Aí, sucesso brega do passado, você ouviu aí Adelino Nascimento e a Surpresa Bacarta. Ouviu também outro brega gostoso com Zezinho Barros, Fogo Cruzado 95. Agora eu volto já.

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0: E 15 minutos, 9 da noite, 15 minutos, já estamos de volta. Sucessos da noite aqui com Carlos Alberto, Cacá, esse que vos fala. Daqui a pouquinho, momentos de amor, a melhor maneira de dizer eu te amo é a música romântica que vai tomar conta do seu rádio. E logo em seguida tem pra vocês aí o melhor da nostalgia. É isso aí, meus amigos, nós já vamos seguindo, já vamos diretamente ao nosso WhatsApp falar com mais ouvintes. Ó, tem telefone, né? Alô do telefone, boa noite.
1: Boa noite, meu grande amigo Carlos Alberto Cacaia.
0: É o Val da Barraca, grande Val.
1: Da Barraca, diretamente de Ribeirópolis.
0: Chico tá lhe ouvindo, viu, rapaz?
1: Com certeza, ele tá dizendo, a Val já ligou.
0: É, ele disse, tô aguardando ele, qualquer dia vamos beber aquelas águas de coco dele todinha lá, de misericórdia.
1: É mesmo, Chico, pode vir pra cá, Chico.
0: Tá vendo aí, Chico? Tá vendo?
1: De coco, Chico, pé da boa, viu, Chico? Não tem que esquentar, Chico.
0: Ele faz, se tiver gelado, aquele toma 200. Misericórdia, Chico é danado, né, velho?
1: É, Chico é. Cacá, tudo bem, né, Cacá?
0: Tudo bem, graças a Deus. E você tá bom?
1: Viva a Deus, rapaz, tô bem. E a esposa, neguinho?
0: Tá tudo bem, graças a Deus, né?
1: Viva a Deus. Cacá, eu vou pedir as músicas do programa todas aí, até meia-noite, o seu comando do programa.
0: Aham, oferece pra quem?
1: Pra você. Como é?
0: Oferece pra quem?
1: Vou oferecer pra você, sua esposinha, pra sua filhinha, sua neta, pra o nosso amigo Açaí em São Paulo, Carlinhos Taxista aí em São Paulo, pra nosso amigo Mirquinho, pra Carlinhos aí, taxista aí, com a esposa dele, que ele esteve esse final de semana aqui na minha barraca. Ele já até me convidou pra ir com o meu mocotó lá na casa dele. Eu digo, brevemente nós estamos chegando lá.
0: Ó, que bom, né, rapaz?
1: Tá vendo aí, pra depois se encontrar com as pessoas boas, porque antes eu convidar ele só vir pra minha casa, ele já convida pra ele dar o lucro a eles, ó.
0: Esse é o cara mesmo, né, rapaz?
1: Esse é diferenciado, viu? Esse é que nem o Cacaia mesmo, rapaz, esse é diferenciado. Vou oferecer aqui pra Giovanna, pra Dada Vaqueira, José Vaqueiro, o Elenice Moto Peça, o Elenice Siberica, nossa amiga Raquelzinha Lá do Gama, com os pais dela, Maria Bernadette, Carlos Daniel, Bandido, Adel, Sete Pedra Grande, Vanigrat Cardoso, Zé de Armando Sacracé, Valdomir Lagar, time da Feira de Barra, Zé Grande Simonia, o Edivão Aboiador, Naldinho Almeida, a nossa amiga Ted Sactor, Tati Valdeci, Palaina Lagoa da Espera, e nosso amigo Aldinho Genil, Zé Ideal, José Rinaldão de Sanzinho, para não esquecer, essa família Oliveira, que Deus abençoe a ele. Se não fosse essa rádio educadora para nós ligar para vocês, aí tava ruim, viu, Cacaia?
0: É verdade, verdade.
1: É, cara, e uma boa noite, abençoado, e bom trabalho, viu?
0: Valeu, abençoado, obrigado pela sintonia do Rádio Ligado. Eu vou ao nosso WhatsApp, vamos lá. Aqui já foi, pedimos o Eduardo Costa. E quem vai agora é o Lalá, rapaz, do povoado Mucambo, né? Lalá, obrigado pela sintonia e boa noite, Lalá.
2: Boa noite, Cacaia, aqui é o Rádio Mucambo. Mais uma vez, meu irmão, quero reforçar o pedido aos amigos.
0: Fique à vontade.
2: Que nos ajuda a respeito da festinha das crianças, que a gente ainda continua ainda recebendo as contribuições da festinha das crianças aqui do nosso povoado do Campo, Cacaia. Desde já eu agradeço a todos que nos ajudam e o apoio da Rádio Educadora de vocês aí, meu irmão. Certo? Dia 18, a Deus querer, confiando no Pai Eterno. Festa para as crianças, povoado Mucambo.
0: Valeu, Lalá, obrigado pelo Rádio Legado. Tem mais gente. Vamos falar com ela, Maria Bernadette. Boa noite.
3: Oi, Cacaia, boa noite. Aqui é Maria Vitor Bernadette, Cacaia. Não liguei, mas estou ligada.
0: Isso.
3: Ô, Cacaia, eu vou querer a música. Nenhum de nós. Sempre estava e ver ele voltar. Não era mais o mesmo, mas estava em seu lugar. Viu, Cacá? Preferecer, Cacá é pra você. Pra Jorge da Serra Preta, pra Volta Barraca, pra Goreta em São Paulo, pra Jocela na Portelinha, pra Bandido Itabaiana, é meia-noite, é uma atrás da outra, e música sem parar, Cacá que nem diz ela. Cacá é pra sua esposa, pra você. E uma boa noite, Cacá, que eu tô na escuta, Cacá e Cacá vai. Ô, música boa. Ô, Cacá, esquecendo, preferecer pra menininha de Serra Redonda e pra Givânia e Toquinha em Ribeirópolis.
0: Ok, valeu, obrigado. Tem mais gente? Alô, boa noite.
4: Boa noite, Cacá. É Daniel Crispieres. Cacá, eu já gostaria de ouvir a música com banda Líbanos. Não dá. Com a banda Líbanos. Não dá.

0: a música é não dá, viu, cagaia? Oferece para você, sua esposa, para a Valda Barraque Lucas, para a Fátima, para Vitor, para a Glória de Dantas, para a Tita e da Marechal Floriano Peixoto, para Silvânia, para Rita da Silva, para a Beta, para a Jocelyn na Portelinha, para a Andréia, para a Bandida Quintavaiana e para todos os ouvintes, viu, Cacaia? Valeu, Cacaia, estou na escuta.
1: Valeu, valeu, obrigado aí pelo rádio ligado. Rapaz, Tito, procurei aqui a Paulinha tinha mandado pra mim, rapaz, já perdi de novo, ô sofrimento. Gigi, diga aí, Gigi.
2: Oi, Cacá. Eita, opa,
1: mano. Valeu, obrigado aí, valeu, Gigi, você é caro, rapaz. Cadê, rapaz, a de Paulinha da Marias Preta, rapaz, cadê, perdi de novo, não é possível um negócio desse. Deixa eu achar a Paulinha aqui, deixa eu achar a Paulinha. Deixa eu achar a Paulinha da Marias Preta. Cadê? Cadê ela? Cadê? Epa, tá demorando. Achei, achei, achei a Paulinha. É, achei sim. Vai lá, viu? Ó. É, teve início hoje, né? É, festa de Nossa Senhora Aparecida, de 5, teve início hoje e vai até o dia 11 de outubro. De 2026, viu? É povoado Marias Pretas, em Ribeirópolis. É paróquia no Sagrado Coração de Jesus, com o tema Com Maria em Comunidade Conhecer a Palavra, tá bom? Hoje já teve aí, né? Foi o padre Alessandro, né? Amanhã, portanto, tem mais, viu? Portanto, aí, o nosso pároco, o padre Edivaldo Santana, juntamente com a comunidade de Capela Nossa Senhora Aparecida no povoado Marias Pretas, em Ribeirópolis, sentem-se honrados em convidar todo o povo de Deus para participar do seminário e festa em homenagem excelsa da padroeira Nossa Senhora Aparecida, que será realizado, né? É, de 5 a 11 de outubro de 2026. Amanhã será o segundo dia, dia 6 de outubro, terça-feira, às 19h30. O tema é Evangelho do Dia. Homenageados aí, Celão, povoado Celão, Catuabo, Pau Ferro, Cruz das Graças, tá bom? E o celebrante será Padre Marcos Rogério, Ministério de Música, Anjos de Maria, tá bom? Viu, Paulinha? Paulinha, eu achei, Paulinha. Você pensou que não ia achar, não, mas eu achei com certeza. Vamos fazer o seguinte, vamos com mais um aqui, um áudio aqui, vamos lá, boa noite.
3: Boa noite, meu amigo Carlos Alberto Cacá, que é as Clínicas de Careira. Eu vou ficar com uma música que a Deus pediu, pra oferecer primeiramente pra ele mesmo, pra Deus, oferecer pra Pé da Grande Messia, o esposo, né? Oferecer para Gilmar Não Tem de Novo, oferecer para Bandida, oferecer para Giovanni Ribeiro, oferecer para você e família, para todos os ouvintes e para mim ouvir. Uma boa noite, obrigado, tchau.
1: Valeu,
3: não ligo, mas estou ligado.
1: Valeu, eu vou com mais um áudio aqui pra gente tocar música aí, senão não vai dar tempo tocar as músicas. Todas não vai dar tempo não, mas a gente toca algumas, tá bom? Maúdo, em Mucambo, boa noite.
4: Cacaia, boa noite. É marido do Padre Mucambo, tive de pedir a música Longa Vida, viu? Com Fábio de Melo, pra minha família que canta. Especialmente pra... pra meu sobrinho Diego, que completa mais um ano de vida. E pra Carlos André também, viu? Que Deus abençoe a todos os dois com saúde, paz, de sabedoria e tudo que for ruim e todo livramento, viu? E para todos de minha família também. Que Deus abençoe. Tchau, Cacá. Para mim, foi a Maria Aparecida, meu irmão Denilson. Meu neto Nico, viu, Moisés, viu? Tchau.
1: Daqui a pouquinho tem mais. Eu vou fazer o seguinte: a música de Genival Costa, que nosso amigo Adelso pediu, não encontrei o nome, mas vou tocar uma dele, viu? Genival Costa. Vou tocar uma deles aqui e a música. Essa, chuta pareia.

É isso aí, meus amigos, aí, você curtiu de montão aí, Zé Barone pra voltar pra mim, e foi a última aqui do Momentos de Amor e Ouro. Continue ligado, daqui a pouquinho depois comerciais eu volto com o programa Momentos de Amor, aguardo.

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0: Agora são 21 horas e 48 minutos aqui na cidade de Frei Paulo. A partir de agora, momentos de amor tomando conta do seu receptor. Segunda-feira, 5 de outubro de 2026. A estação é primavera. Mais uma vez eu parabenizo a você hoje, completando mais um ano de vida. Ainda continua trabalhando comigo da direção artística Dilma Oliveira, através de José Arinaldo de Oliveira e Dona Dulcelina. Sonoplastia, apresentação e produção de Carlos Alberto, popular Cacaia. Adjuvante de hoje, Jorge da Serra Preta, Zé de Ribeirópolis, Serrano Monte Ali, João da Sopa. É isso aí, meus amigos, e nós vamos dizendo que... das 23 horas, programa O Melhor da Nostalgia, tudo isso é nome do supermercado Barreto, na cidade de Ribeirópolis, com muitas promoções. Depois de meia-noite tem música sem parar, é um atrás da outra. Vamos ao telefone, alô, boa noite.
1: Cacá, você passa aí, Roberto Leal.
0: Roberto Leal?
1: É que Zé Augusto gosta muito dessa música, sabe?
0: E é, pai.
1: É, ele diz que acha muito bonita. Isso aí eu vou oferecer pra ele, sabe?
0: A qual, música de Roberto Leal?
1: É, Bato Pé, Bato Pé.
0: Falso Pé?
1: Bato Pé.
0: Ah.
1: Ele diz que acha essa música bonita demais.
0: E é, né, pai?
1: É. Aí vou você passar aí pra ele, viu?
0: Uhum.
1: Fazendo esse favor, viu? Obrigado, uma boa noite e até amanhã, viu?
0: Valeu, obrigado.
1: Se Deus quiser.
0: Ok, tchau. É isso aí, meus amigos. Daqui a pouquinho tem as mensagens e tem também os áudios aqui no programa, tá bom? É, galera ouvindo a gente lá na cidade de Carira, pessoal sempre de sintonia conosco, né? A vocês também nos ouvindo na Vila São Miguel, aqui na cidade de Frei Paulo. Nem dormindo, como é isso aqui, nem dormindo consigo te esquecer. A música de Jean Giovanni, mas na a banda, é o nome da banda, rapaz. É o... esqueci o nome da banda, não, é Banda Masters, antigo Los Guaranis, né, antigos Los Guaranis, é a Banda Masters, é lá da cidade de Lagarto, tá bom? Um abraço pra galera que também está curtindo aí, a gente é lá em São Miguel do Aleixo, na Lagoa do Viado, nosso amigo Samuel Moura, também que está de rádio ligado. 2853, a mais sentir-se seguro e assegurado, momentos de amor. Tina Ramos, Desilusão.

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0: para nós ouvintes, só sou Márcio, eu ouvindo o programa. Valeu, Márcio, obrigado, viu? Você fala de onde, Márcio? Não, desde não, é nosso amigo Márcio aí ouvindo a gente, tem mais um aqui. É, boa noite, Carlos Alberto, é Rosimeire. Eu gostaria que você passasse a música Sangue de Gelo. Ofereço a meu esposo, o Antônio, né? Meus filhos para você e para todos da Rádio Educadora. Boa noite, tchau. Alô do telefone, boa noite.
1: Boa noite, Sérgio.
0: Ô, Valdo Wilson.
1: Com certeza.
0: Tá melhor da gripe?
1: Pô, mas melhor. Mas tem hora, cheguei nesse tempo da régua aí, toma pedra, volta um pouquinho, aí eu tomo mel com limão.
0: Eita, mas é o remédio mesmo.
1: É.
0: Faz parte. Rapaz, a virosinha minha também tá enganchadinha ela, sabe?
1: É, fica aquele piaço na tela, mas a tela ela ataca.
0: É, rapaz, bem assim tá eu, rapaz, mas é porque eu sou insistente, sabe?
1: É,
0: mas é um pigarrozinho enjoadinho danado. Vê essa virose, é coisa braba.
1: É só ficar na história.
0: É verdade. E pra sair demora danada, hein?
1: Demora.
0: Mas mais do que ela, Deus, né? Dá a gente a saúde.
1: Deus, e ela vai embora
0: com Deus. Em nome de Jesus, ela vai embora, essa virose. Isso, e aí, quer ouvir alguma música? Nosso amigo aí, o Valdo Wilson.
1: Toca aí uma de Roupa Nova.
0: Roupa Nova. Pra quem vai essa música?
1: Vai pra vocês, pra seus homens, pra os que já falaram deles, pra os que não falaram. Uma boa noite.
0: Valeu, obrigado pela sintonia, tchau. E obrigado, Valdo Wilson, também ligado com a gente aqui na Educadora de Frei Paulo e o Momentos de Amor, tá bom? Nós vamos agora com mais um áudio. Rosimeire já foi, tem um aqui, um áudio, vamos lá. Muito boa noite.
2: Boa noite, Cacá, quem tá falando aqui é Lizete.
0: Opa, Lizete.
2: Ofereço a música de Zezé de Camargo Luciano, uma bem boa, bonita, pra oferecer a Chiquinha Boiador, pra Tonha aí no Pofé, pra ele se lembrar que tem prima viva ainda, viu?
0: Oferecer
2: pra ele, pros quatro filhos dele, pra Rosimeire e pra ele, e os quatro filhos dele.
0: Tá vendo aí,
2: Tonha? Ele já tá falando, e pra minha filha, pra Vadim, meu filho,
0: uhum.
2: E minha filha, meus netos, meus bisnetos. Boa noite, tem falando aqui, Elisete. Quando eu não ligo, estou escutando seu programa, viu?
0: Obrigado,
2: Elisete. Boa noite.
0: Boa noite, tá vendo, Tonho?
2: Passa mesmo que estou escutando.
0: Isso, vou passar, tá vendo, Tonho? Viu, Antônio de Pofé? Você tá pensando que Elisete não tava ouvindo? Tava ouvindo sim, viu? E eu vou voltar com mais um áudio, tá bom? Vou voltar com mais um aqui. Agora foi Elisete e tem mais um aqui. Cadê? Vamos lá. Boa noite.
3: Boa noite, Cacá. Quando for mais tarde, você me faça um favorzinho de passar aquela música que eu gosto de escutar ela quando tô mais na volta das 9 para 10 horas. 9 já vai ser lá para. Você escolhe aí, você vê aí lá, Fio Cola, aquela música que eu gosto de ouvir ela. Valeu. Você é moral, Cacá.
0: Valeu, Antônio, obrigado pela sintonia. Nós vamos com o Ailton do Barro Branco.
4: Boa noite, Cacaia. Aqui é Ailton do Trio Pé de Serra, filho do Sodão Zé Pequeno do Rojão. Vê se dá pra passar a música de Erisvaldo de Careira, vaqueiro, velho. Pra oferecer a Maílson do Grupo Classear, Denilson dos Arreios, Gilson do Criança em Frente ao Banco do Brasil. Gilson, coisa também, Neguinho da Santa Maria, Fátima de Glória. Também Cláudio Carlinho das Pias, esse grande caceteiro, e também esses dois amigos, como é diz o comercial Santo Antônio, Alagadiço, Rodrigo e Adriano, todos vocês da Educadora, Edilma Oliveira, sertanejo Carlos André, a você e a todos da Educadora, botar focando vaqueiro é nós.
0: Esse é o grande Ailton do povoado Barro Branco. Vamos com mais um aqui. Olha, ela apareceu, Chico. Alô, Chico, popular Edmilson no Cedro, ouvindo a gente. Ela apareceu, minha amiga

0: Maria José de Glória. E ela vai falar agora. Boa noite, Maria José.
1: Oi, boa noite, meu amigo locutor Carlos Alberto. Eu, Maria José daqui de Glória, quero ouvir a música de Amado Batista, Mulher Carinhosa. Essa música que eu quero ouvir, pode ser?
0: Uhum.
1: E... uma boa noite e ótimo trabalho. Ok, amigo locutor.
0: Valeu, Maria José. Vou procurar daqui a pouquinho a sua música Mulher Carinhosa. Vamos com mais um. Vamos falar direto de Ribeirópolis com Dicuri do Coco.
2: Boa noite. Boa noite, Cacá. Aqui é Dicuri do Coco de Ribeirópolis. Dicuri do Coco de Ribeirópolis, viu? Peço uma música aí de Léo Costa. É só olhar pra ela, dá vontade de beber, viu?
0: Misericórdia,
2: Deus. Oferecer para Dado do Gás, Dado Vaqueiro, Deda Vaqueiro e o Pai Gessé, né? Que tá se aproximando aí, dia 22 de novembro, a grande cavalgada, nosso amigo Gessé, né? E nós estamos no meio fazendo aquele frevo, viu? Uhum. E você tá convidado, viu, meu querido Cacai? Okay. Ofereço pra minha esposa, pra meus filhos, pra quem está ouvindo. Léo Costa, é só olhar pra ela, dá vontade de beber, viu? Isso é bom demais, meu querido. Amar e ser amado e dormir nos braços de quem a gente mais gosta.
0: Eita, sofrimento danado. De curi do coco, rapaz. Quer ir pros braços, rapaz. Eita, de curi danado, rapaz. Isso é coisa... de curi, rapaz. Se você for dar vontade de beber aí, cuidado de ficar de fogos. É, fica de fogos. Um abraço para Marília, que também está curtindo com a gente. Um abraço para vocês. A você lá na cidade de Nossa Senhora da Glória e também a Salete, né? Até agora eu acho que ela foi para missa, viu? É, eu acho que a Salete foi para missa. Vamos com mais um áudio aqui. Vamos falar com mais um aqui. Boa noite.
3: Boa noite, Cacá. Eu tô aqui na Mulher da Costa. Por favor, toca a música de Zé Ramalho, oficial Anélia, Sofia Valentim, Beta da Pedagogia, Guilherme de Pião e do Fernando de Careira, Givaldo Contente do Bolo, Bandida Itabaiana, Volta Barraca em Ribeirópolis, Ivone de Ribeirópolis, Tibirinho da Aparecida. E a todos os ouvintes, né? Escuto a Caí, a Raquel com o pai. Dona Zefa da Vereza da Cunha, então nós com Cacá e fica com Deus.
0: Ok, obrigado, fica com Deus também. Quem mais?
4: Boa noite, Cacaia. Tô na escuta, passa aí a música de Maria Passando na Frente.
0: Opa, minha amiga Renata, ali na porta ali, também ouvindo a gente, né, Renata? Tem mais um aqui, boa noite.
5: Oi, Carlos Alberto, boa noite. Aqui estou falando da Aeronilde, São Domingo. Eu gostaria de ouvir a música da Maria Bethânia, Onde Estará. Não, Onde Andará o Meu Amor, especialmente para o meu namorado Carlos e aqui da banda. E para você, professor de ouvintes, uma boa noite, um abraço, um bom trabalho e fica com Deus.
0: Obrigado, boa noite também. Tem um aqui, quem é isso aqui? É, boa noite, passe roupa nova, coração pirata, para oferecer a Givan de Nossa Senhora da Glória, ex-funcionário da DGM. E aqui ele pediu outra, passe a música de Elton John, You Got Love Someone, para oferecer a Givan Nossa Senhora da Glória, tá bom? Maurício ligado com a gente lá em Petrolândia, lá em Pernambuco. Um abraço para nosso amigo Maurício, também de rádio ligado, né? Tem um aqui, ixi, 3 minutos, que isso é uma música? Vamos dar uma olhadinha aqui. Vamos dar uma olhadinha aqui. Maria Hilda dos Santos. Boa noite.

0: temps.
1: Agora são 22h25 na cidade de Frei Paulo. Cadê o coração pirata?

Eita, mulher carinhosa, Zé Ramalho, mistério da noite, coração pirata com roupa nova, 10:37. Eu volto daqui a pouquinho, depois comerciais com mais música.

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0: Hora certa, confira comigo em Frei Paulo, são 22:42. Estamos em sua última parte aqui do programa Momentos de Amor. Daqui a pouquinho, melhor da nostalgia. Toma conta do seu rádio. Boa noite, Cacaia. Sou Ana Cláudia, aqui de Itabaiana. Quero ouvir a música de Raul Seixas, Guita, para oferecer a Roberto e também para Eduardo e a Marlene. Obrigado. Ok, um abraço. Tem mais aqui. Boa noite, Carlos Alberto. Muito bom escutar a programação da FM de Frei Paulo. Passe a música da abertura dos blocos, que curto muito. Ah, deve ser os BG, né? Os BG que tá tocando aí, ó. Curto muito. Um abraço a todos os ouvintes, em especial aos conterrâneos dessa bela cidade, Frei Paulo. Aqui é Alex Teles, de Aracaju. Ah, nosso conterrâneo, Alex Teles, da família Teles, né? Também que está de sintonia com a gente. Um abraço para vocês, tá bom? Para o Alex também. Nós vamos falar com o nosso amigo Edjânio de Itabaiana. É o popular Dinho Santana, não é isso aí? Manda aí as ordens, o Edjânio, boa noite.
1: É o meu grande amigo Cacalha, mais conhecido também como Carlos Roberto. Hoje gostaria de ouvir a música do grande e do melhor, Vando, Minha Liberdade, para oferecer também para todos os seus ouvintes que estão curtindo Educador nesse momento, e também aqui no bairro Marianga, e também minha grande amiga Marlene, lá em São Paulo. Como dizer, não ligo, mas estou ligado. E também para todos os ouvintes, eu desejo uma boa noite, um bom descanso e até amanhã, se Deus permitir, na paz do Senhor.
0: Esse é o grande Edjânio, também ouvindo a gente aqui na cidade de Itabaiana, tá bom? A música do Batupé de nosso amigo aí, o Augusto Namorador. Não, rapaz, José Augusto Namorador não saiu não ainda, não foi? Vamos tocar já a sua música, tá bom? Tem mais um áudio aqui, dois áudios. Vamos lá, pra gente tocar a música. Boa noite, Selma. Ouvindo a gente aqui em Frei Paulo. Alô, Selma, boa noite.
2: Boa noite, Cacaia. Aqui é a Selma de Frei Paulo. Gostaria de pedir uma música de Pablo. Quero oferecer a minha esposa, Carlos Mototáxi, Vó da Barraca, e a todos que estão ouvindo esse programa. Boa noite.
3: A gente aqui saindo lá, você
2: está
3: ouvindo a gente aí?
0: Eita, aí foi o Carlinho. Carlinho, boa noite, Carlinho.
4: Boa noite, meu amigão Cacaia, que é Carlinhos aqui de Frei Paulo, Carlinhos Mototáxi. Quero pedir uma música a você de Asas Livres. Quero oferecer Gato Guerreiro, que é guerreiro vai mesmo, macho. E Vá da Barraca, Zé do meu irmão. Vá do Isso, né? Vá do Isso conversou com a minha esposa ontem aí na Aparecida. Um abraço, Vá do Isso. Tamo junto, meu filho. Viu? E a Zé, isso, meu irmão. A Decuri do Coco também, agora. Ele me conhece. Decuri do Coco, Tony Mitero, Ednardo Cosminho, Zé de Juro, com Gileno, aí Cruz das Graças. Ginásio Zequinha, Capunga aí, né, Aparecido, tá me ouvindo agora nessa hora. E Guinezinho, um abraço, boa noite, Cacaia.
0: Ok, um abraço também pra você, boa noite, nosso amigo Carlinhos Mototáxi aqui ouvindo a gente também, tá bom? Tem mais? Eita, que música, não dá tempo de tocar toda não, né? Vamos fazer o seguinte, vamos bater o pé. E Augusto, o namorador de Ribeirópolis, bate o pé, vai. Aperta o pé.

Programa Momentos de Amor, com essa belíssima música do Raul Seixas, guitarra. Momentos de Amor estará de volta amanhã, se Deus quiser, a partir das 20 horas. Continue com a gente, eu volto depois dos comerciais com o programa O Melhor da Nostalgia.

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certa, confira comigo agora em Frei Paulo, são 23:10. Programa O Melhor da Nostalgia, a partir de agora, que vamos aí até a meia-noite. 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Já estamos na última hora desta segunda-feira, 5 de outubro de 2026. A estação é primavera. Alô, Gorete Dantas, nos ouvindo aí na rua. Antônio Joaquim de Andrade, também o mano Henrique Billy, também a Cristina, né? Galera também aí na Dario Ferreira Nunes, aqui na cidade de Frei Paulo, Dona Nide e toda a família. Um abraço também para nosso amigo Ednei, Edclei, Nova, Bete, na rua Agostinho de Carvalho, em Frei Paulo. Agostinho de Carvalho, Frei Paulo, é, sim. Também na Antônio Joaquim Andrade, nós temos nosso amigo Júnior, a Gabi. Alô, Gabi. Já vamos começando com nossa nostalgia, destacando aí José Augusto Sergipano, Sombras. Carmen Silva, Espinho na Cama e Meu Deus com Evaldo Brás.

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1: Hora certa em Frei Paulo, são 23 horas e 20 minutos. Estamos de volta, curtiu aí essas canções aí maravilhosas, né? Como a de o saudoso Evaldo Braga, meu Deus. Carmen Silva, Espinho na Cama, e José Augusto, Sergipano Sombra. Abraço para nosso amigo Romp Ferro. Alô, Romp Ferro, é o Robson. É, ouvindo a gente aí na Chácara Santo Antônio. Já percebeu que só chamo Chácara Santo Antônio? É, eu tô devendo uma visita ao nosso amigo Robson, né? Tô devendo, tem que me programar aí para fazer uma visita ao nosso amigo Robson. Tá bom, Robson? É o popular Romp Ferro. Um abraço também para você que tá nos ouvindo aí na rua Gra Cardoso, Suzy Clay. Alô, Suzy Clay. Nossa amiga Jussiene, também o Selmo, Zé de Ribeirópolis, Nina, alô, César e Vitor. Abraço para João Martins, Sueli, Suelma, aí na Praça da Juventude em Frei Paulo. Dereu na Avenida Engenheiro Casé, ligado com a gente. Alô, Ninho de Aldo, na Fazenda Bela Vista. Também nosso amigo Aldinho e a Genilza.

23:21:30. Quem canta pra gente agora? Quem será? Agnaldo Timóteo e Indúbia Lafayette, Seria Diferente, é Nelson Gonçalves, Fica Comigo Esta Noite.

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0: Roberto.
1: Dizendo que são 23:37 agora. E já estamos na última meia hora desta segunda-feira, 5 de outubro. Lembrando que daqui a pouquinho, música sem parar, é um atrás da outra. Só aguardando aí a presença do companheiro aí, o grande Carlos André, o sertanejo, para apresentar o seu Desperta Sertão. Isso mesmo, Carlos André e o seu Desperta Sertão. Um abraço para aí, para Carmosa, ouvindo a gente. Alô, Maria Souza, na Rua Cedro. O Silene, também o Leandro, nosso amigo aí, o grande Chico, o popular Edmilson, o homem do bigode. Um abraço para Anderson Pedreiro e Preta. Alô, Nito Pedreiro. Alô, Zé da Jega. Nosso amigo Genilson, Tonho do Porco. E a cidade dorme. Nós vamos seguindo. Dizendo que agora vou tocar. Vou tocar, nunca mais toquei as meninas, as garotinhas, né, rapaz? Vou tocar as músicas das garotinhas aí. Sabe quem não? É o Choro das Três. Na voz de Paulo Godoy. É bonita. Vamos tocar qual? Escolher um aqui, vou escolher um aqui, tá bom? Eu vou tocar naquela mesa, não é isso aí? Vamos chamar elas pra... Quem toca são elas, viu? Quem toca são elas aí. Elisa, Corina e a Lia. É, três. Uma toca o violão de sete cordas, a outra o... A flauta transversal, né? Que é a tal da Lia. E... Não, a transversal é Corina. A flauta transversal, quem toca é a Corina. A Lia é o violão de sete cordas. E a Elisa, que é a mais nova, toca aí vários instrumentos, como bandolim, toca clarinete, toca sofão, toca tudo. A fera de todas é a mais nova. A Elisa. Portanto, na voz de Paulo Godoy, eu trago aí e o Choro das Três com a música Naquela Mesa. Aliás, Fascinação. É isso, Cacá.
2: Os mais lindos.

Eita, já pensou, rapaz? Toca demais as meninas, viu? É, que e a voz do Paulo Godoy é parecida com a voz do saudoso Nelson Gonçalves, hein, rapaz? Que musicão e que vozes, né, rapaz? Chamar pra cantar e encantar agora o saudoso Altemar Dutra e

você ouviu aí na voz do saudoso Altemar Dutra e Voltarei. Tome música! Ângela Maria, sim.

faltando apenas 9 minutinhos para meia-noite e a cidade continua dormindo. Que tempo bom, né? Que tempo bom, lembra? Lembra de tudo? Um abraço para a galera que tá ouvindo a gente aí na cidade de Ribeirópolis. Alô, Rita da Silva. Alô também aí a Márcia Portela, nossa amiga Valdineide, com seu esposo. Vereador aí, o Miguel da loja também sintonizado conosco. Tem que deixar duas, né, pai? Tem que deixar duas músicas, porque daqui a pouquinho uma música sem parar é uma atrás da outra. Então eu vou deixar aí o Homem do Bar. Já viu essa música, não? O Homem do Bar é um sofredor. Orlando Dias, Sinfonia da Mata, hein? É isso aí, meus amigos, que as bênçãos de Deus sejam abundantes nesta noite e que você possa sentir seu amor em cada instante. Deus está no controle de tudo. Boa noite e até amanhã, se Deus quiser.

0: 11:59.
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0: 3:52.
1: E agora quero convidar meu amigo irmão Alisson do Leite para fazer uma participação nesse CD de Cavaleiro da Curtição.
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Ei, sertanejo, bom dia! Bom dia, meu sertão, bom dia, meu agreste, bom dia, meu nordeste, bom dia pra você acordando nesta madrugada, sertanejo, terça-feira, 6 de outubro do ano 2026, 4 horas e 7 minutos, 4 e 7, bom dia! Bom dia pra você acordando, pra você levantando, onde quer que você esteja, nosso muito obrigado pela sintonia do rádio ligado. Educadora FM, a sua

0: Sertanejo, estou falando porque hoje tem bolo de cuscuz, viu? Hoje tem bolo de cuscuz lá no povoado Flechas, em Itabaiana. Aniversário aí do meu compadre José das Flechas, hoje completando idade nova. Vamos que vamos, parabéns meu compadre. Vamos que vamos, liberando os telefones, a partir de agora você liga pra mim. 98-43-4109, liga também para 98-28-0577. O WhatsApp aqui da Educadora, manda sua mensagem até 30 segundos, viu? É, manda sua mensagem até 30 segundos para o 9940-1691. Alô, você do telefone, bom dia.
1: Bom dia, Carlos André.
0: Bom dia, eu falo com quem?
1: Vanda de
0: Graco
1: Cardoso.
0: Vanda de Graco Cardoso, que manda aqui no nosso programa?
1: Olha, eu já gostaria de ouvir, se for possível, a toada do Cavalo Lourinho.
0: Cavalo Lourinho, pra quem se oferece?
1: Ofereço ao meu amigo Preciso Cicilo Beira, com a esposa Tereza, que eu não vou usar, a minha amiga Peça de Sobra da Nossa Senhora da Glória, a minha amiga Peça de Pinhão, a minha amiga Eugênia do Verde, com o esposo, a minha amiga Cléia, na mão esquerda, com o esposo Sérgio, a minha amiga Gilvana de Ribeirópolis, Gilvana da Lagoa Rasa, município de Garari, Zé de Manzés, com a esposa de Iraci, a meu amigo Erivan da Lagoa da Entrada, e a todos os seus ouvintes que estiver ouvindo neste momento. A Reginaldo está fazendo uma moeira aqui em Gracador, a Sulo. Bom dia, meu amigo. Um bom dia, em nome de Jesus.
0: Muito obrigado, bom dia para você também. 4 horas e 13 minutos. Vamos a outra linha. Alô do telefone, bom dia.
2: Bom dia, Carlos André.
0: Tudo bem? Eu falo com quem?
2: Zé Corno, povo da renta aqui da banca de feira hoje.
0: Quem é que manda aqui nosso programa, sertanejo?
2: É, Carlos André, uma notícia triste no programa. Uma jovem ontem aqui da banca, na Avenida Paraguai, foi assassinada pelo ex-marido, né? Uma jovem de 18 anos, estava separada há 30 dias e há 4 meses, ia descendo para o trabalho. O ex-marido não aguentou a separação e deu um golpe de faca e deu mais ainda 27 facadas nela, né? Tirou a vida e saiu com o destino ganado a Muribeca, chegando lá, parou o carro e se focou.
0: Ei, rapaz, lamentavelmente, viu? Lamentavelmente.
2: Ela é aqui do nosso povoado Arranhento, só que mora lá em Aquidabana, né? 18 anos, vai se enterrar aqui no cemitério do povoado Arranhento, à tarde.
0: Nós lamentamos muito, viu, sertanejo?
2: É, rapaz, uma jovem.
0: É, lamentamos muito esse tipo de violência.
2: 18 anos, deixou aqui o Arranhento, o assentamento ali de José Félix, onde a mãe mora e a avó, abalada, viu? Abalado, viu?
0: Eu imagino.

0: disse aí, né? É jovem ainda, a jovem foi tirada da sua vida. A gente sabe que é por isso que a gente vê cada vez mais as políticas têm que ser revidas, essa questão, né, do homem querer ter posse da mulher, do homem casado com a mulher, acha que a mulher é propriedade. Mulher não é propriedade de ninguém. É, mulher não é objeto, não é objeto para você dizer essa mulher é minha, não. Essa mulher é minha esposa, essa mulher é minha namorada, minha não, rapaz. Se você não comprou, e lamentavelmente a gente vê ainda pessoas com esse pensamento, né? E aí lamentamos aí essa triste tragédia, né? A jovem que foi morta, a facada aí, pelo seu ex-marido. Não foi nem pelo marido, foi pelo ex-marido. É, rapaz, a gente precisa mais bater nessa tecla aqui para que essa humanidade se volte mais para Deus, viu? É, o mundo precisa se voltar mais para Deus. Nossa Senhora, ô Jesus. Vamos à outra linha, alô do telefone, bom dia.
1: Bom dia, sertanejo.
0: Bom dia, Zivaldo Wilson, quem é que manda aqui no nosso programa?
1: Vou tatuar daí sobre a natureza, com Nazinha, uma mesa e Silvanejo.
0: Muito bem, para quem se oferece, sertanejo?
1: Ofereço para você e sua família, para meu filho e minha família, para o Val da Barraca, para a Gilvânia, para o seu Jefé, para Fábio de Cruzeiro, para Marcelo do Rancho Quatro Irmãos, para o ministro Marco, para o Valdemir, para o Guri, para o Erivan, Zé de Armando no Saco da Serra, para o Valdemir com a esposa, para a galera aqui de Canindé e para todos os amigos e amigas. Uma ótima semana com paz, saúde, felicidade para todos nós sertanejos.
0: Obrigado, amigo, para você também, saúde e muita paz. 4 horas e 17 minutos, né? Vamos iniciar o nosso programa assim. Pedindo paz, paz na terra, paz na humanidade, paz na família, paz no povo, né? Ê, sertanejo! A gente precisa mais pensar em Deus, falar mais de Deus, ao invés de tocar, de colocar piadas, vídeos de piadas. Vamos viver a paz, meu irmão. Vamos ter o coração voltado para Deus. 4 horas, 17 minutos.
2: Paz na terra, aos homens de boa.

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1: Aí pra você, Lourenço e Lorival, como eu chorei, 4 horas 27 minutos, 4h27, bom dia! Bom dia pra você acordando, pra você levantando, você viajando, você saindo agora pra viagem, né? Nosso muito obrigado pela sintonia do rádio ligado. Vamos falar com mais um ouvinte, alô do telefone, bom dia!
2: Bom dia,
1: Val da Barraca, que é que manda aqui nosso programa, Val?
2: Vou pedir as músicas do programa aí, Carlos André, as toadas aí, vou oferecer pra você, sua família, sua mamãe, pra minha família, pra Giovanna, pra Beto e pra Betano, pra Migrato Cardoso, pra o dedo lá, minha Nossa Senhora da Glória, aí, vai fazendo ver careira, pra Raquel de Navarro de Gama, pra nossa amiga bandida, Adelso, e para todos os ouvintes, Maria de Fato, para Nicatuaba, para Salete, para José, para todos os ouvintes, tá ligado nesse maravilhoso programa. Valeu, que Deus abençoe e uma ótima semana.
1: Obrigado, Val, um ótimo dia para você, saúde e muita paz, tá bom, sertanejo? Valeu, grande abraço, é nosso amigo Val da Barraca, lá de Ribeirópolis, sertanejo. Vamos a outra linha, alô do telefone, bom dia.
3: Bom dia, sertanejo.
1: Bom dia, eu falo com quem?
3: Com o Sulo.
1: Sulo, quer que manda aqui no nosso programa, sertanejo?
3: Nossa, pode é com o Sinaldinho Almeida.
1: Pronto, pra quem se oferece?
3: Oferece pra você, toda a sua família, meus filhos Vitor, Clésio, Vinícius, minha esposa Iracema, Tiracema, Tia Coquinha, Irivã, Prado Gato, Bessimo Tonhão, a Fátima, Clorzinho, Teneca, Evanda, Raquelzinha, Giovanna, Bandida, seu Guri, seu Valda Barraca, seu Armando, seu Naldinho Almeida, Reginalda, Fazenda Mangueiro, Prozo, Marrainha, Tato Júnior. E para todos os seus ouvintes que são muitos nesse momento, um abraço e um bom dia para todos.
1: Muito obrigado, amigo. Saúde e paz, tudo bom para vocês aí, tá certo? Grande abraço aí a povão querido, obrigado pela sintonia. Olha, bom dia, meu amigo sertanejo. Passa a música aí de Chico Rei, Paraná, Leão Domado, Etinho das Cutias. Valeu, seu Etinho. Bom dia, Carlos André. Aqui é a Dailton, da Gruta Dantas. Gostaria de ouvir a música Planeta Azul. Ofereço a você, ao meu pai, Regi, a José do Sítio, Lagoa das Malhadas, a Valdemir Família, meu vizinho Marcelo, do Rancho Quatro Irmãos. Forte abraço aí pra você aí, viu, Adailton, aí na Gruta Dantas, vizinho aí do meu amigo aí, o Valdemir, e da minha filhada, né, Linira. Um abraço aí pra todos vocês, viu? 4 horas 29 minutos, alô do telefone, bom dia. Caiu a ligação, liga novamente, vamos à linha 2, alô, bom dia.
4: Bom dia.
1: Eu falo com quem?
4: Com esse morto, São Domingos.
1: Pois não, quer que manda aqui nos programas, sertanejo? Atuado do Boi Preto. Pra quem se oferece com o Negão, Zé de Carlota? Pra quem se oferece?
4: Zé de Carlota, Zé do Caru, Zé Arnaldo da Mangabeira, Zé de Tadinho daqui do Conselho, minha madrasta Martinha, Rico de Bilu, ex-veterinário, Raquel Itabaiana, Bandido Itabaiana e todos os ouvintes do programa. Valeu, bom dia, bom trabalho.
1: Valeu, sertanejo, bom dia pra você também. Obrigado pela sintonia do Rádio Ligado.

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1: Júnior, lembrei de você, viu? Pedro Militão, esses caras são tudo doidos por essa música. Que bom!

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2: Bacana, boa, viu? Povo do Piauí é top. Eu volto, vai. Apoio.

0: Sertane, Jair Boi Salgadinho na voz de Cláudio Rios. Alô Chumbinho, alô Chumbinho. Chumbinho que é fã dessa música aí, né? Olha, quem pediu essa música aí também foi nosso amigo Edivan, lá de Itabaiana. Nosso amigo Edivan, lá em Itabaiana, ligou aqui pra gente pedindo aqui a música do Boi Salgadinho. Alô, seu Edivan, bom dia pra você. Obrigado aí pela sintonia do Rádio Ligado. Valeu, sertanejo. E vamos que vamos, 4 horas e 44 minutos, 4 e 44. Alô, você aqui do WhatsApp, bom dia, fala sertanejo. Tem gente aqui no WhatsApp que quer falar com a gente, Carlos André. Vamos que vamos. Alô, bom dia, você do WhatsApp.
1: Bom dia, ficando aí.
0: Não entendi, foi nada, viu? Deixa eu ver. Alguém de tanque novo, bom dia, né? Tem que falar com calma, viu? Falar com calma, com paciência, dizer bom dia, sou fulano de tal, da cidade tal, com calma. Assim não tem como entender, ó. Três segundos, não tem como, viu? Abençoada sertaneja aí, o sertanejo aí, manda o áudio aí com muita calma pra gente poder ler ouvir, tá certo? Alô, você do telefone, bom dia.
2: Bom dia, meu compadre Carlos André.
0: Bom dia, cadê o bolo? Eu pensava que ia chegar aqui um homem aqui com o bolo na mão aqui, rapaz. Seu aniversário, mais nada, viu?
2: Nada, né, meu compadre?
0: Nada, fugi. Até o Carlinhos disse que vinha aqui comer bolo. Carlinhos, depender dele, tu não come nem o resto do bolo. Imagina o bolo, viu?
2: Não vai não. Hoje não vai comer bolo não. Bolo de cuscuz hoje, meu compadre.
0: Pois é. Quer que manda aqui no programa, sertanejo?
2: Meu compadre, quero que você passe aí na Senhora Aparecida aí, viu? E oferecer pra todos esses ouvintes. É verdade. Obrigado, meu pai. Você lembrar do meu aniversário hoje. Obrigado, meu coração. Eu quero pedir a Deus, a Nossa Senhora Aparecida, que me dê essa saúde, graças a Deus. Muita saúde cada vez mais. Eu trabalhar. E pedir a Deus que essa data se repita por muitos e muitos anos, que Nossa Senhora Aparecida me culpa com o Divino Santo Manto dela, meu compadre.
0: Ok, sertanejo, ok.
2: Isso aí pra você, pra sua mamãe, pra todos os seus irmãos, pra Chumbinho, irmão do Chumbinho, o Carlinho, pra minha esposa, que é, pra Devon Jorge Vangelês, pra minha nova Giovanna, 12 anos, pra Adeitana, que também, pra nosso amigo Guri também, nosso amigo Ayrton, o pai de Matheus. Fazer pedido lá em Cariri, o Júnior, o professor Josinaldo também. Nosso amigo Elival Apoiador. Dona Raquelzinha, o papai dela. Nosso amigo Roda Barraca também. Giovanni de Ribeirope. Não faltando Dona Martinha de Freitório também. Dona Marta Fábio, seu Joãozinho, família também. Viu? E nosso amigo Léo, o vaqueiro aí da Sambaíba também ouvindo você. Nosso amigo Naldo também ouvindo você também. Nosso amigo Gordo Tempero. E deixa a música para todos esses ouvintes que estão ouvindo vocês, nossa amiga Maria Início Gavião, Dona Miriam Frei Paulo também. E obrigado, meu compadre. Um bom dia, uma boa terça-feira para nós, cheio de paz e saúde, meu compadre.
0: Ok, meu compadre, um ótimo dia para todos vocês, saúde e muita paz, tá bom?
2: Valeu, meu compadre, que Deus abençoe você também nessa terça-feira, viu?
0: Valeu, valeu, Sertanejo, parabéns aí, meu compadre José, hoje completando Idade Nova. Todo mundo convidado para ir comer bolo de cuscuz na casa dele hoje, viu? Lá nas flats, tá bom? Pois é. 4 horas e 47 minutos, vamos falar com mais ouvinte, tem mais áudio aqui? Tem sim, Carlos André, tem sim, viu? Vamos que vamos, alô, você aqui do WhatsApp, bom dia, fala sertanejo.
3: Bom dia, meu amigo Carlos André, abençoado, um de Deus, tudo bem com você e família? Ele tá falando Reginaldo Lacardo, falando Mamoeiro, Reginaldo dos Trator. Quero que o senhor coloque aí a toada do Carlos Bampinho, a Ferecida, a máquina Barra das Almas, junto fazendo a mão esquerda, a máquina fazendo a travessia, Carlos Carrinho, mais Casa Rica, Cabeça do Garu, Homem de Rezendo, Zé Daniel Povado Corujinha, Dinheiro das Três Barras, Sul das Três Barras, Gra Cardoso, Vanda de Gra Cardoso, Sué Levan Abraador, Seu Guri, Dedo Belo Monte. E todos estão ouvindo a rádio aí, Carlos André, um de Deus abençoado.
0: Valeu, sertanejo, bom dia pro senhor também, obrigado pela sintonia. Olha a hora certa, 4h48, tem mais ouvinte. Alô, bom dia, você do WhatsApp, fala, sertanejo.
4: Bom dia, sertanejo. Quem fala é João Vitor, do município de Pinhão, passando aqui para mandar um alô para meus parceiros de trabalho, para meu amigo Bruno da Fazenda Antas, Alex da Fazenda Antas, meu amigo Zé de Alonso do Povoado Rajas, para meu amigo Naninha do Leite, para meu avô Zé Baiano, e queria pedir a toada da vaca Juritizinha Abelha, dedicar toda a rapaziada da madrugada. Valeu, valeu, sertanejo. Bom dia pra nós.
0: Bom dia, sertanejo. Bom dia, bom dia. Obrigado pela sintonia. Alô do telefone, bom dia. Caiu a ligação, então vamos em música, sertanejo. Aqui na sua Educadora FM, na sua 89.5. A você acordando, você que tá trabalhando. A você, sertanejo, chega pra cá, milionário José Rico.

0: Sertaneja, é pra você que pediu aí a Toada Natureza Sertaneja, agora em Frei Paulo, 4:57, 4:57. Alô, você aqui do WhatsApp, bom dia, fala sertanejo.
1: Bom dia, Carlos André, aqui é Lucas, mais conhecido como Xerém, falando do povo do Logrado, município de Carilha, da fazenda Rancho Alegre, proprietário João de Caçula. Tô passando aqui para oferecer toda a programação para minha esposa Evelyn, minha filha Melissa, meu pai do Bita, minha mãe Fita, meus irmãos Edilane, Graziele, compadre Leandro, a todos meus compadres e minhas comadres, meus afilhados, e a todos que estão ligados no seu programa. Então, bom dia e fique com Deus.
0: Valeu, sertanejo, bom dia para você também, 4:57.
2: Bom dia, sertanejo, aqui é Marco Barazar, não sou possível passar a música Mala Amarela para oferecer a você e sua família, para minha família, para a minha família, para a família, para a família, para a família, para o Cunha Lagardez, para o Ivan Abaiador, Naldinho Almeida, Reginaldo na Fazenda Mamãe, Júnior na Fazenda Mamãe Esquerda, para o Cunha Maiador, para... Vado isso, para Vademir, para Vadesto Riachão, todos que estão vindo, ficam desumando de um trabalho sertanejo.

0: Bom dia, Sérgio, Casa André, aqui é Jaime Blair falando. Sérgio, eu gostaria de ouvir a música aí, qualquer um de Trela Sampaio. Foi se agradecer aí, seu compadre Adriano, Rodrigo, Rubim, Paulo Solidário, Zé Gaiato, Tom de Leite, Chorão, Vida é Isso, meu compadre Henrique, meu compadre Tainá, Cauã, aqui na Rádio Sulim, Aito, Bilal, Ronaldo, Eugênio, enfim, a todos ouvintes. Uma boa terça-feira, fica com Deus, Serraneiro.
1: Bom dia, Carlos André, Fábio Júnior aqui do Oricuri. Carlos André, já na ativa, já no trabalho, muito trabalho, Carlos André. Então, com o forrozinho, se der tempo aí, com o Frank Aguiar, oferecer o nosso amigo Seguri, o Adama aqui no assentamento Morra, no município de Porto da Folha, nosso amigo Frank, o Val da Barraca, Val do Rio, seu Erivan Aboiador, o Sula Nester Barra, Dona Wanda, o Reginaldo Estatu, o Neném aqui da Pan, o nosso amigo Cabeça do Boi aqui, o, me esqueci no momento o nome dele, Carlos de Carrinho na Cabeça do Boi, gente de Juarez aí na Vazinha, a Rádio Educadora com nosso amigo Carlos André. Bom dia, abençoado.
2: Valeu, sertanejo, valeu, sertanejo. Daqui a pouquinho tem Frank a guiar pra você, tá bom? 5:02, alô do telefone, bom dia.
3: Bom dia, sertanejo.
2: Bom dia, eu falo com quem?
3: Cebão da Bachalá.
2: Cebão da Bachalá, quer que manda aqui nosso programa, Cebão?
3: Essa aí, a volta da Asa Branca aí, se der tempo.
2: A volta da Asa Branca, pra quem se oferece?
3: Ofereço pra minha esposa, pra minha mãe, pra meus irmãos, Alãozinho da Bachalá, Paulo de Pinhão, gosto de Pinhão, Beca de Pinhão, Foguinho, Jogando em Cosmo Espírito, José Guilherme de Simão Dia, pra você, sertanejo. Deus dê uma terça-feira abençoada, com paz e saúde pra nós.
2: Obrigado, amigo, pra você também. Saúde e paz, sertanejo. Em Frei Paulo, 5:03. Alô, você do telefone, bom dia. Caiu a ligação, liga novamente, sertanejo.
4: Eita, que gente da lá.
2: Alô, seu Walter, alô, seu Walter da Jurema. Bom dia, seu Walter, bom dia, seu Walter.
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2: Vamos que vamos, ter mais ouvinte que quer falar com a gente. Alô, do telefone, bom dia.
5: Bom dia.
2: Eu falo com quem?
5: É o
2: Bizu Povado Cajueiro. Está convidado para comer bolo de cuscuz logo à noite lá na, nas flechas, na casa do meu compadre José, viu?
5: Obrigado,
2: é que manda aqui nosso programa, sertanejo.
5: Vamos já pedir aí um pozinho de Franca Guiar, para pozinho de Franca Guiar mesmo.
2: Vamos tocar aí para quem se oferece.
5: Vou oferecer para minha esposa, também para o amigo seu, Erivan, também para o José da Presta, nós vimos mesmo esse ano agora, Rivaldo Sentido Bolo, Val da Barraca, Fernando da Baixa Grande. Tomei pro Raulzinho do Camindé, com o Raulzinho lá em Tabi, Túlio da Seis Barra. Tomei pra Tonhão, com o Raulzinho da Sua Delivelha, Preto Borra de Cupira, Bion, Rodrigo, Topo, Danilo. Tomei pra o Jabá aqui na Fazenda Fome Zero. Tomei pra Dona Neca no Bandeira, Dona Vanidade Cardoso. E pra todos os ouvintes, Carlos André.
2: Valeu, sertanejo. Que Deus abençoe vocês, saúde e muita paz. Tudo de bom, viu, sertanejo?
5: Pra você também, até amanhã, se Deus quiser.
2: Até amanhã, se Deus quiser. Vamos que vamos falar com mais ouvinte, nosso amigo Magno Padeiro, da Panificação Santa Luzia. Bom dia, Magno.
6: Bom dia, Carlos André, aqui é Magno Padeiro. Gostaria de ouvir uma música aí com o Sérgio Reis. Oferecer aí a todos os ouvintes, especialmente a todos os padeiros. Valeu, Carlos André, fica com Deus.
2: Valeu, sertanejo. Daqui a pouquinho tem Sérgio Reis pra você. Vamos que vamos. Deixa eu mandar um abraço aqui, meu amigo José, José de Alcides, né? Zé de Alcides aí, tá se recuperando aí, né, rapaz? Quebrou o pé, tá em casa agora de castigo, né, Zé? Um abraço aí pra você, pra sua esposa, pra toda a sua família, nosso amigo Zé de Alcides. Obrigado aí pela sintonia do rádio ligado. Valeu, sertanejo! Alô, você do telefone, bom dia! Caiu a ligação, vamos pelo WhatsApp!
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2: Vamos que vamos, alô, você do WhatsApp, 5:06. Bom dia.
8: Bom dia, Vender. Bom dia, Nini, aqui do Paul Dax. O seu ouvinte de todas as manhãs. Todo dia eu tô ligadinha no seu programa. Passa pra minha música, o velhinho da estrada, pra fazer meus filhos, meu esposo, meus netos, pra toda a minha família, o pessoal aqui do Paul Dax, Juniac da Ban, seu Vato na Jurema com a esposa, Zé Vato no Arranhento com a família, e pra você, pra tu que vê o hino. Esse maravilhoso programa. Deus te dê um bom dia, Uma boa semana, com muitas ouvintes, muita paz. Bom dia, sertaneja.
2: Obrigado, sertaneja. Bom dia pra senhora também. Nunca mais te esquecerei. Ei, galopeira, nunca mais te esquecerei. Alô, você do telefone, bom dia.
9: Bom dia, Carlos André.
2: Bom dia, tem alguma galopeira por aí em Ribeirópolis?
9: Oi.
2: Tem alguma galopeira por aí em Ribeirópolis?
9: Não.
2: Vamos procurar que o Chumbinho tá doido pra casar, viu, com a galopeira, viu?
9: Ele tá apaixonado.
2: Tá apaixonado. Ontem encontrei com ele, rapaz, chorando, feito menino, apaixonado, viu?
9: Oxe, meu Deus do céu.
2: É, vamos arranjar uma galopeira pra ele aí, viu?
9: Rapaz, tô ligando desde o começo do programa, vem chamar agora.
2: Ô, oh, nossa senhora, quem é que manda aqui no programa, sertanejo?
9: Casando, se der tempo, se puder passar, você passa aqui na panela.
2: É bom.
9: Com craveiro e cravinho.
2: Com crioulo e cravinho.
9: Craveiro e cravinho.
2: Craveiro, né? E cravinho, pronto. É. Pra quem se oferece o frango na panela?
9: Já dá, pra Sevaldo Luiz, pra Sérgio Ivan Boiador, pra Pedro Caldo de Canta, pra Zé Fadeiro, pra Luz da Mercearia, pra Zé da França. Que Deus abençoe, ele dê muitos anos de vida e paz, saúde, ilumine os prazeres pra todo canto que ele for. E pra Bilola. E pra Cine, pra Chubinho e pra todos os vídeos. E um bom dia, até amanhã, se Deus quiser.
2: Até amanhã, se Deus quiser, sertanejo.
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2: Olha, 5 horas e 8 minutos, 5 e 8. Alô do telefone, bom dia.
10: Bom dia, sertanejo.
2: Bom dia, Maria Denilson Gavião, Rua Cedro, que é que manda aqui nosso programa Sertaneja.
10: Como tá, vossa excelência?
2: Tudo na Santa Paz, graças a Deus.
10: Estou ligando para parabenizar nosso amigo Zé da Flecha e Nossa Senhora Aparecida, abençoe muitos, muitos anos de vida. O que ele conseguiu até agora, consiga daqui para frente. Ofereço as músicas do programa a todas minhas irmãs, cunhados e sobrinhos, morador da Rua Cedro, em seu nome, os amigos do sertão, não esquecendo sua Andinha, sua mãe, Messias no Coité do Bolso da Família, Vanille no Sítio Chã, Cassiane no Cedro e todos os seus ouvintes, né?
2: Isso.
10: A música que eu gostaria de oferecer é Nossa Senhora Aparecida. E Antônio do Pau Ferro também, né?
2: Com pra certeza.
10: Professorinha Lagadiço, Maria de Fato e Família, Betinho Ribeiro Sumida e Família, né?
2: Verdade.
10: Tá sumida. Deve estar dormindo ainda, né?
2: É, diz ela que acorda cedo, que fica só ouvindo a gente aqui falando nela, viu?
10: Ah, tá bom.
2: Tá certo então, sertanejo. Deus abençoe aí, saúde e paz, viu?
10: Amém a nós todos.
2: Valeu. Aí, nossa amiga Maria Denilson Gavião. Olha, fazer um convite pra você, né? É, está acontecendo aí, deu início ontem, né? Ontem foi a primeira noite de novena lá da capela Nossa Senhora Aparecida, povoado Pau Ferro. Ontem foi a primeira noite com a presença aí do nosso querido amigo Padre Alessandro, ex-padre lá de Ribeirópolis, né? E hoje teremos aí a segunda noite de novena com o Padre Marcos Rogério. Pois é, hoje é a segunda noite de novena no povoado Marias Preta, todo mundo convidado. Amanhã sou eu que estarei lá, né? É, amanhã estarei lá, povoado Marias Preta, fazendo a celebração da noite. Queremos aqui convidar todo o povo de Deus aí, para que possa fazer presente aí nas noites aí, né? Vai até o dia 11, até domingo, né? Dia 11 aí, a festa aí de Nossa Senhora Aparecida, povoado Marias Preta. Tem mais ouvinte? Tem mais ouvinte, caiu a ligação? Vamos de música então, sertanejo. Atendendo ouvinte que pediu aí, Frank Aguiar, nessa madrugada aí, amanhecer no sertão sertanejo.

sertanejo, franguinho na panela, pense como é bom, viu? Um franguinho com cuscuz, um franguinho com, ó, com batata doce, é bom demais, viu, sertanejo, é bom demais.

meu xará, o Carlos Alberto lá, filho de Dona Mocinha, né? Ele que completou idade nova no último sábado. Quero agradecer aqui o Carlos aqui pelo convite, viu? Não deu pra estar aí com você, mas agradeço de coração a gratidão aí pela sua

0: Tem gente que quer falar com a gente, alô do telefone, bom dia.
1: Bom dia, meu amigo.
0: Bom dia, eu falo com quem?
1: Messias de Carira.
0: Seu Messias de Carira, que é que manda aqui nosso programa sertanejo.
1: Eu quero que você passe a música Milionário Zé Rico, Estrada da Vida.
0: Estrada da Vida, pra quem se oferece?
1: Oferece a você, Zé da Rádio, Zé da Mascutia. Meu amigo, Tom Bittem Cobra na Fortuna e o Vaqueiro Baú. A Beto na Catirina. Senhor de Liginho, Bandido Trabalhando. Zé Martinho do Bar do Vaqueiro. Guarda do Barro Vila Nova. Ivan Baixo, Preto de Garzulo. E liderança final da Boa Vista. Galego de Zé Terrinha. Ednaldo Sapateiro. Chico das Fugas. E a todos os ouvintes da Rádio Educadora, meu irmão. Deu uma semana de paz e felicidade, meu irmão.
0: Obrigado, seu Messias. Saúde e paz pro senhor também, viu? Tudo de bom. Sucesso na vida, viu? Abraço. Olha, 5:19, sim, tá ligado, né? É, vai caminhar não, fica aí ouvindo o rádio, viu? Vai caminhar não, viu? Fica aí, digo nada. Olha, 5...

0: tudo isso aí, não que você falou, mas mesmo assim, muito obrigado, eu viu?
1: Posso falar com você.
0: Agradecer de coração o carinho que os ouvintes, né, tem com a gente, com o passar do tempo. Tem ouvintes que vai se transformando, se tornando em amigos. Amigos de fé, amigos de caminhada, amigos de jornada. Porque o bom da vida é isso, é a gente fazer boas amizades, né? Fazer boas amizades. Olha, eu não sou igual o Roberto Carlos, não, nem quero ser. Quando ele disse que quer ter 1 milhão de amigos. Não, não quero ter 1 milhão de amigos, sabe por quê? Porque 1 milhão de amigos são muitos amigos e eu não terei tempo nem como valorizar e dar atenção a todos. Eu quero ter poucos, mas os poucos amigos que eu tenho, quero ter com qualidade. Amigos que quando eu precisar bater na porta, possa me socorrer. O que adianta você dizer assim, eu tenho sei quantos mil amigos no Instagram, no Facebook. Não, não quero isso não. Eu quero ter amigos de qualidade, eu não quero ter quantidade, eu quero ter qualidade. Amigos, o próprio Jesus já disse, é um tesouro. Você encontra um tesouro em qualquer lugar? Uma joia rara você encontra em qualquer lugar? Não encontra. A palavra de Deus, quando diz assim, quem encontrou amigo encontrou um verdadeiro tesouro, é porque realmente o amigo é um grande tesouro. E eu quero aqui agradecer de coração, viu? Há tantos amigos que desde sexta-feira mandaram mensagem para mim. Confesso a vocês que não li todas as mensagens, não respondi todas as mensagens, mas ao passar do tempo nós vamos responder. Olha, a Edenia mesmo mandou para mim uma mensagem de aniversário sexta-feira pela manhã. Eu fui ouvir agora, viu? Obrigado, Deus abençoe. E essa música aqui é para mim, é para você, porque você tem valor, viu? Você tem valor. Sabe por quê? Porque o Espírito Santo, ele mora em você, meu irmão. Um abraço, bom dia. Vamos ouvir bem essa música? 5 horas, 22 minutos.

louvado seja Deus pela vida de cada um de vocês. Que Deus possa abençoar a vida de vocês, a vida da família de vocês. E que essa fase possa ser somente mais uma fase difícil. Que possamos sair muito melhores do que entramos nisso. Deus é maior do que todas as nossas tribulações. E nós sabemos disso. Em nome de Jesus eu profetizo todas as bênçãos sobre a vida de vocês. E que nós possamos ser pessoas melhores. Muito melhores. É isso que eu quero para mim, para minha família.

e para a família de cada um de vocês que estão me assistindo agora. Louvado seja Deus. Santo, santo, santo, santo, santo é o nome do Senhor. Santo, santo, santo, santo é o nome do Senhor. Mesmo que todas as dificuldades do mundo caiam sobre as nossas vidas, ainda assim, santo, santo, santo, santo é o nome do Senhor. Aquele que deu o seu próprio filho pelas nossas vidas, pela remissão dos nossos pecados, pela remissão dos nossos erros. Senhor, eu entrego a minha vida, a vida da minha família, dos meus amigos e todo esse povo que está me assistindo agora nas tuas mãos, Senhor.

música de Paulo e Paulinho. O nome dessa música aí, viu, pra você aprender a pedir música de qualidade, ó, o nome dessa música é No Céu dos Teus Braços, viu? É linda essa música aí, tem uma letra magnífica. Olha, antes do intervalo comercial, deixa eu mandar um grande abraço aqui pra uma pessoa, pra um grande empresário, mas maior ainda também é a sua simplicidade, viu? Um grande ser humano que eu tenho a alegria de saber que toda madrugada, lá de Aracaju, da sua residência, ele está me ouvindo. No último domingo aqui em Frei Paulo, eu encontrei com ele aqui. Nosso amigo Edilson, da Autopeça Macedo, né? Nosso amigo Edilson aí da Autopeça Macedo, né? Proprietário aí da grande Autopeça Macedo, esposa da nossa amiga Ana. Ana que é irmã da nossa amiga Teca, irmã do nosso amigo Vandinho, do Delay, né? Filha do saudoso tio Djalma. Um abraço aí para o Edilson, da Autopeça Macedo, lá em Aracaju. Encontrei com ele no último domingo e tive a satisfação e a alegria de saber que toda madrugada, né? Né, Vandinho? Ele está nos ouvindo. Forte abraço aí para Ana, para os seus filhos. Que Deus abençoe, viu? Sempre, sempre. Gratidão aí pela sintonia do Rádio Ligado. Olha, 5 horas e 30 minutos. Daqui a pouquinho nós vamos retornar, trazendo aqui a programação da festa, do trio de festa de Nossa Senhora Aparecida, lá do povoado Barro Branco, viu? É, próxima quinta-feira à noite nós estaremos aí, lá no povoado Barro Branco aí. A igreja, tá, a capela da mãe tá muito bonita, né? Agradecer a todas as pessoas que contribuíram, que ajudaram aí na pintura. Muito bonita aí a casa da mãe se preparando aí para receber os devotos de Nossa Senhora, receber o povo de Deus, né? Receber o povo de Deus para que possa agradecer e fazer as suas preces. Então, agora dia 8, né? De 8 a 12, quinta, sexta, sábado e domingo aí, às noites, e na segunda-feira será o dia festivo, né? Na segunda-feira, dia 12, o dia de Nossa Senhora Aparecida. É o encerramento, é o dia festivo lá do povoado Barro Branco, todo mundo convidado, valeu? Nós vamos ao intervalo comercial, daqui a pouquinho tem muito mais. Alô, meu compadre José das Flechas, parabéns, feliz aniversário, que Deus abençoe, saúde e muita paz. 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

0: Sertanejo, 5 horas e 40 minutos, 5h40 aqui na sua Educadora FM, na sua 89.5. Bom dia, bom dia. 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Um abraço aí para o povo bom e querido aí de Ribeirão, obrigado aí pela sintonia do rádio ligado. Olha, Frei Paulo, 5 horas e 40 minutos, 5h40 aqui na sua Educadora FM. Alô, você do telefone, bom dia.
1: Bom dia, Carlos André.
0: É, bom dia, Raquel, de Itabaiana, que aqui manda aqui nosso programa, Raquel.
2: Tá bom.
1: Como é que você tá?
0: Tô bem, tô bem, graças a Deus, tô bem, obrigado.
1: Parabenizar o Zé da Flecha.
0: Ele tá lhe convidando, você e seu pai, pra ir comer bolo de cuscuz de noite na casa dele, viu?
1: Nós vamos.
0: É, diz ele aí que matou 3 galinhas, viu?
1: Que Deus dê muita vida a ele, e força e coragem para trabalhar e dar risada.
0: Tá precisando mesmo, viu? De força e coragem ele, viu? Valeu, Raquel. Oi.
1: Eu vou oferecer a música do programa toda para ele.
0: Pronto, vou tocar daqui a pouquinho mais uma música bem bonita para ele, tá bom?
1: Sim. E pastor Ivan, boa a todos os ouvintes.
0: Pronto, vou tocar daqui a pouquinho o espinhaço do véio pra ele, tá certo?
1: Tá bom, essa daí. Relógio quebrado.
0: Oi.
1: Ele gosta da música Relógio Quebrado.
0: Relógio Quebrado, mas já tá quebrado já, viu?
2: Bom dia,
0: sertanejo. Bom dia, sertanejo. Um ótimo dia pra vocês. Obrigado aí pela sintonia do Rádio Ligado. Pra você que pediu, tá chegando aí, ó. Chitãozinho Chororó, Planeta Azul, 5h42, bom dia.

0: Bom dia, sertanejo. Aqui é João da Barra Nova. Gostaria de ouvir a música Encontros da Natureza. Continho Carreiro Pardinho. Ofereço a João de Irá, a Nadia Almeida, a Ivone, minha filha, com tudo, e a todos que estão escutando esse programa. Valeu!
1: Bom dia, Carlos André. Pelo Silvio Entovado, São Joaquim Careira. Se for possível, queria ouvir a música Meu Interior Tem Deus, para oferecer para você, para meu pai João Grilo, na rua Juarez de Lima Careira, para meu esposo Neném, meus filhos, meus netos e para todos que estão ouvindo. Que Deus abençoe nossa terça-feira.
2: Bom dia, sertanejo. Carlos André, Carlos Almeida, aqui na Lagoa das Pias, sertanejo. Sertanejo, se der tempo aí, gostaria de ouvir aí o último julgamento aí. Ofereço para todos os seus ouvintes aí, ofereço para o aniversário do DN, seu compadre Zé da Flecha. Ofereço para o Ervan Aboiador aí, Naldinho Almeida, meu tio, Charles na Camada Milvado, isso, todos os seus ouvintes, deu uma senha para não esquecer ninguém, Guri, Zé de Armando, no Saco da Serra. Para todos aí, um bom dia.
3: Bom dia, sertanejo, bom dia. Aqui é o professor Vaqueiro do Sin Esperança em Careira. E hoje eu estou passando aqui para desejar os parabéns aí para o nosso amigo Zé da Celeste, né? Completando mais uma idade. Que Deus sempre abençoe e nos proteja sempre. Dê muita paz, muita saúde e muitos anos de vida, José. Cuida, cuida, viu? O dia está amanhecendo.
4: Valeu, professor Vaqueiro, aquele abraço, aquele bom dia. 5 horas 47 minutos, tem ouvinte, alô do telefone, bom dia.
5: Bom dia, sertanejo.
4: Bom dia, falo com quem?
5: Giovânia.
4: Pois não, Giovânia, quer que manda aqui nosso programa?
5: Eu quero parabenizar o José da Flecha, né?
4: Fique à vontade.
5: Eu desejo a ele muita saúde, muita paz, muitos anos de vida, para ele todos que vêm aniversariando. E oferecer as músicas do programa para meus pais, para meus filhos, para meus irmãos, para ele mesmo, para a família, para a Valda Barraca. Para você, sertanejo, para sua família, para seu governador de família e todos que estiverem ouvindo nesse momento, ok?
4: Ok, sertanejo, um ótimo dia, saúde e paz para vocês aí, tá bom?
5: Amém, sertanejo, para todos nós, bom dia.
4: Tchau. Valeu, minha querida, bom dia. Vamos ao outro ouvinte, através do WhatsApp, 5 horas 48 minutos, alô, bom dia.
6: Bom dia, sertanejo. Sertanejo, aqui é José do Povoado Olhos d'Água, município de Lagarto. Gostaria que você passasse uma música com as irmãs dos Anjos. Gostaria de oferecer o vaqueiro Terno da Fazenda Taboquinha, seu filho Leão, seu filho Pico. O vaqueiro Romualdo da Fazenda Taboquinha, seu filho. Para o tratorista Fernando, Negro de Orino, Zé Gonçalo na Fazenda Caçuba, sua esposa. E para todos aqui do Povoado Olhos d'Água, principalmente para vocês aí da rádio.
4: Valeu, sertanejo, muito obrigado, saúde e paz para você, viu?
7: Bom dia, Carlos André, aqui quem fala é Reginaldo, povoado Calendé, Nossa Senhora Aparecida, Sergipe. Gostaria de pedir aí a toada de Agrestina aí, oferecer toda a vaquerama aí, tchau e obrigado.
4: Valeu, sertanejo, tchau e obrigado. Tem mais ouvinte, bom dia, bom dia, bom dia para você.
8: Bom dia, Carlos André, falando bem onde povoado Esculpira. Gostaria de pedir aí a música atual da hoje aí, Água do Leite, oferecer o Barraqueirama, que está já lutando, né? A Dó, a Danilo, na Fazenda Lagoa Seca, a doutor Gerina, a Rodrigo, meu irmão, a Benzungão, a Tonhão, a Zélia, a Água do Leite na Areia Branca, a Ito, a Vadino Bandeira, a Juquinha, o Mário, toda a galera. E a Dica aí, Frei Paulo aí, vaqueiro aí. Cuidado, Dick, você é meio esperto no leite aí, água no leite aí. Cuidado, Dick, esse leite aí. Valeu, Carlos André, tchau, obrigado, até amanhã.
4: Valeu, sertanejo. 5 horas 49 minutos, alô do telefone, bom dia. Caiu a ligação, vamos à linha 2. Alô, bom dia.
9: Bom dia, Carlos André.
4: Bom dia, falo com quem?
9: É Gurica.
4: Diga, Gurica, que manda aqui no programa.
9: Bom dia pra você e todos os ouvintes que estão participando do seu programa hoje e sempre, né?
4: Certo.
9: E tô aqui já tirando um leitinho, viu?
4: Pois é, tá bem atrasado, né? Mas tá bom.
9: Aí eu digo assim, ó, se interessa pra trabalhar, não se muda só com festa, muitos anos de vida e parabéns pra ser ajudado da festa.
4: Muito bem, tá ali ouvindo com certeza, viu, sertanejo?
9: Sim, senhor, diga que vamos tirar o leite, vamos trabalhar.
4: Vamos trabalhar que o Brasil só vence trabalhando, viu?
9: Com certeza.
4: Deus abençoe, saúde e paz pro senhor, sertanejo.
9: Obrigado para nós todos, em nome de Jesus.
4: Valeu, sertanejo. Grande abraço a esse povão aí. Obrigado pela sintonia do rádio ligado. Vamos que vamos. Tem mais ouvinte? Tem sim, rapaz. Alô, você aqui do WhatsApp, aqui da Educadora. Fala, sertanejo. Cadê aqui, Carlos André?
10: Bom dia, Carlos André. Aqui é Maria de Tanque Novo Cariri. Bom dia, fique com Deus.
4: Maria de Tanque Novo Cariri. Agora sim, Maria. Agora deu pra ouvir, né? Falou com calma, com paciência. Bom dia, Maria. Tem mais ouvinte?
11: Bom dia, sertanejo. Aqui é Edson, povoado São João. Neste momento estou terminando a ordem. Um abraço a todos. Deixa a música do programa para todos os ouvintes.
4: Valeu, meu amigo, grande abraço, saúde e paz para você, sertanejo. Deus abençoe.

0: Sertanejo. Bom dia, Carlos André. Por favor, me passa a música de Paulo e Paulinho. Amor de Primavera. Ofereço para meu pai João, meus irmãos, meu esposo Branco, para você, para todos meus irmãos.
1: Carlos André, bom dia, Sertanejo. Aqui é sua comadre, Bernadette. O prato na escuta, viu? Eu não liguei, mas estou ligado com o Padre André. E um bom dia fico com Deus.
2: Bom dia, Sertanejo. Aqui quem fala é Paulo de Messena. Eu quero que você passe sua música de Belmonte a Maraí. Qualquer uma, mas bem bonita. Saudade da minha terra. E obrigado, ofereço para mim mesmo e para vocês da rádio.

0: certo caminho, beijo. Felicidade e muitos anos de vida. Seu aniversário não faz semana agora, final de semana. Valeu, meus parabéns, viu? Deus lhe aumente seus passos, valeu.
1: Bom dia, sertanejo, Beto Pai da Grande Cipro, na Senhora da Glória. Tudo bom, sertanejo? A pessoa não pode criar os bichinhos mais, o gato nem o cachorro, que vem o que não presta e bota bolo pra matar os bichinhos. Tô aqui com a cachorrona, aqui a bichinha meio se babando, se tremendo, mas Deus tá no céu. Só Deus viu quem foi, não vi quem foi, mas pode ser vizinho má, né? Não posso levantar quem foi que eu não vi.
2: Bom dia, Carlos André, aqui quem fala é Barbosa, da banda de São José do Povo, Terra Vermelha, Campo Brito. Carlos André, vai acontecer uma novena, dia de Nossa Senhora Aparecida, domingo próximo, na casa de Tonho Conchilha, aqui no Povoado Lagoa Seca, município de Macambira. E a banda de São José tocará o dia inteiro lá na desta novena. Agradece Antônio Conchilho e todos que compareceram a esta novena. Muito obrigado, Carlos André.
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4: Também, já que é Eliene, a filha de Darcy, estamos aqui ligadinho, viu?
5: Um abraço, bom dia pra Eliene, obrigado aí, Povoado Ser Redondo, né? A filha da nossa amiga Darcy, Povoado Mocambo, um abraço aí, obrigado aí pela sintonia do Rádio Ligado. Olha, nós ouvimos aí um ouvinte, né? Uma ouvinte falando aí que tá com um animal, né? Que está aí morrendo aí, sobre veneno que colocaram. Olha, meu irmão, lamentavelmente a gente sabe que o ser humano, acho que é uma das piores espécies, se chama o ser humano, viu? Porque, olha, você imagine uma pessoa morrer envenenada. Ela pede socorro, ela tenta ajuda. Imagina um animal que não tem para onde pedir socorro, não tem como se salvar, não tem como tomar um leite. Mas não se preocupe não, viu, cidadão? Olha, todo mal que nós praticamos aqui nessa terra, se preocupe não. Um dia nós há de pagar, viu? Nem se preocupe. Todo tipo de maldade, eu tenho visto tanto neguinho, mas tanto neguinho, tanto branquinho, amarelinho, sapecado, que tem feito mal lá na sua juventude e hoje na velhice está pagando aos pouquinhos. Tem muitos deles que estão me ouvindo agora. Olha, meu irmão, no livro de Deus não escapa nenhum não, viu? Não é que Deus seja justiceiro, não. Deus é amor, é misericordioso, mas também Deus é justo, viu? A gente colhe aquilo que plantamos. Esse cidadão que tem que chamar de ser humano, que pratica essa maldade de jogar veneno para um gato, para um cachorro morrer envenenado, se preocupe não, meu amiguinho, você vai pagar tão caro com a própria vida, as dores que o animal sente, a falta de ar que o animal sente no momento da dor, do veneno. Nem se preocupe, meu irmão, que tu também irá pagar da mesma forma, numa cadeira de roda, numa maca, no corredor de um hospital. Carlos André, está desejando mal? Não, não estou desejando mal. Estou dizendo que a gente colhe nessa vida aquilo que plantamos. Tem muitos homens miseráveis aí que, lamentavelmente, além de jogar veneno para os animais, sai aí jogando veneno aí nos drones aí para matar o de comer, né? O sustento de muitos amigos por aí afora. Gente, se preocupe não. Deus é amor, viu? Mas também Deus é justo. Uma hora ou outra, meu irmão, tu irá pagar, viu? Infelizmente, ou felizmente, né? Mas tá bom, viu? Quem planta, colhe, viu? Um abraço, bom dia. E até amanhã, se Deus quiser. Que Deus abençoe cada um de vocês. E juízo, viu?

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3: Seis horas, 13 minutos em Frei Paulo. 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
3: Vai daqui a pouco os detalhes da eleição 2026. Os 24 deputados eleitos em Sergipe. Assembleia Legislativa do Estado. Comitê de Eri vence eleição e Valmir de Francisquinho sofre uma derrota após 30 anos e bastante expressiva nas urnas. A eleição de segundo turno para presidente da República. Daqui a pouco a gente traz detalhes sobre as novas alianças que fizeram Flávio Bolsonaro, candidato que venceu o primeiro turno, e o atual presidente da República, Luiz Inácio Lula da Silva, que ficou em segundo lugar e terá realmente uma tarefa dificílima para superar o filho do ex-presidente Jair Bolsonaro. Ícaro de Valmir é eleito, aliás, reeleito deputado federal. Apesar da derrota de Valmir e Francisquinho, também ele elegeu Marcos Oliveira, deputado estadual. Vamos iniciar o giro com a nossa equipe de repórteres, trazendo os primeiros destaques com ele, o repórter Mário Sena. Muito bom dia, Mário.
5: Mário Sena. Bom dia, Ronaldo. Geraldo, um abraço especial para os amigos e ouvintes, principalmente as pessoas que param para ouvir as nossas informações no princípio do dia aqui pela FM Educadora, emissora do Grupo José Arinaldo de Oliveira para um Brasil de informações. E a gente destaca na sequência do programa, Ronaldo, a Polícia Civil da cidade de Itabaiana está no encalce de dois elementos, bandidos que estão roubando motos em Itabaiana e toda aquela região. A gente traz detalhes daqui a pouquinho, Ronaldo, também de uma outra ação policial. Inclusive a Polícia Civil já está à frente do caso com relação a um empresário que viralizou, né, aí nas redes sociais, né, maltratando um ganso após a eleição aqui no estado de Sergipe. Inclusive a deputada Kitty Lima, né, já se pronunciou. Enfim, o caso está ganhando uma repercussão, acreditamos, né? Uma repercussão até mesmo em nível nacional. E daqui a pouquinho a gente traz maiores detalhes com relação a tudo isso que está acontecendo na cidade de Serrana, Ronaldo.
3: E olha, Pacatuba deu a maior votação proporcional ao atual governador do estado, Fábio Mitidieri. Já Ribeirópolis foi o principal reduto de Valmir de Francisquinho. Também a repercussão sobre a parada que deu o TSE de mais de uma hora na atualização somente para presidente da República. O caso gerou bastante repercussão, porque logo após o retorno desta uma hora, houve uma mudança no quadro. O Lula subiu e o Flávio desceu, uma semelhança com a eleição passada, e muitos técnicos contestaram essa situação e a repercussão foi geral no Brasil inteiro. Daqui a pouco a gente traz os detalhes para você. Vamos mais uma vez às ruas da cidade com ele, Mário Sena.
5: Olha, Ronaldo, daqui a pouco nós vamos trazer detalhes. Dois homens que foram assassinados a tiros. Inclusive, esses homens estavam comemorando, né, eleições no último final de semana, um na cidade de Aracaju e outro na cidade de Nossa Senhora do Socorro. Eles foram abatidos a tiros e a polícia também já está à frente desse caso. Nós queremos passar a informação de que o Sintese confirma, né, mais uma semana de greve dos professores, enquanto o governador reeleito, né, está preocupado em entrevistas e pousar aí para fotografias. Os professores estão aí na luta, cara, né, pelos seus direitos, e o Sintese vai, inclusive, nas próximas horas, nos próximos dias, vamos ter aí o pronunciamento, né, das pessoas que compõem o Sintese, que é o órgão competente para representar os professores aqui no estado de Sergipe. E mais, hein, Ronaldo? Faleceu ontem em Caruaru, Pernambuco, Carlos Alberto Dias, ex-técnico do Frei Paulistano, jogador que jogou no Vasco da Gama, jogou no Fluminense, jogou na Seleção Brasileira, aos 59 anos de idade, com complicações cardíacas. Faleceu lá no interior pernambucano o Carlos Alberto Dias, que já foi, inclusive, comandante técnico do nosso moleque travesso, do nosso Frei Paulistano, Ronaldo.
3: Nossas condolências aí aos familiares do Carlos Alberto Dias, que fez um belíssimo trabalho aqui em Frei Paulo. 6:19, 6:19. Olha, a Polícia Civil de Sergipe divulga balanço das eleições 2026. A gente vai trazer os detalhes daqui a pouco.

tentativa de anular, de acabar com o bolsonarismo, como disse Luiz o Barroso, ex-ministro do Supremo, Luiz Roberto Barroso, não deu certo. Nessas eleições, Bolsonaro conseguiu eleger um filho senador por Santa Catarina, o Carlos Bolsonaro, elegeu a esposa, a atual esposa, Michele Bolsonaro, como senadora da República também, a ex-esposa como deputada federal, o irmão como deputado federal e ainda poderá eleger o filho presidente da República. Daqui a pouco a gente fala sobre tudo isso aqui no programa Tribuna Livre. As bets pode ser sacado até as 23h59 desta segunda-feira. Já já a gente traz detalhes para você. E os atuais senadores Rogério Carvalho e Alessandro Vieira foram reeleitos nesta eleição. Surpresas também para a maioria dos eleitores.

0: 19 novos senadores e lidera nova composição do Senado. Daqui a pouco a gente traz os detalhes para você. Tudo isso e muito mais você irá conferir a partir de agora aqui no Tribuna Livre, edição de hoje, que está no ar pela sua rádio Educadora FM.
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6:24, 6:24. Amigos e amigas, ouvintes da Rádio Educadora FM, muito bom dia e obrigado pelo carinho da sintonia. Nós estamos iniciando mais um programa Tribuna Livre, o seu jornalismo diferente aqui pela Rádio Educadora FM. Nós queremos cumprimentar a todos e naturalmente agradecê-los pelo carinho da audiência. Agradecer sobretudo por nos permitirem adentrar ao seu lar para levar o melhor da informação com absoluta responsabilidade. Obrigado pela audiência. Tribuna Livre também cumprimenta a você que é internauta, que longe ou perto, em qualquer município sergipano, em qualquer estado deste imenso Brasil, além fronteiras, também acompanha a nossa programação.

obrigado pela audiência. Hoje, terça-feira, dia 6 do mês de outubro. E é claro, não poderíamos deixar de cumprimentar a você, aniversariante, a você que completa a idade nova. Desejamos, portanto, muita paz, saúde e harmonia. Um dia muito especial a todos os aniversariantes. Parabéns de coração. Olha, começando o programa de hoje, a gente fala sobre política, eleições do primeiro turno acabou no último domingo. O governador Fábio foi reeleito. O resultado das urnas deve, sim, ser respeitado. Uma nova composição na Assembleia Legislativa, assim como na Câmara, que foi a maior mudança de todas, assim como no Senado. O PL de Flávio Bolsonaro se fortaleceu, cresceu bastante e agora conta com um número de senadores suficiente. Associado ao Centrão, para dar andamento nos pedidos de impeachment de ministros do Supremo. E isso ganhará muita força se realmente se confirmar a vitória de Flávio Bolsonaro no segundo turno, como foi no primeiro. Essa possibilidade fica bem mais clara, né? E bem mais forte. O PL elegeu 19 senadores. Foram 19 senadores. E olha, 9 mulheres, viu? 9 mulheres de direita foram eleitas para compor o Senado. A Câmara Federal, o partido sai realmente mais fortalecido ainda. E olha, um detalhe. Vocês devem lembrar daquela frase do Luiz Roberto Barroso durante uma palestra, onde ele disse que nós derrotamos o bolsonarismo, né? Lembra disso? Acho que ele se arrepende até hoje daquela frase. Ou não, né? Mas enfim. Bolsonaro, mesmo preso injustamente, numa tentativa de amordaçá-lo, de colocá-lo no ostracismo, no esquecimento, ele consegue nessa eleição, amigos, eleger a esposa, a Michele Bolsonaro, senadora, o filho Carlos Bolsonaro mais novo, quer dizer, é o número 2. Ele consegue eleger senador da República por Santa Catarina. Conseguiu eleger o irmão como deputado federal. Elegeu também como deputado federal, deputada federal, a ex-esposa. E ainda poderá eleger o filho presidente da República. Ah, e teve o filho, mais novo também, é deputado federal. Mais novo também deputado federal. Veja só, né? A força do Jair Messias Bolsonaro. Mas nessa eleição aconteceram muitas coisas estranhas, né? A gente observou que por volta das 19 horas houve uma parada do computador do TSE. Na atualização, somente para presidente. A curiosidade, amigos, é que essa atualização, ela só foi interrompida para presidente da República. Para os demais cargos, senador, deputado federal, continuou normalmente. É governador,
continuou normalmente. Mas para presidente, o computador parou de atualizar. E a gente ficou sem saber como é que estava. Bolsonaro estava com 49,98, ou seja, faltando 0,2 pontinhos para chegar a 50% dos votos. E não saía daquilo. Aí, curiosamente, depois dessa uma hora e pouco, passou de uma hora, né? Chega uma atualização, e aí já para mais de 80% dos votos apurados. E aí o detalhe foi que o Bolsonaro perdeu quase 2 pontos. Para quem estava com 49, quase 50, foi para 48 ponto alguma coisa. Foi quase 1,5 pontos a menos. E aí depois, coisas mais estranhas foram acontecendo. Eu estava acompanhando. Aí a próxima atualização, Bolsonaro cresce 2,5 milhões de votos. Naturalmente, os votos do Sul e Sudeste. A apuração estava lá 64. Então tinha muito voto ainda a ser contabilizado. E são as regiões onde o Bolsonaro tinha o maior percentual de vantagem, tá? Então, o Flávio Bolsonaro, ele somou nessa próxima atualização cerca de 2,5 milhões de votos. E o Lula somou 1 milhão na mesma atualização. Mas eu tô sem entender até agora. Eu vou pedir ajuda aos universitários. O Carlos André, o sertanejo, poderá me auxiliar. Sertanejo, desenvolva aí uma linha de raciocínio, por gentileza. O Flávio, ele subiu nessa atualização cerca de 2,5 milhões. O Lula subiu 1. Aí o Lula sobe no percentual e o Flávio desce. Eu tô sem entender, 2,5 milhões é menos que 1 milhão? Esclareça para mim, por gentileza. 2,5 milhões de votos é menos que 1 milhão. Quer dizer, o Flávio sobe na quantidade de votos, mas cai em percentual. E foi exatamente isso que eu não entendi. E acho que muita gente não entendeu. E eu via alguns técnicos que conhecem da funcionalidade da urna eletrônica que disseram também não entender essa matemática, essa conta aritmética. Como é que pode? Ele soma 2,5 milhões de votos, aí cai no percentual para o adversário que somou apenas 1. São 1,5 milhão a mais. A tendência ali era o Flávio subir e o Lula descer. Então, a partir dessa linha de raciocínio, conclui-se que o Flávio passaria dos 50% mais 1 e poderia se reeleger, ou poderia, perdão, se eleger ainda no primeiro turno. E isso foi acontecendo. Olha, misteriosamente, a partir dos 64% de apuração das urnas, da totalidade das urnas, Flávio não subiu 1 ponto, 1 décimo sequer. Ele só desceu. Ainda que as regiões Sul e Sudeste, que detêm aí cerca de 40% de todo eleitorado do Brasil, e é a maior densidade eleitoral da direita de Flávio Bolsonaro, ele tenha crescido, ele tenha recebido mais votos do que o Bolsonaro na eleição de 22. Mas ainda assim, ele não cresceu no percentual.
Ficou estranho demais. Isso aqui é outro comparativo. A região Nordeste, ela é muito forte em termos de quantitativo de votos para o PT. Mas não tem a mesma quantidade de votos que a região Sul e Sudeste. É bem menos. Apesar da densidade, que é reconhecida, mas o número de eleitores é bem menor do que o dessas duas regiões, Sul e Sudeste. E o detalhe é que os percentuais, seja favoráveis a Lula no Nordeste, seja favoráveis a Bolsonaro na região Sul e Sudeste, eram basicamente os mesmos, 61, 62%. E como é que uma região que tem muito mais votos não consegue alavancar em termos percentuais na atualização de votos para Flávio Bolsonaro? E a região Nordeste permitiu a subida de Lula. Então são coisas que a gente não consegue entender. Se você parar realmente para analisar, é bastante complexo, né? Você tem que raciocinar, mas é muito, não é pouco não. Na minha ótica, na minha forma de avaliar a situação, considerando a densidade eleitoral das regiões Sul e Sudeste, em comparação, em analogia com a região Nordeste, naturalmente o Flávio tinha uma tendência de crescimento, de subir e quem sabe chegar até a 60% ou mais dos votos válidos nesta eleição, no primeiro turno. Mas não foi isso que aconteceu. Então, o que mais me chamou a atenção foi o fato, principalmente, dele não ter subido um décimo sequer após a parada. A partir dos 64% de apuração das urnas, Flávio não subiu um décimo. É um detalhe que deve chamar bastante atenção, não apenas do eleitorado brasileiro, mas também de especialistas que têm conhecimento profundo sobre apuração de votos. É algo realmente muito estranho. Mas enfim, Flávio Bolsonaro passa em primeiro lugar para o segundo turno e vai enfrentar o atual presidente, que teve uma derrota, eu diria, acachapante, porque não foi só em relação ao número de votos. Não foi só em relação ao número de votos. Que olha, tinha chegado a 7 milhões quando estava 64% da apuração. Flávio estava com 7 milhões de votos na frente. Caiu para pouco mais de 2 milhões e 200, né? É estranho? Pois é. Mas olha, não foi só nas urnas que o Lula perdeu, o que denota um sentimento de mudança da maioria da população brasileira. Por quê? Porque, meus amigos, o Lula perdeu no Congresso muita gente que o defendia. Uma relação de pessoas muito ligadas a Lula e que não apenas o defendiam, mas estavam lá para fazer frente à família Bolsonaro, para criticar a família Bolsonaro, como o senador Randolfo Rodrigues, que perdeu no seu estado, no Amapá. Ah, e quem perdeu também foi o Davi Alcolumbre. Ele tentou eleger o governador e tomou uma lapada. E a probabilidade é de que o PL faça o novo presidente do Senado. E aí Davi Alcolumbre não vai ter mais essa prerrogativa de engavetar pedidos de impeachment de ministros do Supremo. Hã? Na Câmara Federal há uma expectativa de que o Nicolas Ferreira, deputado mais votado da história do Brasil,
lá em Minas Gerais, ele poderá ser o presidente, o novo presidente da Câmara Federal. Poderá ser o novo presidente. E a Michelle Bolsonaro comenta-se nos bastidores que poderia ser a nova presidente do Senado Federal. Mas ainda há muita coisa a ser discutida, tem as alianças, enfim, muita coisa ainda poderá acontecer nos bastidores, né? Mas o fato é que Randolph Rodrigues ficou de fora, Simone Tebet e Marina Silva, que concorreram ao Senado em São Paulo, tomaram uma goleada. O Tarcísio, além de se eleger com mais de 60% dos votos ainda no primeiro turno, ele conseguiu eleger os dois senadores por São Paulo e com uma larga vantagem. Derrite foi um deles, foi escolhido por Tarcísio. Sabe quem ficou de fora também? Soraya Tronic. Lembra dela no debate com o Bolsonaro? Eleição de 22, a Soraya se elegeu senadora na sombra de Bolsonaro. Aí depois foi pedir um ministério, aí o Bolsonaro disse que não tinha, porque ela não reunia os requisitos necessários para ocupar aquele ministério que ela queria, porque o corpo de ministros nomeados por Bolsonaro era tudo técnico, né? Todo mundo lembra disso. E aí ela foi pedir o ministério, aí Bolsonaro disse que não, tal. Aí quando chegou na eleição, ela foi candidata a presidente da República. E no debate houve um acirramento entre Bolsonaro e a Simone Tebet e depois com a Soraya Tronic. E o Bolsonaro disse: você sabe por que você tá desse jeito comigo? Porque você foi lá no ministério, foi me pedir um ministério e eu não lhe dei. Pediu uma carrada de cargos também e eu não lhe dei. Ela ficou sem jeito e ali ela, né, bufou e disse que seria ferrenha inimiga do Bolsonaro. Aí no segundo turno, ela e Simone Tebet apoiaram aquele que elas chamavam, classificavam de corrupto, ou seja, o Lula. E lá estão até hoje. Só que aí veio o castigo, né? Ele veio a cavalo. As duas ficaram de fora. Assim como Marina Silva também perdeu. O Renan Calheiros, aqui pertinho em Alagoas, perdeu. E o seu filho, que foi um governador bem avaliado lá em Alagoas, no vizinho estado de Alagoas, o Renan Filho, que estava ocupando um ministério, que era o Ministério do Desenvolvimento do governo Lula, se afastou para concorrer ao governo do estado, ele perdeu também. FHC venceu, FHC, jovem ainda, já foi prefeito de Maceió por duas vezes, deputado federal, me parece, por quatro oportunidades, e agora chega a condição de governador do estado, vencendo essa hegemonia que ostentava a família Calheiros. O Renan, um dinossauro da política, perde a vaga no Senado e o seu filho perde a cadeira de governador. No Pará, os barbários também perderam. Muita novidade aí, viu? E tem uma galerinha aí de deputados federais, senadores, que também se manifestaram contra
o Jair Bolsonaro, foram classificados pelos eleitores de Bolsonaro como traidores, traidores da pátria, e aí o povo deu a resposta nas urnas. O povo deu a resposta nas urnas, né? Então vai haver uma renovação imensa, tanto no Senado quanto na Câmara Federal. Bom, 6:45, a gente vai para um breve intervalo comercial. Daqui a pouco a gente volta falando mais sobre eleições e já um esclarecimento direcionado para as pessoas mais carentes que são beneficiárias de programas sociais do governo federal, inclusive o programa Minha Casa Minha Vida, casas que foram doadas pelo governo, o BPC, o Bolsa Família. A gente vai falar sobre tudo isso daqui a pouco. Sabe por quê? Estão tentando passar uma informação deturpada, indo na casa dos eleitores ou entrando em contato via celular, de que se você não votar no PT, você vai perder o seu benefício e poderá perder inclusive sua casa. Essa informação, ela não procede. E sabe por quê? O benefício não é pessoal. A doação não foi feita, me refiro à casa e à concessão do benefício, pelo Luiz Inácio Lula da Silva, mas pelo governo federal. O poder é impessoal. Então ninguém pode tirar o seu direito. Mas eu vou falar mais sobre isso daqui a pouco, tá certo? 6:47. O intervalo sertanejo, uma pequena pausa para aquele cafezinho com canela do sertanejo. Já a gente volta com mais informações. 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Hora certa, 6:48 agora. Bom dia para você.

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0: obrigado, viu, sertanejo? 6:56. Pois é. Olha, tem coisas que só a Philco faz pra você, né, Mari? Dá pra você entender, né? Tem coisas que... Ou então a gente vai ter que voltar pra escola, viu, Mari? Vai ter que voltar pra escola pra aprender a fazer cálculo, viu? Porque o negócio tá meio complicado. 6:56. 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Lojas em Aracaju, Estância, Itabaiana e Lagarto. 7 horas em ponto. Mandar um abraço aqui pro pessoal que nos acompanha lá em Ribeirópolis, né, na terra da gota, a terra do nosso queridíssimo Charles, da Natubio, né? Você sabia que lá é a terra da gota, né?
1: Você tinha me contado.
0: Isso, é verdade. Então, um grande abraço aí para todo mundo lá em Ribeirópolis e obrigado pelo carinho da audiência. Pessoal da Fazendinha também, pessoal de Queimadas, tem Queimadas em Itabaiana e tem Queimadas também lá em Ribeirópolis. Um abraço para todos vocês e obrigado pelo carinho da sintonia. 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Itabaiana e Nossa Senhora da Glória. 7:03. Vamos acionar o nosso queridíssimo Charles da Natubio, já está aqui nos estúdios e quando ele vem, claro, ele traz novidades, né, para nossa saúde, que é muito importante. Meu caro Charles, muito bom dia para você.
1: Entrevista. Muito bom dia, meu amigo Ronaldo.
0: Você tá bem, não?
1: Tudo em paz, graças a Deus.
0: Tudo bem?
1: Tudo bem.
0: E lá na sua Bahia, como é que foi? Você acompanhou a eleição?
1: Não, eu tava mais acompanhando aqui em Sergipe e a eleição do presidencial, né?
0: A crítica maior, já a gente adentra nesse assunto da saúde, no Nordeste, ela foi para Ceará e Bahia, dois estados comandados por facções, que os governos não corresponderam, a população nos últimos meses tem reclamado bastante, os índices de desenvolvimento dos respectivos estados baixíssimos. Na Bahia, por exemplo, há uma reclamação muito grande em relação à fila da regulação, você não consegue marcar uma consulta e é impressionante. É impressionante, né? Quando chega na hora da eleição, o povo vota, é impressionante. O Jerônimo ganha. Ele foi avaliado como o pior governador da história da Bahia, mas acabou vencendo a eleição de ACM. O Mário disse que é culpa sua também, viu?
1: Não. Tem nada a ver com essa história, né?
0: E no Ceará, o Elmano, que era outro criticado, né? Todos acreditavam que o Ciro conseguiria a eleição, até porque as pesquisas mostravam isso, né? E ele consegue a vitória. Só que em Alagoas que a família Calheiros, né, tomou um tombo danado, né? O Renan perdeu o Senado e o filho perdeu o governo. Pois é. Meu caro Charles, vamos voltar a 1930 agora, né? Mas Mário continua com a mesma opinião. Diz que a culpa é sua também, viu?
1: Sério?
0: Na Bahia,
1: rapaz,
0: né?
1: Faça isso não.
0: Você fez boca de urna pra Jerônimo, tá?
1: Nada. Meu voto foi até em trânsito.
0: Foi em trânsito.
1: Não tiver isso aí, não. Também não. Não sei, velho. É complicado.
0: Ele não,
1: né?
0: Sabe, ele ia pensar.
1: É, porque a gente estava conversando aqui em off, né? As proporções hoje, assim, de facções, assim, é muito. Eu acho que independe só de um governo.
0: Mas depende.
1: Não, eu falo assim, isoladamente.
0: As políticas de segurança pública são importantes.
1: Mas acho que o governo também ele tem que ser respaldado pela presidência, ele tem que ser respaldado de ambas as partes, entendeu? Eu acho que...
0: Senti uma certa defesa de Jerônimo aqui.
1: Não, eu tô falando... Não, é aquele velho caso, mandorinha só não faz verão, você que faz muita coisa, né? Faz muita coisa, eu sei disso. sei disso, entendeu? Mas é bem complicado, é bem complicado. A gente estava falando aqui, a proporção, sou da Bahia, eu percebo, assim, as facções tomando conta. Eu falo isso da minha cidade,
0: mas alguém,
1: né,
0: tem que fazer alguma 50 coisa, não
1: mil,
0: tem?
1: Exato, 50 mil habitantes, mas assim, eu acho, por exemplo, eu já vou um pouco mais além, eu acho que o sistema prisional é um sistema falido, entendeu?
0: Mas isso é no Brasil inteiro,
1: isso,
0: né?
1: Isso, mas é essa a questão. O cara vai lá, o cara agride, digamos, um feminicídio, uma mulher, ou fala alguma outra coisa, briga, uma lesão corporal, ele vai ser encarcerado. Ao invés do sistema presidenciário tratar o indivíduo e devolver ele para a sociedade, ele está na pior. O cara entra lá, ele é obrigado a se faccionar, senão ele não sobrevive, ele tem que escolher um lado ou um ou outro. Então você percebe como a fábrica, né? Então é muita coisa envolvida.
0: Um país desenvolvido, isso já começa lá de cima, né?
1: Exato.
0: Um país desenvolvido, ele pensa em construir menos presídios e educar mais. No Brasil, ao contrário, está se pensando
1: em construir mais.
0: Construir mais presídios e educação ficando para trás. É por isso que as coisas estão do jeito que estão. Mas vamos lá.
1: Vamos
0: falar sobre que produto
1: vamos
0: hoje.
1: Vamos falar sobre coisa boa desse negócio de política para lá.
0: É verdade. Mata falar... de olho em você, viu?
1: Tá, né? Não faça isso, não.
0: Tá tudo ali.
1: Vou falar hoje um pouco sobre os benefícios do Chacabe.
0: Chacabe,
1: né? Esse
0: muito
1: produto
0: bem.
1: Aí, sensacional, há 10 anos no mercado, liderando vendas, né? Assim, é impressionante os testemunhos e depoimentos que nós ouvimos sobre o Chacabe, as pessoas que utilizam o Chacabe diariamente, né? Eu costumo até dizer que existe o antes e o depois do Chacabe. O antes é aquela pessoa que não podia comer nada, tudo que comia, a barriga ficava inchada, gases estomacais, né? Aí vinha acompanhado com azia, da queimação, refluxo, mau funcionamento intestinal, o intestino travava a depender ali da alimentação, né, da comida. E outra, uma coisa horrível, né? Porque você não poderia comer aquilo que você gosta. A gente passa no brasileiro, passa tanta coisa nesse Brasil, né? Eu acho que uma das coisas que nos resta, que nos dá prazer, é chegar um final de semana e se programar com a família ou amigos pra comer aquela comida que você mais gosta. E isso não acontecia antes do Chacabe por conta dos problemas digestivos. Mas após o Chacabe, aí a coisa mudou, a realidade mudou, né? Ele conseguiu justamente, o Chacabe é um produto maravilhoso, é elaborado com as ervas medicinais a dedo, selecionadas, não é qualquer uma, né? Então conseguiu ali eliminar azia, queimação, refluxo, má digestão, melhorou também o funcionamento intestinal e tudo isso naturalmente, né? Diferente aí dos omeprazóis da vida. E um detalhe que eu queria chamar a atenção, Ronaldo, justamente o quê? As pessoas que estão nos ouvindo agora, tem muitas pessoas que acabam usando o Chacabe de forma errônea ou de forma errada. Como assim, Charles? Como é um produto altamente eficaz, altamente concentrado e tem esse alívio imediato para esses problemas digestivos, as pessoas deixam para recorrer o uso do Chacabe apenas nos finais de semana, quando separam justamente para comer aquela comida que mais gostam, né? E aí, claro, tomando o Chacabe, o alívio realmente é imediato, você percebe aquela leveza no aparelho digestivo, a eliminação da azia, da queimação. Mas o Chacabe, ele tem outros benefícios que eu julgo ser muito mais importantes do que esses ainda. Só que esses outros benefícios você só vai obter justamente tomando o Chacabe diariamente e constantemente. É um tratamento.
0: Com a frequência, né?
1: Exatamente. Frequência. Tem que tomar o Chacabe constantemente. Terminou um, pode dar continuidade em outro. Que benefícios são esses, Charles? Controle da pressão arterial, porque ele contém diuréticos naturais, tá? O chá de hibisco é um potente diurético natural. As mulheres que estão nos ouvindo agora conhecem muito bem esse chá de hibisco. Muitas mulheres tomam ele por conta aí de desinchar as pessoas, é por conta da retenção líquida. Ele também vai agir no controle da diabetes, porque ele contém a carqueja na sua composição, justamente que bloqueia de 20 a 30% da absorção dos carboidratos no seu intestino, então melhora a relação glicêmica. Mas mais importante ainda do que também eliminar a gordura no fígado e auxiliar no tratamento da gastrite, da úlcera, o Chacabe também vai agir reduzindo o colesterol LDL e triglicerídeos, tá? E aqui mora um grande perigo. Eu queria até chamar a sua atenção, você que está nos ouvindo agora, preste bastante atenção, tá? Colesterol LDL e triglicerídeos são doenças silenciosas, né? Também como a pressão arterial, né? Ou a hipertensão. São assintomáticas, não tem sintomas. E aí mora o grande perigo. Por quê? Você não constrói isso de uma noite pro dia. Não, você constrói isso através de anos de alimentação errada, exagero nos carboidratos, não só na questão gordurosa. Tem muitas pessoas que pecam, erram também nesse requisito, né? Fala, não, mas eu não como nada de fritura, eu não como nada oleoso, então com certeza meu colesterol é controlado. Engana-se. O exagero dos carboidratos, justamente junto ali, né? É, justamente com o sedentarismo, né? A falta de atividade física, vai contribuir também para a alteração do colesterol LDL e triglicerídeos, tá bom? Então, o uso do chá acabe, ele vai justamente te ajudar, né? Porque ele contém antioxidantes naturais. Os antioxidantes naturais, pessoal, prova que você entenda aí do outro lado, ele vai agir fazendo uma limpeza justamente nas suas correntes sanguíneas, nas paredes das artérias, né? Das veias. Você tem ideia, segundo a OMS, colesterol LDL e triglicerídeos é a principal causa de entupimento das artérias e das veias e que leva as pessoas a sofrer um AVC ou até mesmo um infarto. Então, a hora de tratar é agora, tá? Não espere aí você sofrer um AVC ou um infarto para começar a cuidar da sua saúde. Comece hoje fazendo atividade física, fazer uma caminhada, mudar sua alimentação e o uso do chá acabe, ele vai ser um grande aliado. Ele vai potencializar o tratamento, a redução do colesterol LDL e triglicerídeos, tá? De forma também natural, sem efeitos colaterais, Ronaldo.
0: Isso é muito importante. Agora, um outro detalhe que a gente continua sempre ressaltando é que você não encontra esse produto em qualquer lugar, né, Charles?
1: Não.
0: Em qualquer
1: praças, lugar, né? Feiras, camelôs, povoados, batendo sua porta, nem abra, né? 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
0: faz
1: é semelhante.
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1: exato.
0: Né?
1: Ou então, Ronaldo, fala, olha, esse aqui chegou agora, tá fazendo o maior sucesso, tá todo mundo comprando. Muito receio nessas horas. Não vai você querer trocar o certo pelo duvidoso, né? 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
1: eu disse,
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0: Muito bem, tá certo então. Meu caro Charles, quero te agradecer pela participação, pelas informações extremamente importantes, né, pra gente cuidar da nossa saúde e dizer que o chá acabe, eu posso dar o testemunho, ele realmente tem um efeito muito importante, muito bom, mas rápido também.
1: Rápido, né? Imediato. Você
0: mas
1: percebe,
0: é importante que mesmo você tomando pela primeira vez o chá acabe, você sentindo o efeito no seu corpo, né, efeitos positivos, você continue tomando.
1: Perfeitamente.
0: Né? Porque você potencializa.
1: Exato.
0: Esse efeito.
1: Não só o tratamento,
0: organismo,
1: como a prevenção.
0: Exatamente.
1: Né? Como
0: exatamente.
1: Ele vai agir como um detox.
0: E a questão
1: organismo.
0: Do colesterol, né? Do controle, os triglicerídeos, né?
1: Hipertensão.
0: Isso é muito importante.
1: Muito
0: e as
1: importante.
0: Doenças cardíacas estão aí, né?
1: Perfeitamente.
0: Então, se você tem um produto que tem tantas propriedades benéficas para a saúde, que pode prevenir uma série de doenças,
1: natural,
0: como é o caso do chá acabe, de forma natural,
1: perfeito.
0: Não deixe de aproveitar, né?
1: Com certeza.
0: Pois
1: com certeza.
0: Agradeço pela participação e até o nosso próximo encontro.
1: Pode deixar, tamo junto.
0: Deixa um recado aí pra aquela figura.
1: Abraço pra ele, tá ouvindo, né?
0: Tá esperando, tá?
1: Abraço, nunca mais ouvi, rapaz.
0: Tá ouvindo,
1: gente boa ele, nunca mais.
0: Tá ouvindo você. Ele manda uma mensagem, a mensagem é ei, né? Né, Mário? Começa assim, ei. É, ei. Ei, quando aquele...
2: Charlie tá ao vivo por telefone, ao vivo. E eu tiver ao vivo, diga ele que não esqueça.
0: Aí com você, ele sempre. Ele mandou a mesma mensagem pra mim. Ei, ei, é ao vivo,
1: Ô figura, viu?
0: 7:15. Obrigado, Charles. Grande abraço pra você. Até o nosso próximo encontro. Bom, intervalo comercial agora é intervalo comercial. Então a gente vai pro intervalo daqui a pouco. Os 24 deputados estaduais eleitos em 2026, a gente vai trazer a lista, né? Quem ficou de fora, quem conseguiu a reeleição, quem chega para 2027. Né? Gonçalo da Copertaus e 200 está nos ouvindo e mandando um abraço para você, viu, Charles? Né? 7:16. Intervalo comercial, uma pequena pausa para mais um cafezinho com canela do sertanejo. Hoje ele tá empolgado, viu? A gente volta já já.

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0: são 7:30, 7:30, já estamos de volta com Tribuna Livre, em nome do Supermercado Barreto em Ribeirópolis. 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Vamos acionar o nosso repórter Mário Sena, direto da redação, em nome da Autopeças Macedo, que tem peças originais com dupla garantia. 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A organização é da jovem empresária Maiara Sobral. 7:36, vamos direto à redação com ele, o queridinho do cabeção, Mário Sena.
1: Olha, Ronaldo, antes aqui das informações do mundo policial, a gente chama atenção para a criançada que dia 18 do corrente mês vai acontecer lá no povoado Mucamba a festa das crianças, né? E tem a organização do nosso amigo Lalá e os amigos, inclusive Lalá pediu aqui o apoio da Rádio Educadora de Frei Paulo no sentido de divulgação. A educadora se tornou parceira aí do Lalá e ele tá agradecendo já os comerciantes, né? De Frei Paulo.
0: A doação de brinquedos, né?
1: Doações de brinquedos, doces, né? Enfim, vai ser uma festinha legal, é a 25ª edição. E essa festinha vai acontecer no povoado Mucamba, dia 18 de outubro, um domingo de festa e lazer aí para a criançada. Outra informação é da expectativa positiva com relação à Romaria Nossa Senhora Aparecida. Dia 12 de outubro, próxima segunda-feira, dia 12 de outubro.
0: Tradicionalíssima, né?
1: É verdade. Inclusive, todo o plano operacional pronto para ser executado, né? Com apoio da Polícia Militar, né? Do BPRV. Porque vai usar as rodovias ali da região, e o BPRV vai estar dando esse suporte legal. A cidade de Aparecida é pequena e vai se tornar minúscula, cara, né? Se torna minúscula no dia, porque
0: é verdade.
1: A multidão, né, dos fiéis que vão à Nossa Senhora Aparecida, é o santuário aqui em Sergipe, Nossa Senhora Aparecida, que é a padroeira do Brasil e também, né?
0: Eu tive a oportunidade por duas vezes de presenciar, é uma coisa magnífica, né, Mário? É fantástico.
1: É fantástico.
0: Viu?
1: E você ouve relatos, testemunhos, né, de bênçãos e milagres que as pessoas.
0: E caminhei de Ribeirópolis até lá, viu?
1: Tá bem de perna, viu, Ronaldo?
0: É, uma caminhada.
1: Eu acho o seguinte: mas é útil ao agradável, né? Você vai fazer uma caminhada boa.
0: Mas e por a fé te ajuda, viu, Mário? A fé te ajuda, né?
1: Eu, quando mais novo, eu já fui umas duas vezes para Divina Pastura, cara.
0: Divina Pastura.
1: Divina Pastura.
0: Que era outra, aliás, era a peregrinação mais, aqui em Sergipe, mais comentada,
1: mais,
0: né?
1: Mais comentada,
0: e mais cobiçada também, né? Também, por fiéis também. De outros estados, inclusive.
1: Isso, isso.
0: É, mas aí, quando
1: ainda
0: surgiu...
1: Ainda hoje é, Ronaldo, ainda hoje é, mas quando surgiu a Romaria e a Aparecida...
0: Nossa Senhora Aparecida, que é a padroeira do Brasil,
1: padroeira do Brasil,
0: né? Na verdade, atraiu uma quantidade de fiéis que foi até considerada inesperada, né?
1: Verdade.
0: E o santuário de Nossa Senhora Aparecida, aqui no município de Aparecida, ele se tornou, né, um caminho obrigatório todos os anos. E tem fiéis que vão, né, não apenas no dia de Nossa Senhora Aparecida, mas vão lá.
1: Vão em outros dias.
0: Outros dias também.
1: Verdade.
0: Agora, a Romaria do dia 12 reúne, sem dúvida nenhuma, milhares de pessoas de todos os municípios do estado, viu, Mário?
1: Para que você entenda como é essa Romaria, a orientação da polícia para as pessoas e, né, para a comissão organizadora é que quando você chegar em Aparecida, você faça o que você tem que fazer, ou assista a sua missa, ou pague sua promessa e retorne, saia da cidade para que outras pessoas possam chegar, porque não cabe, cara.
0: Fica muito congestionado. Inclusive, até uma orientação para as pessoas que vão de carro, né? Você não consegue chegar.
1: Não consegue chegar.
0: Até lá. No dia da Romaria, você não consegue, no dia 12. Então, muita gente sai na madrugada, né? Você sai na madrugada, mas quando você chega lá naquele entroncamento, eu não me lembro o nome do povoado. Cruz das Graças, próximo ali à Cruz das Graças. Quando você chega ali, nenhum carro pode passar, né? Nenhum veículo pode passar. Há um bloqueio, a polícia, Tata Getan, polícia, BPRV. Polícia Militar, BPRV, né? Eles bloqueiam ali só a pé, você só passa a pé. Mas é importante lembrar que muito antes dali, você já não consegue espaço para estacionar. Você primeiro consegue ir.
1: A rodovia não tem acostamento,
0: né? Você consegue ir no meio da multidão, porque aí os fiéis vão caminhando, mas você não vai conseguir um local para estacionar o seu carro. Então, o carro eu deixei em Ribeirópolis. E a gente saiu caminhando ali, já na saída de Ribeirópolis, naquela ladeira, viu, Mário? Aí você segue adiante, depois você retorna. Pega aí uma Topique e volta para pegar o seu carro. Mas a Romaria, ela tem uma parada na igreja lá no povoado, né? Antes de chegar bem próximo já à Aparecida, e depois você segue adiante. É bom lembrar que tem muitos pontos, Mário, de apoio, né?
1: De apoio.
0: Com alimentos, com água, entendeu?
1: Tem muitos.
0: É muito importante, muito importante
1: mesmo.
0: E com
1: um detalhe, né? Com um detalhe, a Romaria, a Nossa Senhora Aparecida, como já se tornou de tradição, não é mais um evento só do povo de Sergipe, não. Tem pessoas que vêm de Alagoas, da Bahia, a questão da fé.
0: Isso.
1: E a prefeita, ela tá com um projeto, eu tive essa informação, com um projeto de construir uma nova Praça dos Romeiros. E aqui já tem lá, já é pequenininha, cara, né? Pequenininha. Construir uma nova Praça dos Romeiros com uma igreja, né? E também com um estacionamento amplo para muitos veículos. Isso seria o quê? Em um terreno já na parte de fora da cidade, né? Tem que ser fora da cidade, porque não tem mais espaço, né? Então,
0: é verdade.
1: Isso é coisa pro futuro, mas a gente chama atenção porque dia 12 agora de outubro, será a festa dos Romeiros, Romaria, a Nossa Senhora Aparecida, aqui no estado de Sergipe. Mas olha, Ronaldo, com relação às informações do mundo policial, a gente tem que informar que no município de Itabaiana, a polícia já está no encalce de uma dupla de bandidos, cara. Esses dois elementos estão sendo procurados por diversos roubos de motos, né? Não só em Itabaiana, mas naquela região. A polícia já tem informações e deve chegar até eles a qualquer momento. Ainda com relação à cidade de Itabaiana, você deve ter visto violência e maus tratos a um animal, a um ganso.
0: Um absurdo, né? Na verdade, ele quis agredir um pato, né? Fazendo analogia a Valmir, o que demonstra um espírito violento, né?
1: E aí, cara?
0: Porque comemorar, eu defendo que você comemore. Por exemplo, mal, né? quem ganhou foi Fábio. Né? Os eleitores de Fábio têm todo o direito de comemorar. Se fosse o Valmir de Francisquinho, também teria comemoração. Agora, o repúdio seria na mesma intensidade se houvesse também uma comemoração exacerbada como essa. Aliás, criminosa, né? Criminosa. Inclusive, ele já foi levado até a delegacia, já prestou esclarecimentos, vai responder pelo crime de maus tratos, né? Porque você pode observar aqui na imagem.
1: A Pete Lima, que é defensora, né?
0: Já entrou em defesa.
1: Inclusive, exigiu das autoridades policial para o caso, cara.
0: Exatamente. E rapidamente, o delegado o acionou. Ele foi até a delegacia. A gente vai buscar maiores detalhes. Mas você pode observar, Mário, que no vídeo, no momento que ele pega no pescoço do ganso, aperta, né? Maus tratos, realmente maus tratos, porque é crime. Uma moça que está do lado dele, eu não sei se namorada, esposa, ou se é alguém que está ali próximo, tenta fazer com que ele pare com aquela agressão. Por duas vezes ela vai, empurra ele, manda ele soltar o animal. Então, ela estava defendendo o animal. Ela até recebe o nosso apoio, né, Mário? A nossa solidariedade. Agora, o cidadão, ele agiu realmente em desconformidade com o que diz a lei.
1: Complicado, né?
0: Nada a ver. Essa comemoração não tem nada a ver.
1: Complicado.
0: Acabou maculando a comemoração dos próprios amigos dele ali,
1: né? E vai trazer fortes dores de cabeça pra ele, viu?
0: Com certeza.
1: Vai trazer. Isso aí vai render, cara, porque a deputada já entrou no caso, como ela tem influência, já acionou a justiça.
0: E foi reeleita, né?
1: A Kit Lima tá na frente do caso e a Polícia Civil já está à frente do caso. É realmente algo assim desagradável, uma situação como essa. Ronaldo, na cidade de Capela, no dia de ontem, dois homens foram presos, traficantes, inclusive, foram presos após uma perseguição policial, porque eles estavam também dirigindo e fazendo manobras perigosas. Esses dois indivíduos foram tirados de circulação ontem na cidade de Capela. Na cidade de Aracaju e também na Barra dos Coqueiros, em Socorro e Aracaju, duas pessoas foram assassinadas também em comemorações. Comemorando, se excederam, entraram em rota de colisão com outras pessoas e foram assassinadas a tiros.
0: É a questão da provocação, né, Mário?
1: Provocação.
0: Então você tem que ter muito cuidado, porque você não sabe a cabeça do outro como está. E aí tem gente que leva muito a sério essa questão da provocação. Quando você perde uma eleição, você já tá com muita gente, né? Tem gente que aceita naturalmente, né, Mário?
1: É.
0: Mas tem gente que não aceita e fica lá com a cabeça inchada. Aí chega outro, vai provocar.
1: Complicado.
0: Aí acontece uma tragédia. Então, o melhor é você comemorar com respeito. Eu digo,
1: evitar,
0: digo sempre.
1: Sabe? Ou evitar, cara. Quem impede de você comemorar a vitória do seu candidato em casa? Pegue seu copo, sua cerveja, sua carne e vá comemorar em casa.
0: Ainda,
1: cara,
0: que você vá comemorar na rua, Mário, é aquela velha questão, olha. Não é o que você diz propriamente, nem sempre é o que você diz. É a forma como você diz. Então, a comemoração, se você comemorar de maneira respeitosa, enaltecendo o seu candidato, mas não tentando macular a imagem de quem perdeu ou do eleitor, é normal, é absolutamente normal, né? Tem gente que não aceita nem você comemorar com respeito, imagine se você desrespeitar.
1: Tem pessoas que são azogadas, né?
0: Exatamente.
1: Não se diz na gíria. Mas infelizmente.
0: Então melhor é evitar.
1: É melhor evitar. Melhor esses dois, infelizmente, já não estão mais aqui, né? Foram assassinados.
0: Poderia ter evitado,
1: mas não evitaram, acharam melhor. Por falar em morte, Ronaldo, ontem, inclusive, viralizou até as imagens, cara, né? No município de Aquidabam, um jovem lá matou a ex-namorada, uma garota com 18 anos de idade. Ciúmes, e por ela não querer mais ele. Ele não aceitou o fim do relacionamento e matou a jovem a facadas quando ela estava chegando no trabalho, na empresa onde ela trabalhava, lá na cidade de Aquidabam. Momentos depois que ele matou...
0: Lamentável, viu?
1: Um jovem com 18 anos de idade, muito jovem, tinha uma vida, né, toda ela pela frente.
0: Dois imaturos,
1: verdade,
0: né?
1: Verdade. Ele matou a jovem.
0: 18 anos e ela...
1: Ela 18 e ele parece 21.
0: 21 anos. Ainda imaturo,
1: novo,
0: né?
1: Novo também. E ele praticou suicídio já na cidade de Muribeca. Saiu em rota de fuga e eu acho que a cabeça, sei lá, passava na cabeça dele, praticou o suicídio por enforcamento.
0: Perceba que ele estava sob violenta emoção, né? Verdade. Porque ele fez, depois ele se arrepende e dá cabo da própria vida, né?
1: Ele foi identificado como Lucas. Lamentável, né? E a gente fica triste.
0: Olha, relacionamento a gente tem comentado bastante. Eu não critico, o Mário também tem essa mesma postura. Quem comete suicídio, né, Mário? Mas aí a gente já viu que o suicídio, ele teve uma motivação que foi o fato dele ter matado a namorada.
1: Ele estava, eu acho que, determinado a isso.
0: Claramente ele se arrependeu. Mas sobre essa questão, o relacionamento, ele é bom enquanto dura, né? Poderíamos dizer assim.
1: Ou seja,
0: enquanto dura é quando há sentimento de ambas as partes. Né? Então, quando ele chega ao fim, se um ou outro disser, olha, não quero mais, não adianta você forçar, você vai forçar pra quê, amigo?
1: Você vai forçar
0: a mulher querer você, obrigada, né? Você nunca vai ser feliz. Então cada um segue o seu caminho. Afinal de contas, ninguém é de ninguém, né, Mário?
1: E a vida não vai acabar ali, né?
0: Não. Naquele momento, você pode até sentir, porque você tem uma história.
1: É do sentimento, né?
0: Você vai lembrar de tudo que você viveu. Mas vai chegar um momento que você vai dar risada daquela situação, se você tiver equilíbrio suficiente.
1: Lá na frente.
0: Exatamente.
1: O tempo vai se encarregar de você.
0: Vai passar por aquela pessoa numa boa, tranquilamente. Boa, sem nenhum problema.
1: Tem casos que as pessoas voltam a ser amigas.
0: Exatamente.
1: Né? As pessoas voltam a ser amigas.
0: Exatamente. Então, mas essa questão. Aí, olha, eu aprendi na vida, Mário, que você não deve mendigar a companhia de ninguém. Seja amigo, seja namorada, noiva, esposa, até mesmo de pessoas mais próximas, um filho, por exemplo. Você não deve mendigar, né? Então, nesse caso de relacionamento, principalmente, se a pessoa não quer mais, não adianta você forçar. Então, aí você bota na cabeça que quer de qualquer jeito, e quando a pessoa, cada vez que ela nega, você cria raiva dela, né? E acontece o que aconteceu. Não pode, né? Então, fica aí essa observação, né, Mário?
1: Lamentavelmente. Uma orientação aí.
0: Um garoto, 21 anos, né? Matou uma jovem de 18.
1: Cara, é complicado.
0: Lamentável.
1: A gente envia aqui os nossos sentimentos às duas famílias,
0: né? Famílias, né?
1: Nesses momentos estão sofrendo as duas famílias.
0: Aquidaban, né?
1: Ela foi assassinada em Aquidaban. E ele praticou suicídio e já perde
0: Mas os dois são de lá, né?
1: É, são de lá, de Aquidaban. Lamentavelmente, a gente fica triste e envia aqui a nossa solidariedade. Ontem, Ronaldo, duas ações policiais, uma no bairro Santo Antônio, lá na Grande Aracaju, os policiais do GT foram acionados para uma ocorrência com um elemento de alma cebosa, cara, né? Esse elemento estava agredindo o próprio pai. E os policiais foram lá, tiveram que conduzi-lo até a delegacia, né? Tava fora do normal, querendo agredir o povo, tinha se desentendido com o pai, e nessa de querer dar uma de valentão, ele teve que ser conduzido até a delegacia. Já na cidade de Campo do Brito, um homem sofreu um acidente em uma lombada e recém-construída ali em Campo do Brito. Eu não sei se não estava sinalizada, o que foi que aconteceu? Ele perdeu o controle da moto e teve que ser, inclusive, na queda, ele teve que ser atendido por uma equipe da SAMU, e fica alerta para você que está transitando aí na João Paulo II, com relação a essas lombadas que foram construídas. Não tem as barreiras eletrônicas, muitos. Inclusive, alguém me perguntou, não sei se você já observou, que estão afixando a margem da 235 aí.
0: É, lá em Itabaiana,
1: duas aí, torrezinhas de
0: Terra Dura tem dois locais, né?
1: Para Itabaiana são dois.
0: São, né? Dois
1: fora
0: locais.
1: Que já tinha a de registro de veículos.
0: Registro, né? De veículos, aí mais à frente colocaram uma. Eu não sei se ali já está mutando, mas tem a velocidade 60.
1: Eu acho que ele tem o período de adaptação, né?
0: 30 dias, né? É o que manda o CONTRAN, né? Uhum. E lá na frente, lá em Itabaiana mesmo, colocaram outra, é, né? E você tem que observar. Eu, particularmente, não confio, viu, Mário, nesse período de adaptação, viu? Mas dizem que tem esses 30 dias, né? De adaptação, como você não tá ciente do dia que iniciou, né, Mário? Então, muita prudência, porque senão você vai ser premiado com uma multa.
1: Com várias multas, né? Porque se você transita, por exemplo, eu transito diariamente na 235.
0: Todos os dias, então, praticamente, né?
1: Mas eu acho que eles deviam fazer um trabalho de divulgação, né?
0: Não
1: pra
0: houve,
1: que as pessoas,
0: né,
1: fiquem cientes do que está acontecendo, porque se você analisar, aqui em Terra Dura tem a câmera de contagem de veículos, aí mais na frente, com 100 metros, tem essas duas câmeras. Lá perto da Baiana tem outra.
0: Baiana,
1: não, no Trevo, tem aquela daquela rotatóriazinha ali.
0: Sim.
1: Tem uma, né, de uma lombada eletrônica, né? Lá perto de Pirata tem outra.
0: Você
1: vai daqui para Caju agora 40, cara.
0: Essa de Terra Dura primeira, da contagem dos veículos, é a chamada Tô de Olho no Senhor. É. Né? Ela fica observando, se perceber que o carro tá ali com licenciamento atrasado, aí eles já marcam lá, né? E por exemplo, quando a polícia de trânsito, ela vai muito numa região, é porque essa câmera, ela registrou que muitas há uma vezes incidência muito, muito grande.
1: Você tá
0: de veículos, não, de veículos daquele município, né? Daquela região ali, atrasados, né? Por isso que eles vêm fazer as chamadas blitz. Por isso que eu tô de olho no senhor, viu, Mário?
1: Tá complicado essas BR aí, essa 235, nós vamos ter que andar 30, 40 por hora, porque...
0: É verdade.
1: Tá cheia de barreiras aí, mas se for para o bem da humanidade...
0: Big Brother, né?
1: Se for para o bem da humanidade,
0: tamo junto. Uma coisa é positiva, é que neguinho sabendo que tem...
1: Vai diminuir
0: a velocidade.
1: É verdade.
0: Então tem essa vantagem.
1: Estamos de olho, como se diz a história aí do Fantástico. Mas olha, Ronaldo, para finalizar, a gente traz aqui detalhes de futebol. Porque hoje tem Campeonato Brasileiro Série B, hoje tem Sport Clube do Recife e São Bernardo de São Paulo na Série B, hoje também tem Goiás e Atlético de Minas, e a Ponte Preta enfrenta a Juventude de Caxias do Sul, são os jogos de hoje. Amanhã vamos ter Operário e Botafogo de São Paulo, Avaí contra o Londrina, o América Mineiro recebe a visita do Fortaleza, o Vila Nova enfrenta o Cuiabá, e o CRB, o Galo da Pajuçara, vai enfrentar o Atlético Goianiense, são os jogos de amanhã. Na quinta-feira tem Ceará e Criciúma, Náutico e Novo Horizontino. Já o Campeonato Brasileiro, divisão de elite, primeira divisão, amanhã tem Remo e Grêmio, Bragantino e Mirassol, Internacional e Corinthians, Vitória e Chapecoense, Botafogo e Vasco, Cruzeiro e São Paulo. São jogos da quarta-feira. Na quinta-feira tem Santos e Flamengo, Atlético do Paraná e Atlético Mineiro, Fluminense enfrenta o Curitiba e Palmeiras enfrenta o Bahia. Né? Fluminense enfrenta o Bahia, são jogos do Campeonato Brasileiro, divisão de elite neste meio de semana. A imprensa paulista faz aí uma alusão ao Gabigol, que voltou a marcar, jogar bem.
0: Jogou bem, voltou
1: a marcar gols, já está se destacando mais uma vez. Onde ele foi criado, né? Foi criado o Gabigol.
0: E o Santos fez uma composição boa agora,
1: e
0: né?
1: E tem um bom ataque agora, viu?
0: É verdade.
1: Rony, Cebolinha e Gabigol.
0: E tem Coutinho ainda, né?
1: E tem Neymar, né?
0: Neymar.
1: O time do Santos melhorou pra caramba. Melhorou já briga por...
0: Vaga na Libertadores.
1: Vaga na Libertadores, né? Melhorou pra caramba, né? E a gente vai estar acompanhando toda a situação. Eu faço aqui o registro positivo só do título do São Paulo. Já que o time do São Paulo masculino não ganha nada... As meninas foram campeãs, cara, né?
0: Já que os homens não fazem.
1: Já que os marmanjões não jogam nada, cara, as meninas conseguiram o título de campeã brasileira. Campeãs brasileiras enfrentam o Corinthians nos dois jogos. No primeiro em Itaquera, São Paulo.
0: A centroavante do Corinthians foi bater o pênalti, parece que estava desmotivada. Né? Bateu o pênalti sem vontade.
1: Alta confiança, cara.
0: Mas eu achei que ela bateria no canto contrário, porque a goleira caiu primeiro.
1: E a goleira? Ela se redimiu e salvou a própria pele.
0: Porque ela deu
1: o gol de empate, foi ela que deu, né? Ela se redimiu e salvou a própria pele, né? E aí o gol São Paulo é campeã.
0: Justiças do futebol, né, Mário?
1: É, porque ela fez um bom campeonato. A menina fez um bom campeonato. Eu acompanhei alguns jogos, mas a menina fez um bom campeonato. Então, o futebol brasileiro feminino tá melhorando, tá crescendo, porque próximo ano tem Copa do Mundo Feminino aqui no Brasil, Ronaldo. Próximo ano tem o último cartucho da nossa... Rainha Marta conseguiu um título mundial pela seleção, né? É o último cartucho, cara.
0: E a Libertadores acontece essa semana, né, Mário?
1: Vamos ter jogos.
0: O Flamengo joga contra o Estudiantes, né?
1: Vamos ter já o reinício, né? Vamos ter o reinício a partir do dia 8.
0: Depois de amanhã,
1: né? Vamos ter já o reinício, né? Desses jogos aí pela Taça Libertadores América. Estamos de olho porque esse título tem que ficar no Brasil de novo.
0: Eu acredito que vai dar um fla-flu aí,
1: né? Vai dar um fla-flu aí, cara. Então vamos ter o seu. Só pra finalizar, viu, Ronaldo? Quero dizer que...
0: Olha dele ali, quando eu falei Fla-Flu, né? Olhou assim meio atravessado,
1: ele não gostou não do descarte do Palmeiras
0: dele. Porque o Fluminense vai enfrentar o Palmeiras dele.
1: Se eu quero só terminar aqui, a produção já tá de olho na gente, Ronaldo. Eu quero dizer o seguinte, futebol sergipano, expectativa que agora em novembro a Federação Sergipana de Futebol inicia o Campeonato Sergipano da segunda divisão com 12 equipes, entre elas o nosso Frei Paulistano, Moleque Travesso, e por falar em Moleque Travesso, como eu trouxe manchete, o Carlos Alberto Dias, que já foi treinador do nosso time aqui, já foi treinador do Frei Paulistano, faleceu aos 59 anos ontem em
0: Caruaru,
1: né? Pernambuco, vítima de complicações cardíacas. E para que você entenda, além de seleção brasileira, ele jogou na seleção brasileira, ele jogou nos quatro grandes clubes do Rio de Janeiro. Para que isso aconteça, o cara tem que ter talento, né?
0: Para
1: você jogar nos quatro grandes clubes, Vasco, Flamengo, Fluminense e Botafogo, ele jogou nos quatro clubes do Rio de Janeiro.
0: Tinha know-how no futebol.
1: Tinha, jogava muito, então. É. Infelizmente faleceu aos 59 anos. Muito jovem, a gente via aqui a nossa solidariedade. Finalizando, parabenizar o Jovem Gonçalo, da Copertal 200.
0: E ontem, aniversariante, né?
1: Ontem.
0: Parabéns, saúde, paz.
1: E a informação que o bolo e as velhinhas foram queimadas na Topic, viu?
0: Antes do encerramento, Mário, só lembrar aqui, mandar um abraço pro Fabinho da Ruinha, da Unifrei, é que a categoria sub-10 vai disputar um campeonato muito importante lá na Barra dos Coqueiros, viu, Mário? Campeonato muito importante. E a primeira partida... Da categoria sub-10, né? Será no próximo dia 8, quinta-feira, contra, sabe quem, Mário? Seleção chilena.
1: Ah, minha.
0: Vai jogar contra os chilenos.
1: O filhinho de Valdívia tá nela,
0: hein?
1: O filhinho de Valdívia tá nessa daí. Eu soube. Eu tenho um filho de um jogador de Valdívia, pra brincadeira, mas eu soube que tem um filho de um jogador chileno.
0: É mesmo,
1: tá aí. Eu não sei quem é.
0: Então ele vai estar aqui, vai estar enfrentando os meninos aqui de Frei Paulo, o Enzinho, o Gabriel.
1: Um dezinho dá uma caneta nele. Peça aizinho pra dar uma caneta nele.
0: Pois é, vai ser um jogaço. O jogo tá previsto.
1: É lá no CT da CBF?
0: Pra 9h40, viu?
1: É lá no CT da CBF, não, né?
0: É na Barra dos Coqueiros, eu não sei onde é, eu não sei exatamente o local, viu, Mário? Mas é na Barra mesmo, mas dizem que o campo é muito bom,
1: É. E tem o estádio mesmo da Barra dos Coqueiros, que é ali na rotatória.
0: É,
1: assim.
0: Mas eu acho que é no complexo, acho que é no CT deve mesmo.
1: Ser
0: no
1: CT da CBF, é.
0: Deve ser no CT.
1: Se for, é show de bola.
0: Então, o pessoal vai sair daqui da Praça do Clube às 7 da manhã, tá certo? O ônibus vai sair às 7 da manhã, porque o jogo começa às 9h40, não é isso, Fabinho? Então, hoje tem treino, viu? 4h30 da tarde tem treino para essa garotada da Unifrei, da Sub-10, para ir se preparando para esse jogaço contra a seleção chilena. Seleção chilena, muito bem.
1: Um abraço, Ronaldo.
0: Meu caro Mário Sena, hoje sim.
1: Hoje sim, Ronaldo.
0: Hoje sim.
1: Hoje
0: né?
1: sim, hoje sim. Já beleza. Estou aqui na redação, estou me dirigindo aí ao estúdio, hoje sim, viu?
0: Significa dizer que alguém vem lhe visitar. Um
1: não
0: abraço.
1: Quero, não viu? Quero.
0: Bom programa para você. 8 em ponto. Gente, obrigado pelo carinho, pela audiência, por sua paciência. Amanhã a gente volta às 6 da manhã com muito mais informações aqui no programa Tribuna Livre da sua rádio Educadora FM. Amanhã a gente fala sobre política, composição da Assembleia Legislativa, o que muda, né? Na Assembleia, na Câmara Federal e também no Senado. E, claro, campanha para o segundo turno das eleições que já começa, tá certo? A eleição acontece no próximo dia 25. Um abraço a todos, fiquem com Deus e até amanhã, se ele assim nos permitir. Tchau.
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0: Salve, salve, felicidades no canal das nossas descontrações, emoções e todas as nossas energias positivas. Aumente o volume do seu receptor, porque a partir de agora, tudo vai ficar por conta da emoção. De agora até o meio-dia, um clima bem legal, gostoso, descontraído, alto astral, muita energia positiva. Afinal de contas, está pintando no ar mais... com a qualidade digital da nossa 89.5.
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0: Família Educadora, bom dia, bom dia. Um bom dia recheado de alegria e de fluidos positivos. Na graça do nosso bom Deus, libere, meu amigo, o seu sorriso e abra o seu coração. Afinal de contas, eu estou chegando, invadindo a tua casa, a sua privacidade, para levar a você emoção da boa música. Vou transformar o seu dia em um verdadeiro colorido de felicidades. Eu sou Maricena, eu tô com a Educadora na cabeça e Frei Paulo no coração. Acorda, meu amigo. Acorda pra vida, despertar, acorde pra vida, acorde pra você despertar, ser feliz e vencer na vida com Maricena até o meu dia, tá certo? De agora até o meu dia, vamos fazer a festa, porque eu, você e a Educadora, essa conexão fortalece a amizade, acelera o coração no ritmo e na batida do sucesso. Hoje, meu amigo, é terça-feira, dia 6 de outubro, é assim, hoje é um novo dia e com Deus eu estou livre da maldade dos homens, cara. Diga assim: com Deus eu estou livre da maldade dos homens. Se nada tenho, nada devo. Vida que segue, eu vou ser educadora até o meu dia.
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0: 8 da manhã, 14 minutos, 8 horas, 14 minutinhos. E agora até o meu dia eu faço a festa pra você, porque eu sou Maricena.
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0: Quem foi que disse que eu não vinha?

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0: demais, então, tô ligado na Rádio Educadora de Frei Paulo, conectado com a sua emoção no ritmo do sucesso. A gente sempre começa assim, mas depois melhora, tocando só as melhores até o meu dia pra você curtir de montão. 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Esta é a rádio oficial do seu rádio, é a Rádio Nota 10. Todo mundo ligado, curtindo de botão, vamos essa, eu sou Marichena, você já sabe, você conhece, até o meio dia eu faço a festa pra você, claro. Alô minha produção, alô minha produção, e aí, vamos ao intervalo comercial, vamos trazer mais uma? Sim, vamos trazer mais uma, né? Pra finalizar essa primeira meia hora de muita emoção, de muita música.
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0: Vamos de Ivete Sangalo.
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0: Dançando.
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0: Nossa festa.
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0: É até o meio dia. Te convido a ficar comigo, nós dois juntinhos, colados.
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demais, Anthelme, Ivete Sangalo. Meu sucesso dançando, só aqui na Rádio Educadora do Prepaulo. Programação 10, da 89.5. Todo mundo ligado, ligando pra gente. Depois do intervalo comercial, eu vou atender o seu pedido. A jovem Raquelzinha, lá de Várzea do Gama, em Itamaí, no Sergipe, ligou pra gente pedindo um sucesso aí com Barreirito, né? O sucesso Gigante de Ferro. Eu aproveito, toco daqui a pouquinho. Ofereço também pra meu amigo Mazinho. E com certeza, né? A dona, a sua esposa, estão ouvindo a gente com certeza lá no... Bem próximo a Lagadilso, cara, como é o nome? Esqueci o nome do povoado do Mazinho, cara. Tá ali, bem próximo a Lagadilso, a gente toca na sequência do programa, tá certo? Tá combinado então, todo mundo ligado e ligando pra gente aqui, Rádio Educadora de Flipão. Essa é a rádio que entra na sua mente e mexe com as suas emoções. Confira, porque a JR Atacadista e distribuidora em Itabaiana informa na sete oficial pra vocês não se atrasarem no tempo agora, 8h35.

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A nossa festa já está começando. É sim, até o meu dia. Eu continuo fazendo a festa para você. Feliz como sempre, é porque eu estou com a educadora na cabeça, Frei Paulo no coração. Eu sou Mariceno, seu locutor. Locutor oficial do seu rádio e do seu coração. Isso é direito adquirido. Eu não abro mão, tá certo? Vamos nessa, você está na melhor. Educadora, tá estourada. Ninguém segura essa menina. 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Vamos essa, todo mundo ligado. Deixa eu mandar um abraço especial aqui para meu amigo João do Dezo. Tá ouvindo a gente, né? Tá sumido, nunca mais apareceu o João do Dezo lá no município da Senhora Aparecida, cara, né? Cara do bem, cara realmente maravilhoso, gente boa. Tem sangue azul, cara, gente fina. É o papai da Andréia e o sogro do Elenilson, lá da padaria Divina Massa. Estamos ouvindo a gente, alô, grande João do Dez. Um abraço, bom dia. Aí na Senhora Aparecida, eu mando um abraço especial aqui também para meu amigo vereador Zé Lima, presidente da Câmara Municipal na cidade, né, de Nossa Senhora Aparecida, ao lado do Zé de Donira. Fala, Zé! Zé de Donira, cabra mão! Tá no povoado Lages, tá na rede, né? Donadinho tá na rede. É, sim, deve estar descansando. Tá cansado, Zé Donira? Tá, descansa, Zé. Descansa, Zé. Sexta-feira a gente se encontra, tá certo? Com a permissão divina. Então vamos essa, todo mundo ligado, curtindo de mudão. Manda um abraço esse aqui pra meu amigo vereador Ivo Lima. Tá ouvindo a gente no povoado Serra Redonda? Tá ouvindo a gente no povoado Serra Redonda, aqui na cidade de Frei Paulo, grande vereador. Tá ouvindo, curtindo de montão, Mário Sena, aquele abraço, vida e saúde. Então vamos essa, todo mundo ligado, curtindo de montão. Eu sou Mário Sena, faça festa pra você até o meu dia. Mandando um abraço especial para o povo bom, ouvindo a gente lá na cidade de Carira. Você de Pinhão, você de Pedra Mole, Simão Dias, aquele abraço. Aos meus amigos e ouvintes do semiárido da Bahia. É assim, o ex-prefeito de Coronel Jonsar, Romualdo. Aquele abraço, bom dia. Pra você que curte de montão a gente em todas as cidades de Sergipe, eu mando um abraço especial porque agora é de música, é hora de sucesso com Cidade Negra. Realidade virtual.

Styles, tá aí o sucesso pra você curtindo de montão a nossa rádio, a nossa programação. 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Ainda hoje nós vamos tocar o Luciano Costa, né? Lá na cidade de Careira, no espaço reservado pra que aqui toca Sergipe. Aqui toca Sergipe na Rádio Educadora de Frei Paulo, tá certo? Todo mundo ligado curtindo de montão. Eu sou Mário Sena, feliz com a Educadora na cabeça e Frei Paulo no

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0: 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Todo mundo ligado e ligando pra gente. 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
0: Tocando suas melhores para você, todo mundo ligado. Parabéns para você hoje, completando idade nova. Eu tenho aqui, né, um chá Acabe, cara, né? O nosso amigo Charles da Natubio nos deixou aqui, né, um purificador, um purificante, né? Um purificante aí para você, com certeza, que vai, né, ter problemas aí na corrente sanguínea, né? O chá Acabe, eu tenho aqui, é um exemplar do chá Acabe pronto para ser consumido, tá certo? Tá certo? Para sortear no finalzinho do nosso programa, lá por volta das 11:30, nós estaremos sorteando para você que está participando da nossa programação na manhã de hoje, tá certo? Tá combinado? Então, o chá Acabe, tem aqui um exemplar, com certeza, da Natubio, para você, com certeza, aí, né, tomar diariamente para melhorar aí, né, os seus problemas da corrente sanguínea, tá certo? Todo mundo curtindo de botão, vamos essa, tem mais emoções, tem muito mais música para você, deixa eu trazer o sucesso do Latino!

0: Mariana Fagundes!
1: Arrebenta a sininha!

0: demais, então. Sucesso com Marília Mendonça. Na realidade. Pra falar a verdade, música de qualidade. Música sertaneja romântica pra mexer com seu coração. Deixa eu mandar aqui um abraço especial pra meu grande amigo vereador Ivo Lima. Acabou de sair aqui do nosso estúdio. É assim, acabou de sair aqui do estúdio da educadora. Vem bater um papo e visitar o amigo Mário Sena. Grande vereador Ivo Lima, proprietário da mercearia Nossa Senhora da Salete, lá no povoado Serra Redonda. Vereador que tem um trabalho social maravilhoso lá na sua comunidade, né, e faz parte da Nação Vitoriosa. Grande Ivo Lima, um abraço, bom dia, obrigado pela atenção, cara. Obrigado por tudo, a nossa parceria, tá certo? Vereador Ivo Lima acaba de sair, vai pegar o netinho, né? Vai pegar o netinho que está aqui na cidade. Um abraço, vida e saúde pra todo mundo. Continuamos aqui fazendo a festa pra você. Eu, Mário Sena, eu estou feliz porque eu estou com a educadora na cabeça e Frei Paulo no coração. Direto conexão com o ouvinte. Alô, você do telefone, bom dia.
1: Bom dia, meu amigo Mário Sena.
0: Bom dia, quem fala comigo?
1: José Velho.
0: Grande autoridade, tudo bom, vereador?
1: Tudo jóia.
0: O que é que você manda, rapaz? Tanto tempo que eu não te vejo. Tá sumido? O que foi que aconteceu?
1: Nada, não, tava
0: engajado na... Não suma não, cara, apareça, viu?
1: Não. É, não, quem tá aqui é Dé, mais coisa... Mais vãozinho ali do Eucalipto.
0: Mas diga aí o que é que você deseja.
1: Não, liguei, tava ouvindo seu programa aqui pra ver a sua voz, que é, nós somos amigos. E eu não apareci porque estava em missão.
0: Ajudando,
1: tava acompanhando meu amigo, considero Valmir dos Santos Costa, o povo não quis, mas é a vida que segue.
0: É, paciência.
1: O futuro a Deus pertence, é isso, Mário?
0: É verdade,
1: a Deus. Já aproveitar no seu programa, eu sei que não é programa político, também não estou fazendo política. Eu quero agradecer ao povo de Ribeirópolis que deu a votação expressiva a Valmir, que teve 6 mil e quase 7 mil votos. Agradecer pelos votos do deputado federal Ícaro, teve 2.860 e pouco. Agradecer os votos de Marco Oliveira, teve aqui também 600 votos. A gente sabe que a dificuldade que a gente teve para conseguir esses votos, pedindo os amigos e as amigas em Ribeirão, eu só tenho gratidão ao povo de Ribeirão, tanto da cidade quanto do interior. Não tenho nada contra a ninguém. Agora, é assim, se é bom ou ruim, quem vai dizer o povo lá na frente? Quem,
0: paciência, né? Paciência, vamos ter paciência. É. Vamos deixar o tempo andar.
1: O tempo é que diz, eu não tenho nada contra ninguém. Nunca escondi. Eu nunca escondi que eu votaria e estava junto com o ex-prefeito de Itabanitô,
0: Sumiu aí o som do vereador? Sumiu o som do vereador.
1: Tá bom, Marcelo.
0: Valeu, vereador. A gente agradece a sua participação. Manda uma música aí para seus amigos que estão aí, o senhor. Quem que está do seu lado?
1: Meu amigo Dé do Táxi.
0: Ah, Dé do Táxi. Pronto. Tá bom. Manda um abraço aí pra todo mundo. A gente agradece, tá certo?
1: Um abraço pra todo mundo da cidade, do interior. A música mais apaixonada que quiser, manda pro vereador Zé Velho.
0: Vou tocar daqui a pouquinho. Valeu, autoridade. Um abraço, bom dia. Tá, então, participação do nosso amigo vereador Zé Velho, tá lá, né, junto com o Dé, estão tomando aquela Coca-Cola bem gelada, ouvindo o Mário Sena, curtindo de montão. Confira, gente, porque a JR Atacadista e Distribuidora em Itabaiana informa na sede oficial para você não se atrasar no tempo, 9:34.

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É mais que demais a estação Bala do Sucesso. Então, como não te emocionar? Um abraço, bom dia. Seguimos aqui fazendo a festa pra você até o meu dia. Claro, né? Liberando espaço por telefone, também suas mensagens de texto de voz no nosso WhatsApp. Hora de música, hora de sucesso. Pra você que ligou e pediu, a gente tá no ponto aí. Sucesso com Bruno e Marrone. Vamos essa juntinhos, até o meu dia eu te espero. Não me decepcione. Tá rolando mais uma super sequência de sucessos, Bruno e Marrone, a versão lindíssima, Se Não Tivesse Ido. Na sequência tem Leandro e Leonardo, atendendo ao seu pedido. Abraço, bom dia, Frei Paulo.

0: Simplesmente demais. Tô ligado na Rádio Educadora de Paulo, conectado com a sua emoção no ritmo do sucesso romântico. Olha, meu amigo vereador, é Zé Velho, e os seus amigos lá na cidade de Ribeirópolis. Sucesso com Leandro e Leonardo, não durmo sem ela. A Educadora, simplesmente a melhor em tudo. Eu sou Maricena, feliz com a Educadora na cabeça, Frei Paulo no coração. Detalhe seguinte, nós vamos dar uma pausa de 15 minutinhos para a execução da mensagem do Mestre Gomes. Em 15 minutos eu volto para dar continuidade e fico com você até o meu dia. Lembrando que eu tenho aqui um exemplar do Chacabe para você faturar no finalzinho do nosso programa. Às 11h30 estaremos sorteando aí para você faturar esse Chacabe, para você tomar, cara, melhorar com certeza, né? Vai, com certeza vai auxiliar você na sua corrente sanguínea em muita coisa contra as doenças, tá certo? O Chacabe é um depurativo realmente que vai ajudar muito na sua saúde. Tem aqui um exemplar dele. O nosso amigo Charles da Nat2Bio nos deixou pra gente sortear na manhã de hoje. Daqui a pouquinho, com certeza, a gente sorteia pra você que está ligando, participando, não só por telefone, mas também nas suas mensagens de texto de voz. O nosso WhatsApp é o mais comentado em Sergipe. Aqui é Rádio Educadora, meu irmão. Aqui é Rádio Educadora. Emoção a todo instante, é sucesso na veia. Um abraço, bom dia. Daqui a pouquinho, em 15 minutinhos, eu volto, que agora é hora da mensagem do Mestre Gomes. Fala, Mestre Gomes!
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É isso aí, meus amigos, minhas amigas ouvintes. Deus mandou te dizer que vai acontecer. A sua felicidade, a sua realização vai chegar. Pode ter certeza, meu irmão. Pode ter certeza, meu amigo ouvinte. E aqui eu, o Mestre Gomes, iniciando mais uma programação, tendo certeza que se você continuar lutando pela tua felicidade, pela felicidade da tua família, pela felicidade dos teus entes queridos, tu vais com certeza alcançar a tua felicidade. Tu vai alcançar a tua felicidade no amor. Tu vai alcançar a tua felicidade na saúde. Tu vai alcançar a felicidade na vida financeira. Tu vai alcançar e tu vai ver o teu ente querido fora deste vício destruidor, fora deste mal, esse mal saindo, se afastando da vida daquela pessoa que tu ama, este mal se afastando da tua vida. Por que, meus irmãos? Por que, minhas amigas e amigos ouvintes? Nada é impossível de acontecer de bom na vida do ser humano. Se tu tem Deus na tua frente, se tu tem Deus no teu caminho, se tu tem Deus na tua vida, saiba que chegará o momento de tu vencer esta batalha, de tu conseguir ter a tua realização na tua vida, de tu conseguir expulsar este mal, esse atraso que vem te acompanhando. E aqui estou, meus amigos, aqui estou, minhas amigas ouvintes, sempre pedindo a Deus, sempre pedindo a Deus as bênçãos, as felicidades e as realizações para todos vocês, porque aqui sempre estou lutando por centenas de pessoas que estão passando por vários problemas nas suas vidas. Pessoas que estavam problemáticos, depressivos, com suas mentes perturbadas, com vários problemas arrodeando as suas vidas, problemas no amor, doenças misteriosas, problemas financeiros, vícios destruidores, questões, são muitos problemas que estão desaparecendo da vida das pessoas que me procuram. Porque no longo desses 9 anos, entrando para os 10, são centenas, milhares de pessoas que têm alcançado as suas realizações, que têm chegado o momento de alcançar as suas bênçãos, de alcançar as suas graças. E se você, meu irmão, se você, minha amiga ouvinte, está sofrendo na tua vida e não entrou em contato ainda com o Mestre Gomes, Senhor, entre em contato para ser feita uma analisação através da sua foto, através do seu nome de batismo completo e da sua data de nascimento, para que a gente possa afastar qualquer tipo de mal que possa estar rodeando a tua vida ou a vida daquela pessoa que tu ama. Porque eu sou o Mestre Gomes, eu sou o vidente, eu sou o astrólogo, eu sou o conselheiro da fé, eu sou o mensageiro da luz, sempre lutando pela felicidade de todas aquelas pessoas que me procuram. Porque aqui não estou para fazer o mal a ninguém,
E se só para fazer o bem, não trabalho com feitiçarias, não trabalho com bruxarias, não sacrifico vidas, animais, porque isso não faz parte do desejo de Deus. Aqui trabalho através das preces poderosas, das preparações espirituais, de pedidos de fortificação, para que possa fortificar a tua vida, para que possa fortificar a vida do teu ente querido, porque seja quem for você, sem distinções de cores, qualidades, profissões ou religiões, estou com os braços abertos para receber você e a sua família para orientações de caráter particular na área espiritual, porque Deus é luz, porque Deus é vida eterna, porque Deus é felicidade, porque Deus é realização. E só trabalho com os poderes de Deus, do Divino Espírito Santo, dos bons irmãos de luzes. Então, meu amigo, minha amiga ouvinte, não bate portas erradas, porque tem por aí. Não vá através de um sentido de coisas que às vezes chega um momento de atrasar a sua vida. Bruxarias, feitiçarias, esse tipo de trabalhos não leva o bem para ninguém, só leva ao mal, só leva às profundezas das trevas, só leva às profundezas da escuridão. Então aqui eu só trabalho no caminho da luz, porque quem está com Deus, quem trabalha com os poderes de Deus, do Divino Espírito Santo, nossos bons irmãos de luzes, da nossa Iemanjá, do nosso São Jorge Guerreiro, dos anjos do céu, precisa de trabalhar com outras coisas? Então, meu irmão, minha irmã ouvinte, quando for procurar uma ajuda, procura aquele local que tem a palavra de Deus, que tem o nome de Deus na frente, para que possa chegar o momento de tu ter a tua felicidade, de tu ter a tua realização. Então aqui eu só trabalho com o nome de Deus, só trabalho com o poder de Deus, só trabalho com os poderes dos bons irmãos de luzes. Então você pode entrar em contato para fazer a sua consulta espiritual através do WhatsApp, porque o Deus que está perto de mim neste momento está perto de você, está em todas as partes ao mesmo momento, porque Deus é luz, porque Deus é vida eterna. 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

0: Será que você já imaginou?
1: Quero mandar aí o meu bom dia para o seu Eduardo, para a dona Dionísia, a esposa dele. Ele mandou uma mensagem de texto, assim: Mestre Gomes, não esqueça do seu amigo. Estou muito feliz por ter conhecido o senhor. Já procurei o senhor em várias situações e graças a Deus todas elas foram resolvidas. E sempre sou seu ouvinte, sempre indicando várias pessoas para conversar com o senhor, para se tratar com o senhor, porque já tinha procurado várias pessoas e o senhor foi o único que chegou a resolver os meus problemas e das pessoas que estou indicando para procurar sua pessoa. Eu sou seu amigo Eduardo, daqui da cidade de Ribeirópolis. Não esqueça de mim, sempre coloque o meu nome, o nome da minha esposa e o nome dos meus filhos nas suas correntes de oração. Muito bem, meu amigo, que Deus abençoe o senhor, que Deus abençoe a sua esposa, que Deus abençoe a sua família e que Deus abençoe todos aí na cidade de Ribeirópolis. Então, meus amigos e amigas ouvintes, quero dizer para você, já estamos chegando a mais um final de mais uma programação, pedindo a Deus que eu possa estar com todos vocês aqui nas próximas programações, porque sempre é um prazer quando estou aqui levando a minha voz para toda a sociedade de Frei Paulo, para toda a sociedade de Sergipe, mandando um abraço para todos meus amigos aí em Careira, mandando um abraço para o nosso amigo Juvenço, que está na escuta do programa, para todos meus amigos aí que está no centro da cidade, aí no depósito, aí ao lado do supermercado, em frente à quadra de esportes, mandando também o nosso bom dia aí para o nosso amigo Cabral, que está lá no seu quiosque, que Deus abençoe sua família, que Deus sempre esteja abençoando seu papai, sua mamãe, que Deus possa estar abençoando todos vocês aí, meu amigo Cabral. Então, que Deus sempre possa estar abençoando a vida de todos os carirenses, que Deus sempre possa estar abençoando a minha vida, que Deus sempre possa estar abençoando todas as famílias de Sergipe. Fiquem todos com Deus e até as próximas programações. Sim.

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Até o próximo programa.

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0: Salve, salve, felicidades, eu estou de volta e vamos essa, juntinhos colados até o meu dia aqui na Rádio Educadora de Frei Paulo, aqui é o espaço da imaginação, onde você produz a imagem e nós liberamos o seu som. Um abraço, bom dia!
1: Arrebenta, Celinha!
0: Até o meu dia tocando só as melhores pra você. Um abraço, bom dia, Frei Paulo! Bom dia pra você, meu amigo! Vamos de ahá! Vamos sim, às 10 da manhã, 16 minutos, 10 horas, 16 minutinhos, tocando só as melhores, aqui na Educadora. Eu sou Mário Sena,

mais, então, tô ligado na Rádio Educadora de Prepalo, conectado com a sua emoção, o ritmo do sucesso. Sucesso com Desi Riders, sucesso Voyage, Voyage, só aqui na nossa programação da Rádio Educadora de Prepalo, programação 10, a 89.5. Esta é a sua rádio, é a rádio que provoca uma onda de emoção em frequência modulada, 89.5, é a frequência da emoção, é o prefixo do amor, cara, todo mundo ligado e ligando pra gente, um abraço, muito bom dia pra você, meu amigo trabalhador, agora 10 da manhã, mais 27 minutos, alô minha produção, e aí, tem mais uma? Vamos trazer mais uma lindona aqui pra você curtir de montão, aqui a nossa rádio, a nossa educadora, no tempo, cara, né, que você precisa ouvir, a gente toca o seu sucesso, na velocidade do tempo e na agilidade da sua emoção, a educadora chega primeiro em seu rádio.

Seteu. Sucesso pra você curtindo de botão aqui a Rádio Educadora de Freepau. Sucesso com Lana Del Rey e Cedric Gervais. Summer Time e Sunderland. Que bela música pra você curtindo de botão a nossa rádio. Canta muito, né? A Lana Del Rey e Cedric Gervais. Que dupla é essa, hein? E esse belo sucesso, Summer Time e Sunderland. Pra você ouvir da nossa rádio, a nossa programação Educadora. Não tem pra ninguém liderança absoluta. Diga sim, ah, diga sim pra

0: Chacabe do Chacabe. 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A gente sorteia 11h30, podem ter certeza disso. Às 11h30 nós vamos sortear, com certeza, né? Pra você que curte de montão. Deixa eu ver aqui essa galerinha, né? No WhatsApp, são os meus amigos internautas. Fala, Guigui!
1: Minhas amigas queridas. Bom dia, do...
0: Bom dia, Guigui!
1: Estão falando.
0: Valeu, cabra bom, um abraço, bom dia aí, todos no bairro estão ouvindo a Educadora.
2: Bom dia, Mauro Sena, aqui bom é Divânia, de Pedra Nova, município Nossa Senhora Aparecida.
0: Tudo bem.
2: Peço a música de Rick Renner para oferecer para minha família na Santa Rita, para meus três filhos, para meu esposo.
0: E para quem mais?
2: Para minha nora, para meu genro, para Geane Milages. E para você, Mauro Sena.
0: Beleza, um abraço, bom dia, a gente toca Rick Renner na sequência, porque eu quero ouvir agora a Dona Vanilde. Ó, Dona Vanilde, bom dia!
3: Bom dia, Seninha.
0: Bom dia.
3: Tá falando, Vanilde?
0: Tudo bem?
3: Seninha, ofereça aí as músicas do programa pra mim, pra Pepa, Rafael em família, Fifinha em família, Burrava em família.
0: Isso.
3: Pros clientes dele na Boacharia, na Sala Aparecida, pra menina que trabalha com ele. Ofereço pra Dona Zefinha nas Lages. Pra todos meus compadres, meus afiliados, não faltando, pra Dona Irene.
0: E pra quem mais?
3: E seu Dedé. E pra todos os ouvintes.
0: Tá certo.
3: E pra vocês aí, obrigada.
0: Um abraço, forte abraço pra senhora Dona Vanilde, todo mundo ligado, curtindo de montão aqui na Educadora. Bom dia, meu amigo Mário Sena, bom dia pra você também, só mandou um bom dia pra gente, claro. Deixa eu ver essa menininha, fala aí, minha amiga.
4: Bom dia, eu gostaria de oferecer uma música de Danielzinho.
0: A
4: Paulo Vieira Bonfim.
0: Tá
4: que
0: certo.
4: Mora aqui no sítio Porto Itabaiana.
0: Pronto,
4: a Neide de Pereira, Paulo Vieira Bonfim, por gentileza. E ofereço a todos que estiveram ouvindo a Raida, Educadora de Sergipe.
0: Valeu, conclua.
4: A música que eu quero que vocês passem é uma música de Danielzinho, viu? Do cantor Danielzinho.
0: Toco sim. Ouvinte aqui não pede, ordena. Deixa eu ver aqui minha topada, cara. Essa é minha topada. Fala aí, Bernadette.
5: Oi, Seninha, bom dia.
0: Bom dia.
5: Quem disse que eu não vi?
0: Quem foi que disse?
5: Seninha, brincadeira, viu?
0: Tô sabendo.
5: Seninha, vou colocar a música.
0: Qual?
5: De Belmar.
0: Cante um pedacinho.
5: Que calor é esse?
0: Cante.
5: Que calor é esse? Que calor é esse?
0: Isso aqui é boa, já.
5: Vai derreter. Vim, Seninho,
0: perfeito. Tá
5: assim, Seninho, pra você, pra sua esposa.
0: Tá bem, valeu.
5: Pra Giovanni Iberope, Val da Barraco, pra mulher de Val.
0: E quem mais?
5: Pra Goreta em Fê Paulo, pra Tita na Rua Marachal, Fernando Peixoto.
0: E quem mais?
5: Pra Jocela na Portelinha, a mulher de Fabinho, Alexista. Pra Marlene lá na Portelinha, pra todos seus ouvintes, Seninho, tô na escuta e já fui.
0: Oi, beleza, Bernadette. Fala você no WhatsApp. Fala
6: pro todo a Rádio Educadora de Fê Paulo.
0: Diga, Preta.
6: Tem que novo.
0: Tudo bem?
6: Essa programação de hoje aí, meu esposo Ailton, minha filha Valéria, meu filho Alex, pra minha nora, minha Gabriela, minha tia Tatá, pra Giovanni Reberó, pra na Santa Rita Família, menina Fazendinha, pra Beto Pegangora, pra todas as amigas e amigos, pra a dor de Fê Paulo, e um bom dia, aqui é Preta.
0: Valeu, Preta, um abraço, bom dia.
7: Bom dia, Sincero Dias, aqui quem fala é o Otto, da cidade de Pinhão, aqui na Lida dos Pães.
0: Nossa, é
7: Sincero cena, Dias, rapaz. Se possível, passa aí qualquer uma com Fátima Leão.
0: Fátima
7: quero oferecer
0: Leão.
7: A você, Sincero Dias, oferecer os parceiros de trabalho aqui na padaria, supermercado Junimar, o Padre Demi, meu amigo Bibi Pescador, João Vitor Vaqueiro, quero oferecer o meu amigo Zé Fofoca, também lá do povoado Raias, oferecer meu amigo Seibão, minha comadre Dil na Bachalá, meu compadre Vanzinho na Baixa Larga, meu amigo Vanderlei na Fazenda Japão, meu amigo Zé Bodega no povoado Espinheiro, oferecer a todos os ouvintes. Valeu, Cícero!
0: É, Mário, cara, Cícero está de folga, tá certo? Mas eu toco sim, com certeza, né? Toco sim na sequência do programa. Nós vamos atender aí a todo mundo, né? Vamos tocar Rick Renner, vamos tocar aí Belmar, que está atendendo o pedido, então vem, toco a sua, tá certo? Tá combinado então eu vou em intervalo comercial, volto já rapidinho. Lembrando que a sua participação tá valendo, claro, né? 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

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Vamos essa, todo mundo ligado e ligado e ligando pra gente, participando. Manda suas mensagens de texto e de voz no nosso WhatsApp. Você participando vai concorrer a um exemplar do Chá Acabe, pra você tomar aí diariamente, claro, né? Auxiliar no combate às doenças da sua corrente sanguínea. Chá Acabe é um depurativo e vai com certeza te ajudar. Pode ter certeza disso, eu tomo, cara. Tomo diariamente e é muito bom, tá certo? Tá combinado? Às 10h47, todo mundo ligado, curtindo de montão. É hora de música, é hora de sucesso. Pra você que gosta de ouvir uma boa música, vamos atender aí os pedidos, né? Da galerinha aí do WhatsApp, estão enviando a gente com certeza. Antes, deixa eu dar um toque aqui pra você, que vai acontecer, né? A festa dos anos 80, cara, aqui na cidade de Frei Paulo, tá certo? Nosso amigo Lucas, o Luquinha, com certeza ele manda aqui no nosso WhatsApp. Mário Sena, divulga pra mim, por favor, cara. Vem aí a festa dos anos 80, a melhor década, né? Uma grande festa com a super banda Água Viva, né? A Sandra Bell. E será dia 28 de novembro. Dia 28 de novembro, aqui em Frei Paulo, no Clube Social, para você não ficar de fora. Locais de vendas, os ingressos antecipados, né? Na loja de Cristiane, de Marieta, e também no açaí do nosso amigo Luquinhas, né? O açaí Padre Cícero, aqui na Praça da Feira, né? Tá bom, tá dado toque. Agora tem um detalhe, né? Tem um detalhe, só é permitida a entrada com a roupa, né, dos anos 80, cara. Você vai ter que se caracterizar dos anos 80 para essa festa aí com a super banda Água Viva, tá certo? Tá dado o toque pra você, não esqueça, porque agora é hora de música! Vamos de Rick Renner, atendendo ao seu pedido, sucesso, moleque!

30 aí, sucesso com Água Viva. Pra você que com certeza que está curtindo a nossa rádio, meu amigo Luquinha, pediu, a gente tocou, né? Nós tocamos na íntegra pra você ligado com a gente nessa manhã gostosa. Vamos fechar aqui esta super sequência de sucesso, atendendo ao pedido, né? Alguém me pediu aí no WhatsApp, eu toco, sucesso. Esse cara sou eu, cara. Sucesso com Roberto Carlos. Pra você ligado com a gente nessa manhã gostosa. Um abraço, você está na melhor rádio do interior, viu? Esta é Educadora, padrão 100% emoção.

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0: bem, vamos essa, todo mundo ligado, curtindo de montão aqui, Rádio Educadora de Frei Paulo, 100%, padrão 100% emoção, é sucesso na veia, a Educadora é a rádio que entra na sua mente e mexe com as suas emoções, até meio dia, eu, Mário Sena, fazendo a festa pra você curtir de montão, atendendo ao seu pedido, sucesso com Shakira, Whenever, Never, pra você ligado nesta manhã gostosa. Canta aí, Shakira. Esse público bem legal. Quando é sucesso, a gente toca pra você.
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edição com sucesso. Super banda de forró vaqueiro da curtição, Ainda Existe Amor. No Aqui Toca Sergipe, antes Luciano Costa. É assim, tocando só as melhores pra você. Todo mundo ligado, curtindo de botão, um abraço, muito bom dia. Eu sou Mário Sena, você já sabe, eu estou na Educadora, porque a Educadora está no seu rádio, no seu celular e em todas as plataformas digitais. Um abraço, muito bom dia pra você, meu amigo. Bom dia pra você, minha amiga. Lembrando que daqui a pouquinho tem ele, tem Sandro Andrade, o Foco na Verdade. 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

0: 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Eu disse Clínica Odontológica Nascimento. 11:42, daqui a pouquinho ao meio-dia tem ele, Sandro Andrade. E o foco, na verdade, aqui na Educadora é um programa, né, atrás do outro, com diversificação para todos os estilos, todos os gostos, e você com certeza ouvindo a nossa rádio, todo mundo ligado.
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Luiz Antel, sucesso com Eduardo Costa. Imagina eu. Olha, sucesso, a Educadora toca pra você nesta manhã gostosa de terça-feira, dia 6 de outubro. A qualidade do rádio sergipano, né, Educadora? Linha de frente, cara, pode ter certeza disso. Tá no seguinte, eu propaguei a manhã toda que tínhamos aqui no estúdio, né, um exemplar do Chacabe para sortear entre vocês que participarem, né, que iriam participar do nosso programa. Foram 26 participações, entre telefones, né, telefonemas e também mensagem de texto de voz do nosso WhatsApp, 26 participações. Me dá um número de 1 a 26 aí, rapidão aí, meu Mani. Número 18, atenção, Rejane Lima. Atenção, Rejane Lima, de Nossa Senhora Aparecida. Alô, Rejane Lima e Nossa Senhora Aparecida, você foi contemplada com a sorte, faturou aí o exemplar, né, um Chacabe, pra tomar um depurativo que vai auxiliar muito na sua corrente sanguínea contra as doenças, tá certo? O Chacabe pra você, Rejane Lima, de Nossa Senhora Aparecida, né, foi uma contemplada, né, foi a contemplada na manhã de hoje para faturar aí o nosso Chacabe. Um abraço, a gente agradece ao Charles, né, da Natubio, Charles da Natubio, que nos concedeu aí esse Chacabe pra você. Você, com certeza, participar e faturar aqui. Valeu, Rejane. Um abraço, bom dia. Tchau, gente. Tô indo embora. Vem na sequência. Deixa eu passar aqui pra você, ó. Mano Walter, entendendo o seu pedido, Mano Walter Baby Bichon. Finalzinho aqui do nosso programa, última do nosso programa. Agradecendo aos nossos parceiros, nossos colaboradores, a você que direto e indiretamente participou do nosso programa. Agradecer a Deus pelo sopro de vida e por mais um dia de trabalho concluído, que ele possa nos abençoar de retorno para as nossas residências. Lhes conceda a graça de retornar amanhã no mesmo horário para fazer a festa para você. Amanhã, 8 da manhã. 8 da manhã, estarei de volta para fazer a festa para você aqui na Educadora. Esta rádio é show, papai. Um abraço, tchau, gente. Vem na sequência, Sandro Andrade. E nós vamos nos encontrar na próxima manhã de amanhã. Tá combinado? Tá combinado. Uma ótima tarde para todo mundo. 11h58. Agora pulou 11h59, horário oficial de Brasília. Um abraço, vida e saúde.

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1: 12 horas e 14 minutinhos. Boa tarde, Frei Paulo. Boa tarde, Agreste. Boa tarde, meu Sergipe. Esse é mais um programa Foco na Verdade que se inicia aqui na nossa Rádio Educadora 89.5 FM, ainda replicando os acontecimentos das eleições 2026, com a participação daqui a pouquinho por telefone da deputada estadual Linda Brasil.
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1: Vamos às manchetes do programa de hoje, chamando ele que já chegou correndo com a informação. Chega pra cá, Seninha, solta essas manchetes pra gente, Mário Sena.
3: Boa tarde, muito boa tarde pra você, Sandro Andrade. Um abraço especial, vida e saúde pra todo mundo, principalmente para as pessoas que param para ouvir as nossas informações agora na hora do almoço aqui pela FM Educadora, emissora do Grupo José Arinaldo de Oliveira para um Brasil de informações. A gente destaca, Sandro, deixa eu dar um aqui, agora sim, deixa a gente destaca, Sandro, no programa. No dia de hoje nós vamos trazer detalhes, né? Vamos trazer detalhes, inclusive de um fato que está acontecendo na cidade, que aconteceu na cidade de Itabaiana, que já é de conhecimento das autoridades, né, policiais, e também, né, de alguns parlamentares que já se envolveram no caso. É o caso da violência e maltrato, né? Violência e maus tratos a um animal. Daqui a pouco a gente traz detalhes também, viu, Sandro? No que diz respeito de uma ação policial. Inclusive, ontem na cidade serrana, a polícia está, inclusive, né, à frente desse caso. Está no encalço de uma dupla de bandidos. Dois elementos que estão sendo acusados de roubarem motos em Itabaiana e toda aquela região. Em uma cidade da região do Vale do Cotiguimba, nós vamos trazer detalhes. A prisão de dois homens que foram presos são traficantes. Foram tirados de circulação no dia de ontem. Já também nós vamos trazer detalhes de dois homicídios que aconteceram. Um na cidade de Aracaju e o outro na cidade de Nossa Senhora do Socorro. Traremos também detalhes, né, do grupo do Getan, policiais do Getan que foram acionados para uma ocorrência contra um elemento esse que teria agredido o próprio pai. Esse fato aconteceu em um bairro periférico da capital sergipana. Vamos trazer detalhes de um acidente que aconteceu na cidade de Campo do Brito. Há poucos minutos nós somos informados de um acidente que aconteceu hoje pela manhã na BR-235 KM 46,8, bem próximo ao povoado Gandu, em Itabaiana. Acidente esse com três veículos envolvidos e uma moto, uma Hilux, um Jeep Compass e um Corsa, além de uma moto. Graças a Deus, só danos materiais. As pessoas que ficaram feridas foram atendidas por uma equipe da SAMU, mas estão fora do perigo de morte. E nós vamos trazer detalhes de um incêndio que aconteceu hoje pela manhã, no centro da capital sergipana, por volta das 11h20 da manhã de hoje, na rua Itabaiana, bem próxima ali à Praça Olímpio Campos. Nós somos informados que aconteceu um acidente em uma casa comercial, tudo em decorrência somente de explosão de um botijão de gás. Nesse incêndio de grandes proporções, foi um corre-corre muito grande, né, para debelar as chamas e os veículos que pudessem tirar os veículos de um estacionamento que fica vizinho a esse local onde aconteceu esse incêndio. E é claro, no mundo esportivo, no mundo do futebol, além do Campeonato Brasileiro Série A e Série B, nós vamos trazer detalhes, porque morreu no dia de ontem, no interior pernambucano, mais de perto da cidade de Caruaru, o ex-jogador de futebol de grandes equipes como Flamengo, Vasco, Fluminense, Botafogo e também da seleção brasileira, Carlos Alberto Dias. Esse atleta no passado e recentemente treinador de futebol, estava treinando uma equipe do interior pernambucano e já foi treinador do Frei Paulistano, nosso moleque travesso, e a gente traz detalhes na sequência do programa, Sandrinho.
1: Tudo isso e muito mais aqui na nossa Rádio Educadora 89.5 FM, a emissora que tem a superintendência de José Arinaldo e Dulcelina, a direção geral de Edilmo Oliveira, o popular Cascudo, na reportagem esse que você acabou de ouvir, Mário Sena, no Cafezinho Simone, no administrativo Chiara, no comando da nossa mesa de forma excepcional, substituindo nosso amigo Genésio Lima, que está de férias, popular Teco. De novo ele, o filho de Dona Raquel e seu Zé de Olimpo, Mário Sena. E na locução, esse jornalista que vos fala, Sandro Carvalho, hoje, terça-feira, dia 6 de outubro de 2026. 2026, turma boa, que transcorre aí a exatos 279 dias, faltando, portanto, 86 dias para que possa terminar. Eu peço desculpas pelo atraso, né? Hoje, uma vez que eu tive que ir à agência da Caixa Econômica em Itabaiana resolver a questão de uma certidão, E aí acabou que eu tive que chegar no ponto de táxi, por sorte Almeida, taxista, tava lá, disse: Almeida, meu filho, tem mais alguém? Não, só você, então bora fechar o táxi e me deixe já chutado na porta da rádio para eu poder chegar a tempo de iniciar o programa, porque nós vamos ter agora um bate-papo, entrevista com a deputada estadual Linda Brasil. A deputada estadual Linda Brasil teve mais de 44 mil votos e acabou ficando, né, por enquanto de fora, uma vez que a situação dos votos dela está sob júdice. Então nós estamos aqui ligando para a deputada estadual Linda Brasil, ao qual colocarei. Deputada, boa tarde, Sandro da Educadora FM falando. Tudo ótimo, colocar a senhora ao vivo aqui. Bem, boa tarde, deputado estadual Linda Brasil. Nós estamos ao vivo aqui na Educadora FM. Primeiro, dizendo a satisfação de conversar novamente com a senhora, né, e parabenizar pela votação robusta de mais de 44 mil votos.
4: Exata. Eu que agradeço a oportunidade. Desejar uma boa tarde a todas e todos os ouvintes aí da Educadora FM de Frei Paulo. Agradecer os votos que eu tive aí, deixa eu dar uma olhada aí quantos votos que eu tive, aí 173 votos que eu tive aí dos, da população de Frei Paulo. Muito obrigada pelo apoio, pela confiança e pela oportunidade da gente estar aqui falando sobre esse resultado tão importante.
1: Deputada, essa votação colocou a senhora entre os primeiros colocados das 24 vagas. No entanto, né, se especula muito a questão jurídica, né? A votação foi robusta. Aí uns dizem: Linda Brasil entrou ou não entrou? Até que dia a justiça vai poder dar um veredito final para essa novela?
4: Eu tenho certeza que a justiça vai respeitar a decisão popular, né, os 44.384 votos, né, a gente já recorreu. Eu queria deixar para a população, né, que nos ouve, que essa situação não diz respeito a mim e nem o pessoal, tem a ver com a pendência de prestação de contas do partido Rede Sustentabilidade, que faz federação com o pessoal, e por causa dessa pendência de prestação de conta de 2018, foi indeferida as candidaturas. A gente recorreu aqui no TRE, foi lá pro TSE, no TSE recorremos, estamos aguardando o julgamento lá no plenário do TSE, que eu acho que essa semana será definido, e eu tenho certeza que eu irei continuar aqui na Alese por mais 4 anos, né, trabalhando de forma coerente, combativa, aguerrida, em defesa da população sergipana.
1: Deputada, a senhora ficou surpresa com a votação, esperava que fosse menos, esperava que fosse mais? Os números de consumo interno e os indícios, né, lhe apontavam que seria essa votação estrondosa?
4: Eu estava otimista. Por quê, Sandro? Eu visitei os 75 municípios do nosso estado. Fui em vários locais aqui de Aracaju, em quase todos os bairros, no centro, conversando com as pessoas. E em todos esses locais, várias pessoas vinham demonstrar apoio, demonstrar carinho, pegar o nosso material de campanha de forma espontânea.

0: em Aracaju. E outra coisa, a primeira, na verdade, em Aracaju, né, por três vezes consecutivas, né, por três vezes consecutivas, eu fui a primeira, a mais bem votada aqui em Aracaju. E outra coisa, dessa vez eu fui a candidata, né, a pessoa mais bem votada na história das eleições aqui em Aracaju, contando somente os votos em Aracaju. Dos 84.384, 26.051 votos foram somente aqui em Aracaju, sem contar a Grande Aracaju, né, que foram também os municípios que eu tive, né, bastante expressão de votos. Então, eu fico muito, muito feliz.
1: Isso acaba que coloca a senhora como uma liderança de esquerda, a esquerda raiz mesmo, né? Não a esquerda gourmet. Isso consolida a senhora como a liderança de esquerda, de fato, dessa nova geração, né?
0: Exatamente. E também quero deixar bem evidente que eu não tenho nenhum apoio, nenhum padrinho político.
1: Não foi campanha apoio. Rica.
0: Não foi, esse ano eu tive, né, mais um fundo eleitoral, que foi um fundo bom, mas nem gastei todo, mas foi uma campanha limpa, transparente. A gente percebeu, né, que o povo estava demonstrando não só apoio, mas o reconhecimento, mesmo aquelas pessoas, Sandro, que não iam votar em mim, porque diziam assim: olha, Linda, eu já me comprometi com outro candidato e tal, mas parabéns pelo seu trabalho. Então, isso para mim é muito e muito importante. Eu tenho certeza que sem o rabo preso, né, com essa velha política dos poderosos, sem ter padrinho, né, e ter conseguido isso, essa expressão de votos, né, isso para mim é muito gratificante, porque eu acredito, Sandro, nesse tipo de política, uma política em que as pessoas possam pensar e fazer aquilo que acredita, que não faça acordos para se eleger, porque depois que faz esse acordo para se eleger, quando você se elege, muitas das vezes você tem de fechar os olhos ou dizer amém, né?
1: Baixar a cabeça, verdade.
0: Baixar a cabeça, né? Ficar subserviente a outros políticos ou a outros agrupamentos políticos. Então, para mim, isso é muito satisfatório e gratificante, saber que eu fui eleita com votos conscientes, sem comprar votos, Sandro. Porque quando alguém vinha: e aí, deputado, vai me dar quando? Eu dizia: epa, me respeite, né? O voto, vender e comprar votos são crimes, e eu não faço isso. Estou aqui apresentando minhas propostas, avalie, vote consciente, seja em mim ou em outra pessoa. E isso para mim é muito, muito importante, e o povo sergipano deu uma resposta muito positiva nas urnas e um respaldo a esse tipo de política, né? Transparente,
1: verdadeira,
0: corajosa.
1: Deputada, enquanto a situação dos votos da senhora está sob júdice, né? Sim. Quem acabou aí lucrando, digamos assim, a vaga foi o ex-prefeito de Muribeca, Fernandinho Franco, que é do PL, que é um partido ideologicamente antagônico. Sim. Da senhora. Essa questão da proporcionalidade dos votos, né? Inclusive, deixou de fora também políticos, a exemplo da Hilda Ribeiro, que teve mais de 28 mil votos, e de outros parlamentares, né? Isso, na ótica da senhora, é danoso para a democracia, ou a senhora entende como a questão do voto proporcional na legenda é necessário?
0: A gente faz uma crítica, né? Principalmente nessas questões que envolvem votação, né? Expressiva, que muitas das vezes outras pessoas que foram mais bem votadas não se elejam. Eu sou a favor de que as pessoas se elejam pelo seu trabalho e não entrar na garupa, né?
1: Na escadinha.
0: Nas cadeias, outras expressões de votos e muitas

0: muitas vezes acaba cometendo injustiça. Mas eu tenho certeza que a nossa votação expressiva, isso vai contribuir muito para que os ministros respeitem a decisão popular, que eu tenho certeza absoluta que eu irei continuar aqui na Alesi, claro, né? Que absoluta não, porque
1: depende da canetada do povo, né?
0: Existe pressão política também, você sabe que tudo o que é legal tem a ver, né? As interpretações jurídicas tem a ver muito com pressão política, mas eu tenho certeza, né, que pela mobilização que eu já estou recebendo nas redes, falando da injustiça que vai ser se isso mesmo acontecer, se meus votos não forem válidos. A gente tem jurisprudências que nos garante a nossa candidatura, que eu não fiz nada de errado, não é nada que tenha a ver comigo e nem com meu partido. Né? E dizer que o partido que deveria ser penalizado não teve nenhum voto, porque ele não teve nenhuma candidatura, é um partido que não está com a direção estadual, como é que o outro que faz federação, que não foi uma federação feita aqui, a federação é feita
1: em Brasília,
0: eu vou pagar, o pessoal vai pagar.
1: E o partido Rede sequer participou da eleição, né? Não lançou absolutamente candidato nenhum.
0: Nenhum candidato, isso é terrível, como é que eu vou ser culpabilizada, né? Ser pagar por uma negligência, uma irresponsabilidade, que na minha avaliação eu acho que foi proposital, porque a Rede aqui estava como um partido de aluguel, muitas pessoas vieram só para se eleger, porque não tem um projeto coletivo, só pensando em si, e quando se reelegeram, saíram, abandonaram o partido, foram para outros grupos, porque só se pensa em si, não pensou, né, no partido, e deixou o partido aí com essa pendência.
1: Largou a mercê, que não prestou contas, né? E isso, que ele não queira, acaba sujando tudo.
0: E na minha avaliação tem algo proposital, não posso confirmar, mas pela mobilização, pelo fato de não apresentar candidatura, pelo fato de não ter apresentado a direção, porque olha, o partido está sem direção registrada no TRE desde junho de 2025. Então, é mais de um ano que o partido está sem direção, né? Que venceu a última direção. Eles fizeram a convenção, mas não resistiram. Então, é terrível. E essas pessoas que não resistiram, que foram eleitas, são pessoas ligadas a outros partidos, que são chefes de gabinetes, que são pessoas. Então, algo muito estranho. Então, eu não posso ser penalizada por uma irresponsabilidade ou até mesmo uma armação, né, de políticos que se incomodam com a nossa forma de fazer política sem rabo preso, com os poderosos.
1: E a senhora fez uma oposição combativa e propositiva, né? Porque não criticava apenas por criticar, a senhora fundamentava, apresentava projetos, né, que impactam de forma positiva a sociedade sergipana, num ator que teve essa votação expressiva. Deputada, a gente acredita que a diplomação deva ocorrer na primeira quinzena de dezembro, né? Aí por meados, entre o dia 15 e o dia 20. A senhora acha que antes da diplomação vai ter algum desfecho essa situação jurídica dos seus votos?
0: Eu tô muito otimista que a gente vai se reverter no TSE. No TSE, possivelmente, mais tarde, na próxima semana, haja essa decisão. E no DCE a gente vai reverter e a gente vai conseguir, né, garantir os votos, né, os 44 mil votos, 384, que eu consegui, bem como os outros votos que o pessoal recebeu, os outros candidatos, porque não é só a minha candidatura, né, é de todo o pessoal. Não digo da federação, porque a rede sustentabilidade, não colocou então só o pessoal que estaria prejudicado. Eu tenho certeza que a gente vai rever. E se o TSE manter a decisão aqui do TRE, a gente ainda, Sandro, tem a possibilidade de recorrer ao STF. E lá no STF, todas essas questões apresentadas aqui, né, o fato de que foi uma pendência antes da rede, não do PSOL, antes mesmo de existir federação, como é que a federação, o PSOL vai pagar por uma questão que era antes, né, da gente ter feito essa união. Tem outra coisa que já aconteceu, eleição depois de 2018, depois dessa irregularidade de 2018. A gente já aconteceu, e o próprio Rede elegeu candidatos em 2020, em 2022 o Rede participou do processo eleitoral, não elegeu ninguém mais, eu fui eleita nessa situação já em federação, que a federação só foi criada em 2022, houve eleição, né, com a federação aqui em Sergipe, em Aracaju, em 2024, então já aconteceram 3 eleições e curiosamente, somente agora, em 2026, como eu estaria assim, né, candidata e com a possibilidade real de ser reeleita, essa situação vem à tona, o pessoal só vai descobrir agora, só vai...
1: Ou seja, há indícios, né, de que nos bastidores houve uma trama de boicote realmente à candidatura da senhora.
0: Exatamente, mas eu acredito na justiça, eu tenho certeza que a justiça será feita e a decisão, né, popular será respeitada e eu estou e se não for no TSE, a gente vai recorrer em todas as instâncias possíveis.
1: 12:36, esse é o nosso bate-papo, entrevista com a deputada estadual reeleita Linda Brasil. Linda, o povo de Frei Paulo cumprimenta a Thalia Senna, Essência Sublime, mandando aqui um abraço pra você.
0: Essência, é um beijo, Essência.
1: E
0: obrigada pelo apoio, eu vou aí pra agradecer, viu? Quero agradecer a todas, não só as pessoas que votaram, né? Eu tô vendo aqui a lista, eu tive 173 votos aí em Frei Paulo, mas também as outras pessoas que apoiaram, que mesmo dizendo, vou aí agradecer. E eu quero ir agradecer nos 75 municípios como eu fiz na campanha. Eu não sei se você sabe, Sandro, eu visitei todos os 75 municípios e agora eu quero ir agradecer e eu vou com mais tempo, viu, Elinho? Pra gente
1: tomar o cafezinho e colocar o assunto em dias. Deputada, a gente chega no momento final do nosso bate-papo e vem aquelas duas perguntinhas pinga-fogo. A primeira, como é que a senhora avalia a reeleição do governador Fábio Tidieri?
0: Eu fiquei, né, um pouco surpresa, eu pensei que poderia ter um segundo turno, mas, né, o povo decidiu dessa forma. Fico preocupada pelo esse projeto dele, entreguista, que privatizou a Deso, que está privatizando toda a saúde pública, que persegue professores e professoras, né, que muitas das vezes que não faz concurso público, contemplando as demandas das vagas, né, porque não adianta fazer concurso público como da educação, que tem uma demanda de mais de 5 mil professores e o concurso só faz para 300, né, como também a questão que envolve o concurso da saúde, né, para assumir, para contratar os servidores da antiga Fundação Hospital de Saúde. Então, eu fico preocupada, mas estarei aqui, fé em Deus, né, nos próximos 4 anos, também combatendo essa política privatista do governo Fábio Mitidiar, que foi reeleito.
1: Nessa sua volta para a Assembleia Legislativa, qual dos nomes eleitos ou reeleitos a senhora gostaria de sentar ao lado, que a senhora está feliz de ter ganhado também?
0: Não, eu vi que teve, né, pouca alteração em relação à outra legislatura. Eu, todos os deputados aqui, eu sempre tive um convívio respeitoso, assim, eu nunca tive alguns confrontos, mas eu evitava confronto para não desfocar o meu trabalho, né, que eu foquei no meu trabalho. Então, algumas pessoas, né, a gente, principalmente o pessoal da oposição, né, o George Passos, Marcos Oliveira, que éramos, eu acho que só vai continuar nós três, eu não sei ainda, né, como vai ser a conjuntura, mas pelo que eu vi, eu não sei como é que vai ser a oposição aqui. Então, parabenizar também, né, a todos que conseguiram, né, se reeleger, aqueles que não conseguiram, pelos votos expressivos. Eu vi que vários outros tiveram votos expressivos, mas a democracia é isso, né? Se elege aquele, deveria ser aquela que tivesse mais votos, mas por essa questão, né, das causas de barreira, né, do coeficiente eleitoral, acaba não sendo respeitada numericamente, quantitativo de votos, mas a força, né, de cada partido, de cada federação. Mas eu estou muito, muito confiante, espero que seja um convívio, porque o parlamento é isso, é a gente, nós somos adversários, mas a gente, quando for discutir aquilo que é o melhor para o povo, a gente tem que deixar de lado as nossas divergências e pensar no que seja o melhor para a nossa população. E eu continuarei aqui nesse sentido, dialogando, de forma participativa também, porque tudo que eu fiz aqui na Alesi foi tudo com a participação popular, né, projetos de leis, audiências públicas, para fazer valer aquilo que é a nossa maior atribuição, além de criar leis, né, que é fiscalizar o poder executivo e criar políticas públicas que possam garantir dignidade, direitos à nossa população. E eu continuarei focando nisso, né, no essencial e no primordial, que é lutar pelas injustiças sociais, pelas desigualdades sociais e na garantia dos direitos, né, da nossa população, principalmente da classe trabalhadora.
1: Perfeito. Linda, muito obrigado pela generosidade da sua participação. Mais uma vez, parabéns pela vitória e espero que a justiça faça justiça, né, em respaldá-la como deputada pela essa expressiva de votação de mais de 44 mil sergipanos e sergipanas.
0: Eu que agradeço, Sandro, pela oportunidade e desejar aí, né, uma boa semana, né, agradecer novamente a todos que estão, que votaram em mim, todos que apoiam, todos que confiam e acreditam no nosso trabalho. Então, eu fico muito, muito feliz e agradecida, e dizer que podem contar comigo, né? Independentemente do resultado, né, do julgamento no TSE, eu estarei aqui na Alesi até 31 de janeiro de 2020, do próximo ano, né, 2027. Eu tenho certeza que também irei tomar posse em fevereiro e continuar aqui por mais 4 anos. Viu? Muito, muito obrigado. E agradecer a você, sempre prestativo, atencioso e com me dando espaço, né, para falar. Eu fico muito feliz, porque é importante que a população tenha acesso, né, às informações corretas, e que a população, quem quiser se mobilizar aí, porque é muito importante também a mobilização popular, para que a gente possa, para que a decisão, a vontade do povo, né, seja garantida.
1: Prontinho, muito obrigado, deputada. 12:43. Esse foi o nosso bate-papo entrevista com Linda Brasil. Até já, após nosso bloco comercial.
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1: 12:51, voltamos com o programa Foco na Verdade, aqui na nossa rádio educadora 89.5 FM, falando sobre política e comportamentos eleitorais aqui na cidade de Frei Paulo. Me chama a atenção uma situação que eu presenciei no dia de ontem. Eu estava na porta da casa de uma pessoa e aí passou um carro de som, né? Tocando as músicas do candidato derrotado Valmir de Francisquinho, fazendo zombaria. Aí o carro de som passou e foi embora. E aí logo em seguida vinha um trio de pessoas atrás. E aí começou a dar umas piadinhas, né? Com a pessoa dona da casa que eu estava sentado. Aí essa pessoa só pegou um chapéuzinho de couro e balançou, né? Mangando de volta. Aí eu disse assim: vocês estão malucas, porque vocês estão mangando da gente que votou em Valmir, vão me perder, e vocês, que tinha como ápice a eleição do ex-prefeito daqui para deputado federal, estão perdidos também. E aí? E eu sei que essa situação reflete o que está acontecendo muito aqui em Frei Paulo, porque, veja, os dois lados estão murchos. No entanto, tem gente que quer zombar dos eleitores de Valmir, mas não gostam quando recebe a zombaria de volta dos eleitores também derrotados de Anderson. Porque se os eleitores de Valmir foram derrotados, os de Anderson também foram. E isso não é na questão de uma análise doméstica dos votos aqui dentro de Frei Paulo, porque dentro de Frei Paulo ele teve votos para se eleger, mas não chegou ao objetivo maior, que era a vitória. O fato dele ter tido a quantidade de votos aqui dentro de Frei Paulo, que foi expressiva sim, não fez dele vitorioso para o cargo que ele almejava. E aí são situações que me arrancam riso, porque me chegam a serem cômicas. Só que muito mais cômico do que essa situação é uma postura da vereadora Carla, e não me surpreende, Carla, porque não é a primeira vez, né, que você tem uma postura como essa de morde a sopra, porque você, Carla, embora muitas pessoas chamem você de Carla Florzinha, pra mim você tá mais pra Carla Erva Daninha. Sabe por quê? Primeiro, seu mandato como vereadora, Carla, muito pouco contribui com o município de Frei Paulo. Porque qual é a coisa que a senhora faz que contribui com o município de Frei Paulo, a não ser o oba-oba em torno da cavalgada das Amazonas, que é uma coisa bonita, que é uma coisa que a senhora merece os parabéns, sim, porque se não fosse a senhora para fazer, o seu agrupamento político não tem colhões para fazer a festa do vaqueiro à altura que foi na época de Soares, de Geraldo, de seu Nadinho, de Bado, de Zé. Sim, a verdade é essa. Porque o seu mandato é um mandato de silêncio, de conveniência e de baixar a cabeça e dizer amém para tudo que o ex-prefeito manda. Não é nem o que o atual prefeito manda. A senhora vereadora chegar e dizer que quem comemora a derrota do seu líder político tem deficiência intelectual, então vocês que comemoram a derrota de Valmir, vocês têm deficiência o quê? Os dois têm deficiência intelectual, então, porque todos dois estão perdidos, todos dois foram derrotados. Nas urnas, na democracia, na livre e espontânea vontade do povo, que nenhum dos dois teve a maioria para chegar lá. E não é a primeira vez, Carla, que a senhora, com discurso manso e com palavras bonitas, né, e com justificativas espertas, afinal de contas, a senhora, como psicóloga formada que o é, sabe jogar bem com as palavras, tem esse discurso. Porque alguns meses atrás, antes da campanha, a senhora proferiu palavras infelizes na tribuna da Câmara contra o seu colega vereador Carlos André. Quando foi na sessão seguinte, vereadora Carla, Carlos André pegou a tribuna, lhe deu uma peia, colocando a senhora no lugar que a senhora merece. E isso não tem nada a ver, né, de preconceito pelo fato da senhora ser mulher. Tem a ver ao quê? Quem diz o que quer, escuta o que não quer. Cada ação tem uma reação. E aí depois que Carlos André, vereadora Carla, lhe deu a resposta, a senhora ficou toda constrangida e pediu desculpa dizendo que não foi aquilo que a senhora quis dizer. Será que a senhora não quis dizer também que as pessoas que comemoram a derrota do seu líder têm deficiência intelectual? Porque quem comemora de Valmir tem deficiência de quem então? Eu entendo você chegar em Pinhão, querer celebrar a vitória de Fábio. Eu entendo vocês chegarem em Carira, em Iberópolis, mas a logística doméstica do município de Frei Paulo, o resultado eleitoral dentro do município de Frei Paulo reverberou no que reverberou. O silêncio e a murcheza de vocês domingo, o silêncio e a murcheza de vocês ontem segunda. Talvez, e anotem, depois dessa minha fala agora, de agora, terça-feira, 2 dias depois da derrota de vocês, a Câmara Federal, vocês queiram fazer alguma coisa, porque não me surpreende, afinal de contas, vocês só fazem alguma coisa depois do que eu falo e critico aqui. Então, vereadora Carla, não adianta, né, ostentar o título de graduanda em psicologia, sendo que a senhora de vez em quando comete falas infelizes ou na tribuna da Câmara, como a senhora fez contra o vereador Carlos André e recebeu a resposta, como agora a senhora fez na sua rede social. E recebe não só este meu comentário, mas a resposta do conterrâneo Ronaldo Vinícius, ao qual faço questão de replicar aqui.
2: Dizer que quem está comemorando a derrota de determinado candidato tem problema intelectual. E me admira que tal frase tenha sido proferida justamente por uma psicóloga. Problema intelectual? Não, vereadora. Talvez o problema seja justamente não aceitar que o povo pense diferente da senhora. Ainda vivemos em uma democracia e ninguém é obrigado a considerar representante quem não representa os seus interesses. Anderson de Zé das Canas pode representar os mais de 58 mil eleitores que escolheram votar nele nesse domingo. Mas ele não me representa e não representa outros milhões de sergipanos. E eu tenho todo o direito de dizer isso. Além do mais, vereadora, sabemos muito bem como esses votos foram conquistados. Disso a senhora entende muito bem. E já que estamos falando de representatividade, o meu deputado federal obteve quase 67 mil votos. Inclusive, tem outro detalhe que a senhora talvez não saiba, mas a senhora já parou para analisar o cenário municipal de Itabaiana? Agora eu quero fazer uma pergunta para a senhora. O que a senhora tem feito de verdade pelo povo de Frei Paulo? Porque enquanto tem gente sofrendo com problemas básicos, como a falta de água, por exemplo, eu não vejo a mesma disposição da senhora para cobrar, fiscalizar e defender a população de Frei Paulo. É muito fácil fazer postagem bonita, exaltar um grupo político e chamar quem discorda de intelectualmente incapaz. Difícil, vereadora, é estar do lado do povo quando ele precisa. Então fica um recado para a senhora. Respeite o povo que pensa diferente. Respeite quem não segue o seu agrupamento político. E principalmente, trabalhe de verdade pelo povo de Frei Paulo. Porque discurso manso, cargo e bajulação política não intimidam ninguém. Democracia também é saber ouvir quem discorda. Aceita a derrota do seu candidato.
1: Democracia é também saber ouvir quem discorda. Concordo com essa frase final do colega conterrâneo Ronaldo Vinícius, filho do colega Ronaldo Silva, ao qual mando os cumprimentos e o meu abraço. Alô, temos ouvinte na linha, quem fala?
3: Alô, boa tarde, Sandro.
1: Boa tarde, quem fala?
3: Aqui é Sandoval de Vila Nova.
1: Pois não, Sandoval, o senhor está ao vivo.
3: Rapaz, é o seguinte, eu quero parabenizar o meu deputado estadual, Geo Espaço.
1: Sim.
3: E quero dizer que na campanha eu vi muito o candidato a federal, daí de Frei Paulo, ele dizia sempre que tinha certeza que ia para Brasília. Só que para ir para Brasília tem que ter voto e ele não tem os votos. Agora, vi dizer também que ele já tinha comprado até o chapéu de couro novo para usar lá, na Câmara dos Deputados. Então eu acho que é melhor ele guardar o chapéuzinho e aguardar para 2030. E outra, eu e você talvez nós não possamos ir para Brasília, porque a passagem de avião é cara. Mas ele, como tem o governador pode comprar a passagem dele com seu dinheiro e com meu dinheiro e ele ir passear lá em Brasília. Agora, como deputado federal, só em 2030. Um abraço e uma boa tarde.
1: Valeu, Sandoval, um abraço para o senhor e para o povo bom e trabalhador de Feira Nova. Muito obrigado pela sua participação.

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1: Já vem montado em seu alazão, chapéu de couro, laço na mão, seu velho charme me faz cantar. 13h17. Oi, voltamos com o programa Foco na Verdade aqui na nossa educadora 89.5 FM, chamando ele que já chegou correndo nervoso, dando cavalo de pau com a informação. Pera ainda que senão você se perde na curva de Imola, viu? Chega pra cá, Seninha, solta essas informações pra gente, Mário Sena.
2: Muito bem, Sandro, um abraço. Boa tarde para você mais uma vez, para os nossos amigos e ouvintes, principalmente essas pessoas que gostam de ouvir aí as nossas informações
1: agora. E os agora, que xingam, né? A gente escuta a gente também,
2: mas
1: né?
2: Mas os que xingam a gente entrega a Deus, cara, a gente entrega a Deus.
1: Ó, oh, São Paulo, a cidade dos teus pés.
2: Eu gosto mais de lidar com pessoas que têm a áurea boa, sabe? Que depositam nas suas orações os nossos nomes, pedindo que Deus nos proteja, nos livre, né? Nos livre, né? Do laço do passarinheiro, cara, né? Mas olha, Sandro, com relação às minhas informações, queremos informar com relação à eleição, que na próxima sexta-feira já retorna o horário eleitoral gratuito no rádio.
1: Ah, do segundo turno.
2: É,
1: do
2: segundo turno, né? Vai de agora.
1: E a coitada que se vê pisando em ovos aqui, viu? Pra botar as inserções no meio da programação.
2: É verdade. São 10 minutos, viu, Sandro? São 10 minutos. 5 minutos para cada candidato. 5 para Lula e 5 para Flávio. O Flávio Bolsonaro. E será de dia 9, sexta-feira, até o dia 23. Até o dia 23 de outubro, né? Nos mesmos horários, nós vamos estar divulgando, porque é regra e é, com certeza, né, obrigatório. E o rádio vai estar divulgando. Então, a gente já chama aí a sua atenção. Com relação, Sandro, às informações do mundo policial, nós queremos informar que repercutiu muito, né, aquela postagem que foi feita nas redes sociais com relação àquele cidadão, um empresário Itabaiana, apertando o pescoço do ganso.
1: Sim, já identificaram já quem identificaram.
2: Ele, inclusive, já foi conduzido, ouvido. Ele foi convidado a comparecer à delegacia, foi ouvido. Mas aí repercutiu muito até o ponto da deputada Kitty Lima
1: se pronunciar,
2: né? Pediu também. E pediu, inclusive, que as autoridades, né, façam cumprir a lei, a ordem. Realmente foi, de uma certa forma, um momento infeliz, né? Um momento infeliz. E aí se caracterizou como violência e maltrato ao animal. A gente quer informar também, olha só, a cidade ainda de Itabaiana, que a polícia está no encalço de dois indivíduos, dois elementos. Esses são acusados de estarem roubando motos em Itabaiana e toda aquela região. A polícia já tem informações, deve chegar até eles a qualquer momento e eles devem ser presos. Já na cidade de Capela, ontem, dois homens foram presos, são traficantes, foram presos depois de uma perseguição policial e também por estarem dirigindo, né, com direção perigosa. Esses dois indivíduos foram tirados de circulação na cidade de Capela. Na capital sergipana e na cidade de Socorro, dois homens foram abatidos a tiros, um em Aracaju e um outro na cidade de Socorro. Informações dão conta de que tudo isso é correspondente de comemorações, né? Em decorrimento de alguns resultados de candidatos, e esses dois homens foram abatidos a tiros. Já no bairro Santo Antônio, também na capital sergipana, policiais do Getan foram acionados para uma ocorrência, dando conta de que um indivíduo estava fora do normal, inclusive teria agredido seu próprio pai. E ele foi conduzido até a delegacia, uma alma cebosa, né? Agrediu o próprio pai, uma alma cebosa. E aí foi tirado de circulação, foi conduzido até a delegacia. Na cidade de Campo do Brito, a gente chama a atenção para um acidente que aconteceu no dia de ontem. Nós somos informados que um cidadão com sua moto, né, caiu após passar em uma lombada que foi recém-construída lá na BR, que dá acesso ao município de Campo do Brito. E aí, né, graças a Deus, está vivo, fora do perigo de morte, mas teve escoriações pelo corpo e foi atendido por uma equipe aí da saúde. Outra informação é com relação à manhã de hoje. Por volta entre 10 e 11 horas da manhã de hoje, duas ocorrências foram registradas, a gente traz a informação. Primeiro foi na BR-235, um acidente envolvendo quatro veículos, três carros e uma moto, né, uma Hilux, um Jeep Compass e um Corsa, além de uma moto. Esses veículos se envolveram em um acidente. Graças a Deus, ninguém morreu, cara, mas pela propagação, né, do acidente, pensávamos a princípio, quando olhamos aqui as fotos, que teria morrido alguém. Mas graças a Deus, só danos materiais, e as pessoas que foram lesionadas foram atendidas por uma equipe da SAMU e, graças a Deus, estão fora do perigo de morte. Mas além dos danos e os ferimentos, esse fato aconteceu na manhã de hoje, na BR-235, no KM 46,8, ali próximo ao Gandu, povoado do município de Itabaiana. Hoje também pela manhã, quase que no mesmo horário, entre 10 e 11 da manhã de hoje, na capital sergipana, na rua Itabaiana, bem próxima à Praça Olímpio Campos, onde fica ali a Catedral Metropolitana, houve uma explosão de um botijão de gás em uma padaria. casa comercial, e o incêndio se tornou assim de uma certa forma de grandes proporções. Mas foi um corre-corre, porque fica bem próximo a um estacionamento. E as pessoas que estavam com seus carros ali tiveram medo, né? De perder os seus veículos. Foi um corre-corre. Até os vereadores da Câmara saíram em disparada, correndo de paletó e gravata para tirar os seus veículos. Foi realmente um momento, né? De uma certa forma.
1: Um tumulto.
2: Gerou um tumulto. Verdadeiro sarapatã de coruja, mas graças a Deus não tivemos vítimas neste incêndio que aconteceu lá na capital sergipana. E para que eu traga aqui as informações do mundo esportivo, do mundo do futebol, Sandra, a gente quer informar com relação ao plano de segurança, né, tá pronto para ser executado da polícia mais uma vez para o segundo turno, né, o segundo turno da eleição aqui no estado de Sergipe. Só lembrando aos amigos e ouvintes que com relação às eleições, né, a gente já trouxe a informação do horário político eleitoral gratuito no rádio que vai acontecer, mas o plano de segurança da polícia não é só, né, para a eleição, e sim também para a próxima segunda-feira. Próxima segunda-feira vai acontecer a Romaria, a Nossa Senhora Aparecida, né, que é padroeira do Brasil e também padroeira da cidade de Aparecida aqui em Sergipe. Uma Romaria já de uma grande tradição e um número de pessoas superior a qualquer expectativa, milhares de fiéis estarão participando dessa Romaria, a Nossa Senhora Aparecida aqui na próxima segunda-feira. E existe um plano também de segurança nas BRs, nas ECS que circulam lá a cidade de Nossa Senhora Aparecida, e esse plano também já está pronto para ser executado na próxima segunda-feira. Para que eu possa finalizar, a gente traz as informações aqui do mundo do futebol, do mundo esportivo, Sandro. Hoje tem Campeonato Brasileiro da Série B. Hoje vamos ter 3 jogos. O Sport Clube do Recife enfrenta o São Bernardo de São Paulo. O Goiás enfrenta o Atlético de Minas. E a Ponte Preta enfrenta o Juventude de Caxias do Sul. São os 3 jogos de hoje. Amanhã, quarta-feira, tem Operário e Botafogo de São Paulo, Avaí e Londrina, América.

né? São jogos da quinta-feira, fechando essa rodada do meio de semana do Campeonato Brasileiro de Futebol Primeira Divisão. São essas as minhas informações. Um abraço, vida e saúde, Sandrinho. Se Deus nos permitir, a gente volta amanhã no mesmo horário. Valeu!

0: E Piauô, até daqui a pouco, após nosso bloco comercial, 12 horas e 25 minutinhos.
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1: 13:30, voltamos com o programa Foco na Verdade aqui na nossa rádio Educador 89.5 FM. Olha, os telefones aqui dos estúdios estão em polvorosa e o meu telefone pessoal também. É, teve um acidente aqui logo depois do açude, né? A gente saindo sentido Itabaiana, Terra Dura, né? De um veículo tipo um caminhão caçamba, eu não consegui identificar bem, contra uma Fiat Toro branca, que é um carro de passeio. Parece que são pessoas aqui do município de Frei Paulo. No entanto, são informações desencontradas. É, uns dizem que é uma pessoa, outros dizem que é outra. Como a gente não tem certeza, e em respeito à boa comunicação e ao bom jornalismo que eu faço, até porque vocês dizem que eu não presto, e quem diz que não presta é o primeiro a ligar o rádio para me escutar. Então, em respeito ao bom jornalismo, como eu sempre fiz e reitero, nós vamos aguardar informações precisas por parte da polícia, para aí sim a gente noticiar qualquer coisa aqui. Nós não temos noção se há óbitos ou não, porque nós recebemos apenas fotos e vídeos e informações desencontradas, né, de pessoas que estão passando por lá. É isso aí. Então nós não vamos detalhar absolutamente nada em respeito, inclusive até a veracidade dos fatos. Vamos aguardar aí mais clareza. 13:32, olha, a greve dos professores aqui em Sergipe segue em andamento, viu? Quase um mês depois de iniciada, que foi lá no dia 8 de setembro, professores e professoras da rede pública estadual decidiram manter a paralisação, né? O Sintese Turma Boa, que é o sindicato dos trabalhadores da educação básica do estado de Sergipe, cobra do governo Fábio Mitidieri uma audiência e uma proposta concreta sobre o cumprimento da decisão do Supremo Tribunal Federal, o nosso STF, sobre a inconstitucionalidade de uma lei estadual, que é a Lei Estadual 213 de 2011, né? É uma lei inconstitucional, é uma lei que não pode existir, é uma lei que fere a nossa legislação nacional. E quando uma lei municipal ou estadual fere a Constituição, ela passa a ser nula, digamos assim, não pode ser considerada, né? E portanto uma coisa que pode vigorar e negativamente impactar na vida dos nossos professores. Lembrando que o Sintese exige a reforma do escalonamento da carreira do magistério de 40 a 100%. O que é esse escalonamento? O professor e a professora, ele tem a graduação, mas aí decidiu fazer um mestrado, uma pós, um doutorado, um pós-doutorado, já tem uma pós, quis fazer mais outra, já tem um mestrado, quis fazer mais outro. Cada vez que o professor obtém um novo título adicional, seja de mais uma graduação, mais um mestrado, mais um pós, mais um doutorado ou pós-doutorado, aí tem que ser crânio mesmo para fazer pós, né? Que às vezes a pessoa até é inteligente, mas não tem muita paciência não, mas tem aqueles que são inteligentes e têm paciência, a esses Jesus abençoe e conserve assim. Fato é que quanto mais titulação, mais conhecimento adquirido, a lei garante aumento salarial. E isso não está acontecendo, né? E o governo Fábio não honrou este compromisso e este direito, mesmo com a notificação do STF obrigando o governo Fábio a pagar por isso. Então, atos, né? Mobilizações foram convocadas pelo Sintese ainda para esta semana. Na manhã de hoje, dia 6, né? Teve um ato lá em frente ao Palácio dos Despachos, né? E seguiu de uma marcha até a Secretaria de Estado da Educação. Na próxima quinta-feira, depois de amanhã, às 14:00, será a vez da marcha do magistério, com concentração no Parque da Sementeira, lá na nossa capital Aracaju. E na sexta-feira, dia 9, uma nova Assembleia Geral do Sintese vai decidir se a paralisação continua ou não. Nós seguimos aí atentos, né, ao desenrolar desses fatos, né, que impactam a educação aqui do nosso estado de Sergipe. 13:35, olha, uma situação curiosa lá no estado do Rio de Janeiro, porque o ex-governador Antony Garotinho marido da também ex-governadora Rosinha Garotinho, ele foi, né, teve os seus direitos políticos aí, quiçá, reabilitados. Por que quiçá? Porque ele foi candidato, mas os votos dele estavam sob júdice. E aí caberia a ele, Garotinho, decidir se ia recorrer ou não para que os votos pudessem ser invalidados. A situação é, o ex-prefeito do Rio de Janeiro, Eduardo Paes, ficou em segundo colocado na disputa, e o Douglas Ruas, que é um ex-deputado, ficou em primeiro lugar na disputa. O Eduardo Paes é do PSB 55, o Douglas Ruas é do PL 22. Lembrando que os dois senadores do Rio de Janeiro já foram eleitos pelo PL também. No entanto, o fato do Garotinho ter participado do pleito e recebido alguns votos fez com que jogasse a disputa para o governo do Rio de Janeiro para o segundo turno. Porém, ontem, o Garotinho ele decidiu de forma formal, ou seja, um documento encaminhado à Justiça Eleitoral do Rio de Janeiro, ao TRE do Estado do Rio de Janeiro, né, informando que abre mão dos seus votos sob júdice, dizendo que, olhem, podem considerar nulos porque de minha parte eu não tenho a intenção de recorrer para que eles sejam reconhecidos, até porque os votos não fariam de Garotinho governador, não colocaria Garotinho num segundo turno, mas com os votos dele retirados, né, tudo já vai ficar decidido em primeiro turno com a eleição do Douglas Ruas para o governo do Rio de Janeiro. Então é uma situação curiosa, né? E eu espero que tudo se resolva da melhor forma possível, porque, olha, a gente tá ficando muito triste de ver, né, ao nível que os estados do Brasil, que outrora eram que o epicentro do poder, tomou o rumo da política. Porque praticamente quase todos os ex-governadores do Rio de Janeiro, que ainda são vivos, já foram presos. Com exceção da Benedita da Silva, né? Eu lembro que Benedita só foi governadora porque ela foi vice do Garotinho. O Garotinho renunciou lá em 2002 para ser candidato à presidência. Aí a Benedita, como vice, assumiu e disputou a reeleição e perdeu. Como perdeu, inclusive, esta última eleição agora para senadora, se eu não estiver equivocado. Mas todos os outros ex-governadores, Garotinho, Rosinha Garotinho, Pezão, Witzel, não sei quem, todo mundo foi pra cadeia, lamentavelmente. Até inclusive o desembargador que assumiu no mandato tampão, ele já recebeu processo já. Então, ou seja, governar o Rio de Janeiro é difícil. Quando a gente sai da situação delicada política do Rio, vamos lembrar todo mundo que já estudou, que já esteve na escola, já ouviu falar dos livros de história, da tal política com café com leite. Quero o quê? O revezamento de presidentes da República de Minas Gerais, São Paulo, São Paulo, Minas Gerais. Café, São Paulo, leite, Minas Gerais. Por isso ficava chamando política café com leite. Um mandato era a turma do café de São Paulo, outro mandato era a turma do leite, Minas Gerais. E era esse revezamento. Hoje é deplorável o nível das lideranças políticas provenientes de São Paulo e de Minas Gerais. Porque Minas Gerais, que já teve Tancredo, José Aparecido de Oliveira, tantos outros políticos, a exemplo de Juscelino, São Paulo, que já teve Franco Montoro, Mário Covas, ou seja, esses políticos forjados na luta, na militância da direita, da esquerda ou de centro, mas que eram forjados na luta da militância, porque realmente tinha espírito público e vocação política, deu lugar a um my God de calça suja e bunda fedida, me desculpe o termo, que ficam fazendo lacração em rede social e toma projeção. Olha, é de cair o botão do traseiro. O nível desse cara que foi eleito governador de Minas Gerais é de chorar. Não é porque ele é feirante, não. Você vai dizer, é preconceito porque ele era vendedor de verdura? Não. Porque tem tanta gente proveniente de famílias paupérrimas que foram grandes políticos, por exemplo, Juscelino Kubitschek, a mãe dele era uma mulher que lavava roupa para os outros. Dona Júlia, mãe de Juscelino, para não passar fome e para poder pagar a escola de Juscelino no seminário de Diamantina, porque Juscelino entrou dizendo, né, que queria ser padre. Mentira, que era para poder estudar no seminário, que era a melhor escola, sem precisar pagar. Só que depois o reitor disse: não, esse menino tá mentindo, dona Júlia, ele não tem vocação nenhuma para ser padre, para continuar aqui tem que pagar. Dona Júlia fez o quê? Começou a lavar roupa para os outros. Ou seja, um cara de família paupérrima, né, se tornou um dos maiores líderes do Brasil. Nós temos outros políticos aí, né, que foram grandes líderes, né, que não são de famílias tradicionais, que não são de famílias ricas, né, que se tornou lideranças políticas. Então, a gente vê hoje, né, pessoas chegarem ao poder porque faz lacração, porque fala frase de efeito, mas na hora que pega a caneta do poder na mão, você chora, porque não sabe fazer um ó com um copo. É aí que começa a ter o protagonismo dos outros estados. Porque enquanto Minas, São Paulo e Rio de Janeiro perderam o brilho e o protagonismo, nós estamos começando a ver o protagonismo de Pernambuco. Raquel Lira se consolida como uma das grandes lideranças novas, né, da política brasileira. É importante a gente lembrar isso. A gente começa a ver o próprio Rio Grande do Norte com Alisson, prefeito de Mossoró, agora indo para o segundo turno. Ciro Gomes, que era uma grande aposta, né? Infelizmente, nunca teve sorte na disputa da presidência e levou agora uma pá de cal na cabeça, perdendo a eleição para governador do Ceará. Então, nós estamos num momento, caros ouvintes, onde o Brasil está vivendo um momento de transição, onde os grandes líderes já morreram. Aqueles que a gente achavam que iam suceder, ou que de fato sucederam, já estão se aposentando pela idade ou por uma questão de doença. E aí a gente tá vendo essa turma quarentona, cinquentona, começar a se projetar como as novas lideranças. Por exemplo, aqui em Sergipe nós tivemos outrora, né, grandes lideranças, a exemplo de Augusto Franco, Zé Carlos Teixeira. Depois veio aí a nova leva, João e Albano. Depois chegou, né, Marcelo Deda, infelizmente, né, faleceu. Muitos apostavam no André Moura, mostra voto, mas não ganha eleição, consegue eleger a filha, mas não consegue se eleger. Então é uma liderança um tanto controversa. E aí vem agora a possibilidade, talvez, né, do Fábio tentar, né, e a gente só vai saber ao longo desse mandato dele e com o resultado da eleição de 28 para a prefeitura da capital e do interior, se ele vai conseguir se consolidar como uma liderança. Nós vamos ver, por exemplo, né, o estado de Alagoas, os Calheiros perderam a eleição. O Renan Filho tentou governo, perdeu. O Renan Pai tentou se reeleger senador, perdeu. Quem se consolidou como forte liderança de Alagoas hoje? Arthur Lira, deputado federal, foi presidente da Câmara, conseguiu se eleger senador. E o governador dele, aliado dele, que era prefeito de Maceió, o João Henrique Caldas, se elegeu governador e elegeu Marina, a esposa dele, senadora. Pernambuco, a gente tentou ver a volta da família de Eduardo Campos, dos Arrais. Perderam. Raquel Lira, ex-prefeita de Pernambuco, conseguiu se reeleger governadora e se consolidou como uma liderança a nível de Nordeste. Pernambuco, que outrora já teve políticos como o próprio Arrais, Eduardo Campos, Marco Maciel, que foi um senador maravilhoso, um vice-presidente, ministro da Educação, era um cara intelectualmente assim invejável, membro da Academia Brasileira de Letras. Nós vimos também no estado da Paraíba uma renovação, né? Embora o João Azevedo, Raposa Velha, conseguiu se eleger senador, o novo governador da Paraíba, que foi reeleito, porque era um vice no mandato tampão, é um jovem. Aí a gente sobe depois da Paraíba, Rio Grande do Norte, o prefeito de Mossoró, um jovem, né, conseguindo aí jogar uma pá de cal nas velhas oligarquias. A gente sai ali do Rio Grande do Norte e vai pro Ceará. O Ceará conseguiu, assim como a Bahia, aqui vizinho nosso, né, se mostrarem verdadeiros redutos do PT. porque os mesmos males que padecem na Bahia, padecem no Ceará, e eu não falo pelo fato de ser do PT, mas me chama a atenção o seguinte, a Bahia e o Ceará sofrem com dois graves problemas. Primeira questão da segurança pública. Tanto o interior da Bahia quanto o interior do Ceará estão sendo tomados pelas facções. Alguns meses atrás nós vimos aí matérias na televisão brasileira falando e mostrando pequenas comunidades rurais do tamanho mais ou menos do povoado Mucambo, do povoado Alagadiço, verdadeiramente abandonadas e transformadas em cidades fantasmas. Por quê? Porque a turma das facções criminosas chegava e botava pra correr o povo. Aí quem que vai estar aguentando? Levar tapa na cara, tiro, ter sua casa roubada, arrombada, o seu comércio saqueado, sua filha abusada, assediada, estuprada. Faz o quê? Fecha as portas e vai embora. Não tem nem como vender, porque quem é que vai comprar? Virou cidades fantasmas. Essa é a triste realidade. E eu fico assustado, por exemplo, com a possibilidade que o Ceará tinha de eleger Ciro, que é um cara politicamente, intelectualmente preparado, e reeleger um governador catastrófico na segurança e na saúde. E mais absurdo do que o Ceará foi o resultado da Bahia, com a pessoa deixar de votar. E olha que criticam muito o carlismo. O carlismo era do grupo político liderado pelo saudoso Antônio Carlos Magalhães, que governou a Bahia por 16 anos. 16. O PT já está há mais de 20. Já ganhou mais 4. 24 anos de poder vai ficar. Os Magalhães ficaram 16 anos. Foi ACM, Paulo Souto, César Borges. Que eram os governos do PFL. A Bahia hoje sofre de quê? A insegurança absurda, a pobreza extrema, o desemprego. Mas o que é que acontece? As prefeituras do interior vivem com o Pirex na mão, pedindo ao governo o quê? Obra, festa, oba-oba, pão e circo. Ao povo do interior, cuja maioria, porque vive na pobreza, porque não tem emprego, depende de quê? Ou de cargo de prefeitura, ou de auxílio do Bolsa Família. Aí faz o quê? Tamo lhe voto do PT. Agora vamos ver os índices da Bahia e os índices do Ceará comparado a outros estados aqui do Nordeste mesmo, que não sejam governados pelo PT. Vamos agora para o Maranhão, que é um dos estados mais pobres do Brasil, que está o mais pobre em alguns índices, inclusive de desenvolvimento social. Pau no lombo do sobrinho do governador. O governador estava no poder e se elegeu com o apoio de Flávio Dino, que hoje é ministro, lulista, inclusive. Foi para a reeleição, ganhou 4 anos, não podia ir mais para a reeleição. Ao invés de botar aliados políticos e que têm experiência política, o Carlos Brandão fez, sabe o quê? O mesmo erro do Sarney, querer fazer de política coisa familiar. Pegou, colocou o sobrinho como candidato a governador, o Orleans Brandão, que é um cara maior do que eu tenho 1,91, ele tem 2 e pouco de altura, porque era bonitão. Aí um amigo meu que é da cidade terra natal dessa família dos Brandão chegou e disse: "Ih, amigo, que loucura foi essa do governador botar esse sobrinho dele?" Aí disse: "Aí nem me fale", mas ele falou de boca cheia que ia botar porque era o sobrinho e porque era bonito. O povo ia votar porque era bonito e o sobrinho ia obedecer o que ele quisesse, ele ia continuar mandando. Resultado: pau no lombo. Rosiana Sarney, né, que se recuperou de um câncer recentemente, estava deputada federal. Ao invés de ir para a reeleição como deputada federal, as pesquisas diziam que ela se elegia senadora. Foi candidata a senadora. Resultado: pau no lombo. Então esse foi o diagnóstico panorâmico que eu trago para você dos resultados eleitorais dos estados aqui do Nordeste. Então a gente tá vendo que o povo não tá querendo as velhas raposas. Aí você me pergunta: "Sandro, então você está querendo dizer que Valmir porque o povo não quis, e Sergipe é um estado do Nordeste, é uma velha raposa? Não necessariamente, mas Valmir é um homem que tem uma vida longa na política sergipana. Foi vereador 5 mandatos, prefeito 3 vezes, já elegeu filho deputado estadual, filho deputado federal, fez sucessor na prefeitura, já elegeu um outro filho prefeito de Areia Branca. Então, queira ou não queira, é uma figura tarimbada da política. Fábio também o é. Embora ele tenha essa aparência de jovialidade, mas ele vem de uma família tradicional da política. O pai, doutor Luiz, já foi não sei quantas vezes deputado estadual. Ele, né, já foi vereador uma vez, né, por Aracaju. Depois foi deputado federal. Depois conseguiu se eleger governador. Então é uma figura experimentada da política também. Então eu trago esse apanhamento, né, da política nordestina, para a gente poder entender, né, como é que está o modus operandi e a visão de nós nordestinos. Um outro ponto que eu vou trazer aqui para vocês é como vai ficar o nosso Senado Federal com o resultado do último domingo. O Senado Federal, que ao todo tem aí, portanto, 81 senadores, cada estado são 3. Nós temos 27 unidades federativas, 81 senadores. Para ter a criação de uma CPI, precisa ter 27 assinaturas dos 81 senadores. A maioria tem que ser 41, já que é 81, 40 mais 1, 41. Maioria, que é a metade mais 1. Para aprovar uma PEC, precisa de 49 votos. Para impeachment um presidente, precisa de 54 votos. Então, de 81 senadores, para impeachment um presidente, precisa de 54. Para aprovar uma PEC, precisa de 49. Para ser considerado maioria, 41. E para criar uma CPI, precisa de 27. O PL, que é o partido de Flávio Bolsonaro, já tem a maioria do Senado, porque das 81 cadeiras, 28 cadeiras são do PL. O PT só tem apenas 9. O MDB, que tende a ser dividido, uns se colocam como situação, outros se colocam como oposição, tem 8 cadeiras. União Brasil, cuja maioria tende a ser aliado de Flávio, tem 6. O Progressistas, cuja maioria é aliada de Flávio, tem 6. O Republicanos, cuja maioria é aliada de Flávio, tem 5. O PSD, cuja maioria é aliada de Flávio, também tem 5. O PSB, que é pró-Lula, tem 4. O Novo, que é aliado de Flávio agora, tem 3. O Podemos, 2. O PSDB, 2. O PDT, que é aliado de Lula, 1. O Rede Sustentabilidade é aliado de Lula, 1. E sem partido, 1. Então, hoje, absolutamente, com tranquilidade, o candidato Flávio Bolsonaro, caso seja eleito presidente, como tudo indica que o será, já tem tranquilamente a maioria do Senado. Só do partido dele são 28 dos 81. Os partidos aliados também com números robustos, porque como eu disse aqui para vocês, olha, PL 28, MDB 8, PT 9, Progressistas 6, União Brasil, 6. Republicanos, 5. PSD, 5. PSB, 4. Novo, 3. Podemos, 2. PSDB, 2. Rede Sustentabilidade, 1. PDT, 1. E sem partido, 1. Então, tranquilamente, Flávio Bolsonaro já tem maioria no Senado. Só não entende isso quem não busca olhar o direcionamento ideológico. Porque, bora lá, como eu disse, de esquerda aqui, que é pró-Lula, tem os 9 do PT, os 4 do PSB, 1 do PDT, e aí o MDB tende a dividir alguns, União Brasil tende a dividir alguns, O Rede Sustentabilidade é mais à esquerda, né? Tende a aderir ao Lula. Mas a maioria desses partidos aqui, só pela postura deles e pelo direcionamento ideológico de cada um, já tende a ser oposição. A situação Flávio, no caso, né? Temos gente aqui interagindo conosco. Pera ainda. Sim. Olha, a informação tanto delicada, a gente recebeu aqui. Boa tarde, Sandro. Olha, são com relação a valores da folha de ajuda de custo da prefeitura. É uma informação tanto delicada, porque como cita algumas coisas assim um tanto comprometedoras, eu só posso trazer essa denúncia aqui com provas, porque se eles me acionarem juridicamente, aí eu tenho que apresentar a prova. Se eu não apresentar a prova, eu tomo o quê? Um bônus, um processo e uma multa alta para a rádio, né? Então eu peço desculpa aí para não poder replicar essa denúncia aqui que vocês estão trazendo para a gente. Mas enfim, na Bahia, o Jerônimo Rodrigues, né, foi reeleito com 55,77% dos votos. Ele que é indígena de nascimento, é natural da cidade de Aiquara, é engenheiro agrônomo e professor licenciado da Universidade Estadual de Feira de Santana. Ele foi secretário de Desenvolvimento Rural e Educação do governo da Bahia, foi eleito governador em 22 e reeleito agora em 26. O vice permanece o mesmo. Aqui também vizinho na Bahia, o JHC João Henrique Caldas do PSDB, foi eleito governador no último domingo com 52,2% dos votos. Ele é natural de Maceió, em Alagoas, é formado em Direito, com mestrado em Administração Pública, é filho da senadora Eudócia e elegeu também a sua esposa Marina, senadora. Ele já tinha sido deputado estadual e deputado federal antes de se tornar prefeito de Maceió e agora eleito governador do estado de Alagoas. Esse é o diagnóstico que a gente traz aqui dos nossos dois vizinhos estados. 13 horas e 57 minutinhos. Voltando aqui para Sergipe, eu faço agora meus comentários, caros ouvintes, com relação quem já deveria ter pendurado o pijama, a bota e vestido o pijama da política. Quem já foi claramente jogado no ostracismo da política sergipana. Eu inclusive vou aguardar o desenrolar de alguns fatos para tecer também opiniões mais claras sobre o resultado da eleição no que se refere à derrota do Valmir de Francisquinho, para além do que eu já fiz ontem com absoluta tranquilidade e sem nenhum constrangimento. Mas quem é que precisa hoje vestir o pijama da política sergipana? Primeiro eu falo de Edivaldo Nogueira, que foi derrotado na disputa ao Senado. Edivaldo Nogueira passou 14 anos na prefeitura de Aracaju e nunca conseguiu sequer eleger um deputado estadual. Aí veio agora forçar a candidatura dele ao Senado e teve uma votação pífia, para não dizer vergonhosa. Ou seja, vá para casa e vista o pijama. Outro também que precisa entender que, como político, realmente é um grande médico, é o doutor Eduardo Amorim. Eu votei em Eduardo, sempre fui um admirador de Eduardo, por conta dos benefícios que ele trouxe para nossa Frei Paulo, quando deputado federal e como senador, mas também para todo o estado de Sergipe. Inegavelmente, doutor Eduardo foi um bom deputado, foi um bom senador, era considerado um dos 10 melhores senadores do Brasil, mas já perdeu para o governo em 14, perdeu para o governo em 18, perdeu para o Senado em 22 e agora perdeu de novo para o Senado em 26. 4 derrotas consecutivas. Então tá mais do que claro que, embora tenha meu voto, a minha simpatia, já ficou claro que como político, o povo sergipano prefere ele como médico. É um cidadão cordial, mas a última eleição dele foi em 2010 para senador, quando ele teve mais votos do que dera para o governo. De lá para cá só derrota. Então, neste caso, cabe a doutor Eduardo entender que não é a hora dele vestir o pijama, mas é deixar de ir para a urna e continuar com o jaleco de médico. Esse é o meu ponto de vista. Outro também, Rodrigo Valadares. Uma das figuras que se mostrou mais desprezíveis nesta eleição sergipana de 26 foi Rodrigo Valadares. Coisa feia. Tomou o PL na tora de Edvan Amorim e de Valmir para desestruturar o partido, criar desavença eleitoral com todos os candidatos da base bolsonarista e acabou desmoralizado não só na disputa no Senado, mas também desmoralizado na votação ridícula que Moana, a esposa dele, teve para deputada federal. E agora tem não só apenas rezar, mas suar a camisa para, quiçá, Flávio Bolsonaro, sendo eleito, possa dar um prêmio de consolo a ele. Mas eu acho que quem tem moral hoje para representar a Flávia aqui em Sergipe é Luizão, Lúcio Flávio, Ricardo Marques, essa turma que é bolsonarista de fato. Não é ele não, que um dia desse tava fazendo L ao lado de Márcio Macedo e Rogério Carvalho com um bonezinho do MST na cabeça. Passou vergonha na urna, ele, a esposa, implodiu o partido. Cadê agora a arrogância e empáfia? Sempre esteve, na minha interpretação, inclusive servindo de linha auxiliar do candidato Fábio, porque eu interpretava a postura de Rodrigo dessa forma. Outro também que tem que pendurar o pijama, Belivaldo Chagas. Já devia estar bem confortável lá na casa de veraneio dele em Simão Dias, mas insiste em não deixar a política, porque em 24 foi candidato a vice de Iandra Moura na disputa da prefeitura de Aracaju, perdeu. Agora colocou a pobre da Priscila, que foi uma excelente dirigente do SEBRAE, que Priscila é inteligente, é competente, é comprometida, sabe gerir e entrega resultado. É, botou a pobre de bucha de canhão ali, que é competente, mas que infelizmente não obteve êxito junto com Valmir. Segue o baile. Então Belivaldo tem que colocar o pijama. Agora, Priscila, pela desenvoltura que ela teve e que mostrou durante a campanha, se ela quiser, ela pode alçar voos independentes, porque, embora ela seja filha de Belivaldo, ela se mostrou ser uma figura independente, tem as asas dela. E outra, anotem, vocês ainda vão ver Priscila na política sergipana, não sei se agora, em 28, ou se em 30. Mas ela, se ela quiser, ela ainda vai render um bom caldo eleitoral. Tem potencial pra coisa. Outro que passou vergonha foi o senador Laércio Oliveira, que recebeu um recado das urnas, porque lançou o Levi Oliveira para deputado federal e o Tiago Rangel para estadual, dois pupilos dele, inclusive, né? Figuras que ele bota no braço ali, debaixo da asa. E nenhum dos dois saiu eleito. E é um recado, porque daqui a 4 anos, assim como foi Rogério e Alessandro, passado no crivo do povo e conseguiu passar, porque se reelegeram, vão ter mais 8 anos de senador. Daqui a 4 anos, quem vai ser passado no crivo popular é Laércio. Então, Laércio, ligue bem o pisca-alerta. Agora, outro que já tá passado e não só vestiu pijama, mas refrear a língua, é o ex-governador Jackson Barreto, que não consegue eleger vereador em Aracaju, colocou Robson Viana para disputar para deputado, perdeu. Colocou Everton, seu afilhado, para disputar, também perdeu. E aí não tem potencial eleitoral mais para nada. A única potencialidade que Jackson Barreto tem hoje é a língua ferina, para disparar impropérios contra os adversários, que, aliás, até quem é aliado hoje já foi vítima dos impropérios de Jackson ontem. Então são figuras da vida pública sergipana que a gente olha, bota na peneira e entende assim: como é que esse povo tem coragem de ir para a urna ainda? Como é que esse povo tá no poder, não faz nada e ainda quer que o povo vote nos seus candidatos? Tá aí o recado. De luva de pelica ou de lixa de ferro? Depende do resultado da urna, mas muito recado foi dado. Gratidão pelo carinho da audiência de todos vocês. Até amanhã, se Deus quiser, e com fé nele, ele há de querer, continuando a fazer as minhas análises com relação a essas eleições do último domingo, 4 de outubro. Como disse, triste de um lado estou, e aqueles que achavam que iam mangar de mim, triste do lado deles também estão. E segue o baile e seguimos a nossa vida. Um cheiro e até amanhã.

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10: Ei, rapaz, esse microfone desde ontem aqui, atenção, direção, agora sim melhorou desde ontem que ele tá com esse pepino aqui, viu? Será que vai falhar? Fazer que nem o cara da internet. Será que vai prestar? Pois é, vamos que vamos com a hora certa. Você confere com a gente agora, 2:16, 2:16. A partir de agora, todo mundo ligado e todo mundo ligando. Pois é, né? Se liga aqui na nossa programação, a partir de agora, todo mundo ligado.
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10: Programa que tem a minha e a sua cara também, passe a mão no volume. Venha se dar bem com a gente de agora até às 16h. Hoje é terça-feira, minha gente, dia 6 de outubro de 2026. 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
10: Hoje, para começar diferente de tudo e de todos, a gente começa com Bezerra da Silva, Vírus da Corrupção.

0: 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Você confere agora, 2:29. Você curtiu aí de Paulo e Paulino, né? A música bonita no céu dos braços teus. Vamos ao rápido intervalo comercial, porque a JR Atacadista tá pedindo e tá informando a hora certa para você. Repito mais uma vez. Agora em Frei Paulo, 2:30. Segura aí que é rapidinho.
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Para você conferir agora, 2:36. 2:36. Pois é, estamos de volta aqui na Melhor Educadora FM, a rádio que cresce com você. Abraçando você em qualquer ponto desse estado, fora dele também, né? Você longe ou perto, você na cidade grande ou pequena, né? Esteja você onde estiver, sim, seja você quem for. Um abraço forte para você aí. 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Muito bem, vamos seguindo. 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Agora sim, tá tudo certo, vamos que vamos. 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

Abraçando aqui também o nosso amigo Fagundes, os amigos Fagundes e Fred, na Serraria Dois Irmãos, ali próximo ao Matadouro, o antigo Matadouro aqui de Frei Paulo, estão também ligados aqui no programa. Valeu! Meu amigo, ligado no programa aí, o Clécio Transportes. Obrigado, Clécio. Daqui a pouquinho a gente agenda o contato dele, no nosso amigo Palitinho, né? Valeu, Palitinho. Aquele abraço para você também em Porto da Folha.

0: meu amigo Gilson do Quiosque, tá ligado no programa. Fernando, quero pedir aí a próxima sequência musical toda ela e mandar aí também para os meus filhos, né? Para os meus filhos, para os meus clientes também, e todos que estão na sintonia aí do seu programa, que é maravilhoso. Gilson do Quiosque, em frente ao Banco do Brasil, aqui em Frei Paulo. Valeu, grande Gilson. Aquele abraço aí, meu irmão, para você, viu? E para todo mundo por aí, curtindo de montão aqui a nossa programação. Vamos lá.
1: Boa tarde,
0: Cidadão aqui não diz o nome, né? Mas tá mandando figurinha aqui. Diga o nome, cara. Fica melhor pra gente aqui, viu? Mandando boa tarde, né? Mandando figurinhas aqui, mas não diz quem é. E a gente não tem o nome aqui no perfil, aí fica complicado, né? Muito bem, vamos nessa. 2:43. 2:43. Safadão. Poderosa.

0: beleza. Tá aí então o sucesso do passado para matar a saudade, né? Eu juro com Leandro e Leonardo. Vamos trazer mais uma também para matar a saudade? Vamos nessa?
1: É só saudade.
0: Kátia, qualquer jeito.

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0: Muito bem, né? Estamos de volta aqui na Melhor, na Educadora FM, a rádio que cresce com você. Agora 3h10, hein? Olha, você que tá ligando aqui para o telefone, né? São dois telefones aqui na emissora. Tem um que tá tocando demais aqui para saber informação sobre esse trágico acidente, naturalmente, que seja para isso aí, né? Acredito que seja para pegar informações. A gente não tem como atender. Deu problema nessa linha aí que você tá ligando. A gente ouve sua voz, mas você não ouve a voz da gente lá do outro lado. Então, se você tá ligando pro 99843-4109, você liga para o outro então. Não deu certo? Se eu ligar para o outro é 9828-0577. Tá certo então? Não deu certo nem em uma linha, vou ligar para outra, aí você liga, viu? Tá certo? Então, a gente não atendeu, não foi porque não quis atender, não. Estamos com problema nessa linha aí. Na verdade, não é na linha, é no aparelho mesmo, viu? Pois aí, vamos seguindo no oferecimento. Daqui a pouco a gente fala mais desse trágico acidente, né? Que aconteceu hoje, cara, né? No comecinho da tarde, né? Envolvendo dois empresários aqui de Frei Paulo, nosso amigo Boloto, né? E a esposa Fabiana, tá certo? A esposa Fabiana, você vê como o destino é, né? Vinham de Itabaiana, já chegando em Frei Paulo, na biqueira da cidade, né? E aí um trágico acidente. Só Deus, viu, bicho? Só Deus. Pois é. Muito bem, e a gente conhecia demais os dois, morei muito tempo, muitos anos ali pertinho dos dois, né? Eram amigos, irmãos, né? A gente toda a vida se tratou com respeito, muitíssimo bem. Pessoa maravilhosa, tanto o Boloto quanto a Fabiana, né? Mas infelizmente, né? O destino, né? Achou por bem separar da gente esse casal maravilhoso. Infelizmente, né? Infelizmente. Muito bem, vamos seguindo, daqui a pouco a gente fala mais sobre esse assunto. Agora você confere com a gente, agora 3 horas e 12 minutos, sempre no oferecimento da Madeireira e Material de Construção São Jorge, a casa de material de construção que mais vende em Frei Paulo e 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Vamos nessa. Muito bem, vamos que vamos. Deixa eu dar uma passadinha aqui, né? A gente tá um pouquinho desanimado no programa hoje, é justamente por esse horrível acidente que ceifa a vida, né? Que ceifou a vida de duas pessoas amigas, né? Pessoas maravilhosas que eu tive o prazer de conviver muito tempo residindo ali próximo a eles, tá certo? Mas faz parte da vida, né? Vamos lá.
1: Fernando, boa tarde, é Neuzide. Fernando, e o não acidente de Boloto, mas de Fabiano, o que foi que aconteceu? Me diga aí que eu tô aqui sem saber, por favor, viu?
0: Tá bom, então, daqui a pouco a gente fala sobre esse assunto aí, viu, Neuzide? Daqui a pouquinho, vamos lá.
2: Boa tarde, Fernando Barbosa, gostaria que ouvir a música de Menino da Porteira com Daniel, para oferecer a toda a minha família, para você, para todos os ouvintes da educadora, para a família educadora, estou na escuta do programa, lá de Mucambo.
3: Boa tarde, Fernando Barbosa, aqui quem fala é o Austin da cidade de Pinhão, na Lida dos Pães. Fernando Barbosa, se possível, passa aí Roberta Miranda, qualquer uma. Quero oferecer a você, oferecer ao meu amigo Henrique, que trabalha aqui no supermercado Ginimar, na área do frigorífico. Oferecer também os meninos que trabalham aqui na padaria, o padeiro Demi, Bibi Pescador, João Vitor Vaqueiro. Os meninos que trabalham também no posto Pinhão, Edivan, Fuscão, Daniel. E é isso aí, Fernando Barbosa. Um abraço, tchau e obrigado.
0: Mensagem aqui, boa tarde, Fernando. Passei uma música de Léo Magalhães, Etílico Tias. Vamos seguindo aqui, tem mais gente. Boa tarde, amigo, tudo bem? Boa programação, excelente trabalho, curtindo em São Paulo, Ayrton, meu amigo Ayrton. Valeu, Ayrton, aquele abraço é pra você, Ayrton. Depois eu vou passar o meu contato aí, que é aquele meu, ó. Foi pro Benelel aquele telefone, né? Foi pro Benelel, incendiou. Valeu, bora que bora. Daqui a pouquinho, vai, Ayrton, eu passo o meu contato aí pra você salvar aí, tá certo, irmão? Tem mais gente pra interagir com a gente por aqui. Cadê aqui, Fernando? Agora 3:18, vamos lá.
4: Oi, Fernando, boa tarde. Fernando, gostaria que você passasse pra mim a música de Pablo, A Casa ao Lado, feliz pra você, minha amiga Paduca, minha amiga Maísa, Neuzide, minha prima Gil na Portelinha, a todos os locutores dessa excelente emissora, pra toda minha família, minha filha Marília em Alagadiço.
5: Pra mim uma música de Priscila Fernandes, ou qualquer uma. Fernando, te oferecer pra você, Gilvânia, te oferecer pra sua esposa, pra agora tá em São Paulo, pra Dita na rua Marajá, Florinho Peixoto, te oferecer também pra Jocela Portelinha, vem Fernando, lá pra cá, fica com Deus.
0: Vamos nessa, vamos trazer mais música pra você curtir aqui na nossa programação. Doce Mel, Priscila Senna e Gustavo.

Muito bem, para você que pediu, a gente curtiu aí então o sucesso de Léo Magalhães, Se Fosse Amor. Trazer um aqui de Roberta Miranda, me pediu uma de Roberta Miranda, né? E a gente vai trazer aqui agora uma legal aí para matar a saudade da Robertinha Miranda, né? Confira com a gente agora, 3h31, dá tempo ainda? Dá, vamos tocar, mas vamos apertar aqui para a gente tocar mais uma da Roberta Miranda e daqui a pouquinho tem o nosso intervalo comercial, tá certo? Seja você quem for, esteja você onde estiver, um abraço.

Muito boa tarde para você, uma tarde maravilhosa de terça-feira, né? Terça-feira, dia 6 de outubro. Pois é, vamos seguindo, trazendo mais uma para você curtir aqui. Cadê aqui? Eu tava aí tocar uma outra aqui. Vamos aqui de marcas, vamos lá para recordar. Para você então matar a saudade com a gente, com Roberta Miranda, Marcas.

0: Muito bem, você curtiu aí Pra Matar a Saudade, ela, Roberta Miranda, pra você que pediu, né, duas taças. Hora do nosso intervalo comercial, né? Daqui a pouquinho a gente volta. Quero pedir desculpas a vocês aí que eu estou com um estado emocional abalado, né? Com essa informação que a gente obteve, né? Desse trágico acidente, né? Que ceifou a vida desse casal. Gente boa demais, né? Morei muitos anos vizinho, praticamente vizinho a Boloto, né? E a Fabiana se dava muitíssimo bem, já fui cliente deles também, né? E a gente é pego assim, né? Com cada notícia, com cada coisa, né, cara? Que a gente às vezes nem acredita, nem acredita. Então eu quero pedir desculpas a você pela condução aqui do programa, que eu estou, né, abalado demais, triste demais com essa informação. Tá certo? E a gente vai para um intervalo comercial. Daqui a pouquinho a gente volta, né? Pra gente conduzir aqui o finalzinho do programa. JR Atacadista em Itabaiana informa a hora certa e você confere. 3:35.
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0: Valeu, gente. Você curtiu aí uma última sequência, né? Eu quero pedir desculpas aí pela nossa falta de ânimo na condução do programa de hoje. É que acabou falecendo hoje aqui, né? Um casal muito amigo. Trágico acidente que aconteceu. É aqui nas proximidades de Frei Paulo. Esse acidente aconteceu nas primeiras horas da tarde de hoje. Tá certo? A gente vai encerrando por aqui. Daqui a pouquinho tem Leal Júnior e o programa Censura Livre. A gente volta à noite, se Deus quiser, e ele adquirir com o programa Conexão Futebol. Agradecendo as presenças aqui de Ju. É Ju o nome dela, Leal?
1: É Ju.
0: Ju ou Ju? Ju, né, que é radialista também. Rapidão, repórter Rapidão. E também, né, agradecendo a presença de Carlos Orelha, que vem matar saudade da educadora FM e apresentar a emissora a esses colegas aí. Tem um outro que a gente não sabe o nome, infelizmente. Daqui a pouco a gente fica sabendo, né? Valeu, gente. Um abraço pra todo mundo. Um abraço forte. E até à noite, se Deus quiser, com o nosso programa Conexão Futebol. Fui, galera.

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10: 16 horas, 15 minutos, em todo o agreste, médio e alto sertão sergipano. Colisão na BR-235 deixa duas vítimas fatais em Sergipe. Outro gravíssimo acidente também na BR-235 que foi envolvendo mais quatro veículos. É o perigo nas rodovias do estado de Sergipe. Polícia Civil divulga balanço das eleições 2026. E os deputados eleitos a estadual e a federal pelas eleições de 2026. No Rio de Janeiro, agora, o Supremo Tribunal Federal é quem vai definir se a eleição termina ou vai ter segundo turno. Porque aí, daqui a pouco, eu trago todos os detalhes. É aqui, é agora, é no Censura Livre. Doa o que doer, a panela vai ferver.
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1: 16:17, estamos chegando para mais uma edição do nosso programa Censura Livre, nesta tarde de terça-feira, hoje dia 6, né? Dia 6, portanto, de setembro, aliás, de outubro, já estamos em outubro, né? Bem lembrado. E, lamentavelmente, Frei Paulo, de luto, né? Grave acidente que aconteceu na BR-235, no dia de hoje, que deixou aí duas vítimas fatais da cidade de Frei Paulo. Frei Paulo, então, de luto, ambos conhecidos, né? Tanto a Fabiana como Boloto, né, Fernando? Era assim que ele era chamado. Era Alvanilson, né? Avanilson. Mas era conhecido por Boloto. Um grave acidente que ainda não se sabe de detalhes do que realmente viera a acontecer. Sabe-se que o caminhão cruzou aí a contramão e acabou pegando em cheio, frente a frente, com o carro de Boloto que vinha com a sua esposa. E, lamentavelmente, vieram a falecer. Próximo ali, logo depois do povoado Terra Dura, né? Lamentavelmente, aqui a gente deixa a nossa solidariedade. Claro que também a gente deixa aqui também nossas condolências a todos os familiares que ficam, lamentavelmente. A pista precisou ser totalmente bloqueada para permitir o pouso do helicóptero do agrupamento tático aéreo, a GTA. A Polícia Rodoviária Federal ainda permanece no local. Quando eu estava vindo, né? Estava ainda com aquele para e siga, né? Os dois veículos ainda lá. Lamentavelmente, o carro do Boloto realmente ficou, né? Triste, é triste de se ver. Ainda não se sabe o que provocou o acidente. Testemunhas, no entanto, apontam para uma ultrapassagem irregular. Se foi uma ultrapassagem irregular, eu não entendi qual a intenção do motorista da caçamba, que lamentavelmente fazer uma ultrapassagem subindo, né, nenhuma ladeira, para uma caçamba, que é um carro pesado, é complicado. Na verdade, não se deve nem ultrapassar numa ladeira quando se trata de uma carga pesada, como é caçamba, caminhão, carreta, enfim. E aí, lamentavelmente, aconteceu este grave acidente que deixa Frei Paulo de luto pela forma do que os dois eram extremamente conhecidos. Não só no município de Frei Paulo, mas como também, né, em toda a nossa região. Lamentável. Sinceramente, é muito lamentável, né? Eram comerciantes, né, aqui na cidade de Frei Paulo e em Carilha também, né? E os dois nos deixam aí, portanto, na tarde de hoje, nesse trágico acidente na BR-235. O Boloto, além de ser comerciante, também era advogado. Nós tivemos aí a finalização do pleito. Quero aqui agradecer pela audiência de todos. Eu quero mandar um forte abraço a uma equipe de companheiros que estiveram aqui antes de começar o nosso programa de hoje. A nossa querida Ju, que são pessoas que fazem parte da equipe do companheiro Gata Amarrada, né? Que é a Ju, que é o Rapidão, o repórter Rapidão, conhecido aí como repórter policial, né, em toda a região, e o Luan Melo, São pessoas que fazem parte da equipe do apresentador também de jornalismo, o radialista Gata Amarrada, e o nosso companheiro amigo Carlos Ureia, grande Ureia, né? Que também faz parte, é produtor, né? Do programa quando estava sendo apresentado pelo companheiro Gata Amarrada. Muito obrigado aí pela visita, vieram conhecer a emissora, ficaram admirados, né? Com a beleza que é nossa rádio educadora de Frei Paulo, com a estrutura, enfim. Mas nosso muito obrigado aí pela presença deles que estiveram aqui antes de dar início ao nosso programa de hoje. Fim das eleições, né? Fim das eleições, tivemos aí o pleito da democracia, graças a Deus, sem nenhum ato de violência. Tudo transcorreu, né, com normalidade. Vamos ter aí o segundo turno para presidente da República. Lembrando que está em aberto, evidentemente, né? Está em aberto aí as eleições para presidente, tanto relacionado ao petista Luiz Inácio Lula da Silva, como ao Flávio Bolsonaro, que é do partido do PL, e ganhou, inclusive, no primeiro turno, com a margem de aproximadamente 2%. Então tá em aberto aí, vamos aguardar mais 15 dias, né, de campanha política para saber como se define para presidente da República. Aqui em Sergipe, para governo do estado, o Fábio Mitidieri vence as eleições para Valmir de Francisquinho, e no nosso segundo bloco nós vamos falar dos deputados, tanto estadual como federal, né, que foram eleitos para mais um mandato. Polícia Federal, deixa eu ver aqui como é que tá aqui certo. Polícia Federal apreende R$500 mil de reais em Aracaju por corrupção eleitoral. O suspeito tinha acabado de sacar o dinheiro quando foi interceptado o seu celular e foi apreendido. Isso aconteceu na capital sergipana, em Aracaju, após a Polícia Federal apreendeu R$500 mil em espécie na manhã da sexta-feira, né? Ou seja, dois dias antes das eleições, momentos depois de uma pessoa realizar um saque em agência bancária na capital. A ação ocorre sobre suspeita de que os recursos seriam usados de forma ilícita para favorecer a campanha eleitoral de um candidato a um cargo eletivo, cujo nome não foi divulgado pela Polícia Federal. A operação teve início após o recebimento de informações sobre a movimentação financeira

análises pericial para subsidiar, né? Qual era o destino, né? E de quem era o dinheiro, na verdade. Aprofundamento aí, portanto, das investigações, quase, portanto, meio milhão de reais apreendidos numa manhã, em um só saque, em uma só agência bancária, que aí foi a chamada corrupção eleitoral. Lamentavelmente, acontece também dessas coisas, enfim. Muito bem, são 16 horas e 29 minutos, vamos a um rápido intervalo comercial, já a gente volta para falar dos eleitos para estadual e para federal em Sergipe e também para o Senado da República, né? Dois eleitos que não estavam aparentemente na linha de frente das pesquisas. Já a gente volta com todos os detalhes.

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1: Muito bem, 16 horas 46 minutos em todo o Agreste Médio e Alto Sertão Sergipano. O que faltou para Luizão Donald Trump ser eleito deputado federal em Sergipe?
0: Manchete.
1: Aracaju foi fator decisivo. André Moura perdeu por 22 mil votos no estado, mas ficou 36 mil votos atrás do Alessandro Vieira.

0: Assembleia Legislativa do Estado de Sergipe terá renovação de 37,5%. Nove nomes deixam a Assembleia Legislativa nas eleições de 2026. Direto da redação, vamos à primeira manchete do nosso produtor e repórter Fernando Barbosa. Boa tarde, Fernando.
1: Boa tarde, Leal e ouvintes do programa Censura Livre. Frei Paulo está de luto, principalmente, né, o povoado Alagadiço. O casal era natural de lá. Pois é, Avanilson, conhecido por Boloto, e sua esposa Fabiana. Avanilson Boloto, que também era advogado, né, o casal faleceu em trágico acidente nas primeiras horas da tarde de hoje na BR-235, onde seu carro de passeio se chocou fortemente, frontalmente, com uma caçamba. Infelizmente, o casal faleceu no local.
0: No Rio de Janeiro, Anthony Garotinho desiste de recursos na justiça e o candidato Ruas do PL pode vencer no primeiro turno. Fábio Mitidieri, reeleito governador de Sergipe com 59% dos votos. Os 8 deputados federais eleitos por Sergipe. Professores de Sergipe mantém greve após um mês sem resposta, mas governador Fábio Mitidieri diz que vai sentar para um diálogo com os professores.

0: celebra aprovação de emenda que condiciona subsídio a cumprimento de obrigação trabalhista por empresas, entre aspas, fruto da luta dos rodoviários. Motocicleta encontrada após golpe em negociação online em Porto da Folha. De volta à redação com o nosso produtor Fernando Barbosa.
1: Informações preliminares acabam de chegar aqui à nossa redação de que um acidente na próxima cidade de Alagoinhas, na Bahia, envolveu um caminhoneiro de Itabaiana nesse exato momento, né? Ele que é motorista, né? De um caminhão ou uma carreta da Madeireira Modelo. Trata-se de Mago, que é tio do cantor Natanzinho. Daqui a pouquinho a gente vai trazer, atualizar essa informação para você aqui dentro do Censura Livre.
0: Boletim técnico do El Niño atualiza o cenário climático em Sergipe. 11 municípios já decretaram estado de emergência. Câmara de Aracaju de vereadores aprova projeto que destina área para o primeiro hospital a ser construído veterinário municipal.

Ministério Público de Sergipe discute protocolo para atendimento de pessoas em sofrimento psíquico.

0: volta à nossa redação com Fernando Barbosa.
1: Olha, e hoje pela manhã um incêndio no restaurante causou correria e pânico no centro da capital sergipana. O fogo começou na churrasqueira do estabelecimento. A fumaça assustou vereadores, servidores da Câmara Municipal de Aracaju e pedestres que passavam no local. Daqui a pouco também os detalhes.
0: Ciclista morre após colidir contra a poste na zona sul de Aracaju. Mega Sena poderá pagar 92 milhões no dia de hoje. Daqui a pouco, detalhes. Às 16 horas e 55 minutos, vamos pelo Brasil e o mundo.

Portanto, as primeiras pesquisas para o segundo turno a presidente da República. Ministro Nunes Marques avalia julgar anulação da pena de Bolsonaro após o término do segundo turno das eleições.

0: a partir de agora, vamos a todos os detalhes das nossas manchetes, as opiniões públicas, a ética, a credibilidade e a responsabilidade se resumem na verdade. Já já, todos os detalhes, depois dos comerciais.
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1: Muito bem, são 17:13 em todo o Agreste Médio e Alto Sertão Sergipano. Nós tivemos aí, né, os dois senadores eleitos pelo estado de Sergipe, mais uma vez, a grata surpresa que foi o Alessandro Vieira do MDB. Ele foi o segundo senador sergipano eleito. E o primeiro foi o Rogério Carvalho, do PT. Rogério Carvalho recebeu 511.142 votos, equivalentes a 21,91% dos votos válidos. Já o Alessandro Vieira obteve 399.775 votos, obtendo aí 17,13% das intenções de votos. Os deputados federais eleitos por Sergipe, a grata surpresa foi o partido do PSB, do PSD, que acabou elegendo dois deputados, né? A Iandra Moura foi a primeira colocada do União Brasil, com 115.000. Cláudio Mitidieri, já era esperado, do PSB, primo do governador, obteve 105.000 votos. João Daniel, do PT, teve 88.900 votos. Ele foi o terceiro colocado. Fábio Reis, o primeiro aí do PSD, né? O quarto colocado, com 81.533 votos. Em quinto colocado veio mais um do PSD. Foram dois partidos que elegeram dois deputados. Tanto União Brasil, que tem aí a Iandra Moura, filha de André Moura, como também o Ícaro, aliás, Ícaro do Vamir Republicano, o Capitão Samuel, que foi a grata surpresa para deputado federal. Fábio Reis teve 81.536, a delegada Catarina, ela chega em quinta colocada, né? Do PSD, com R$ 71.592. Muito forte, realmente, a delegada Catarina, e a gente já falava aqui sobre isso, que Fábio Reis provavelmente seria o primeiro do PSD, e consequentemente a delegada Catarina, que acabou tendo aí uma votação expressiva e entrou aí, portanto, como a quinta colocada. O sexto colocado foi Ícaro de Valmir dos Republicanos, né? Que esperava-se que o Tiago de Joaldo também pudesse ter tido uma votação expressiva, mas o Tiago de Joaldo acabou não emplacando. E aí o Ícaro, né? Que por sua vez também ganhou, e ganhou assim, de uma certa forma, o Ícaro de Vomir ganhou apertadíssimo, porque ele obteve 66.696 votos, e o Capitão Samuel, republicano, de qualquer forma, fazia um. Capitão Samuel foi o segundo do partido do União Brasil, que foi a grande surpresa, era deputado estadual, ficou fora do mandato, estava sem mandato, e de repente o Capitão Samuel surpreende e é o segundo deputado eleito. Ou seja, tanto o partido do União Brasil como do PSD fizeram dois deputados. Capitão Samuel então foi o sétimo, com 66.342 votos. E Gustinho Ribeiro, Lagarto faz aí mais uma vez dois deputados federais, o que é de grande relevância, né? Lagarto, ele representa uma política muito forte. Gustinho Ribeiro entrou como o oitavo colocado, a oitava vaga do partido do PP, ele obteve 58.289 votos. E aí Lagarto, né, além de fazer Fábio Reis e Gustinho Ribeiro, dois deputados federais, ainda elegeu a ex-prefeita, né, mulher de Gustinho Ribeiro, a Ailda Ribeiro, que foi eleita como deputado estadual. Aí antes de chamarmos o Fernando Barbosa, nós vamos agora para os 24 deputados estaduais eleitos. Os 24, por ordem, né? Primeiro colocado foi o Cristiano Cavalcante, do União Brasil, com 52.765 votos. O segundo colocado foi Jorginho Araújo, do PSD, com 49.550 votos. Zezinho Sobral foi o terceiro. Então, Zezinho Sobral deixa a secretaria, a pasta da Secretaria da Educação do Estado de Sergipe, deixa também a questão de ser vice-governador, porque agora é Jefferson Andrade, com a vitória do Fábio Mitidieri. Então, Zezinho Sobral continua no mandato desta feita como deputado estadual com 44.155. Ele foi o terceiro. O quarto colocado foi a Maísa Mitidieri, também do PSD, mesmo partido de Jorginho Araújo, que é o partido do governador eleito. Maísa Mitidieri teve 41.559, ela foi a quarta colocada. O quinto colocado, a grande surpresa, também não esperava, Antônio Bala do MDB, com 39.949 votos. O sexto colocado foi o Adailto Martins, também do PSD, ou seja, já fez três deputados aí, né? No caso aí, o partido do governador, o Adailto Martins, com 38.977 votos. Doutora Lidiane foi a sétima, ela é do União Brasil. Do União Brasil, a doutora Lidiane Lucena, com 33.935. Paulo Júnior, do PV, foi o oitavo colocado com 31.195 votos. O nono colocado, Netinho Guimarães, também do União Brasil. União Brasil fez vários deputados, ainda vai ter uma bancada muito forte na Assembleia Legislativa. Porque o Netinho Guimarães foi o nono colocado, 30.937 votos. Marcelo Sobral, que também é do União Brasil, foi o décimo, 30.733 votos. Cacá Santos, também do União Brasil, foi o 11º, 30.234 votos, né? O Pato Maravilha, também do União Brasil, foi o 12º, com 26.601 votos. 1, 2, 3, 4, 5. Sete deputados estaduais, por enquanto, União Brasil, né? O Pato Maravilha, e depois em 13º dos republicanos, em 13º do PSD, Luciano Bispo de Lima, foi o 13º, né? Com 29.086 votos. O Marco Oliveira foi o 14º dos republicanos, era quem mais tinha diretamente aí, né, a eleição disputada com o Luciano Bispo, porque os dois são de Itabaiana. Então, Itabaiana tem dois deputados estaduais, né? Fez dois deputados estaduais, Lagarto fez dois federais, mas eu não estou vendo o nome de Ilda Ribeiro, mas deve estar mais aqui embaixo, porque para mim ela não entrou não, Fernando. Aí o da Ribeira acabou ficando de fora. Geórgio Passos foi o 16º dos republicanos, foi o 16º, 28.088 votos, né? A diferença muito pouco para Marco Oliveira. 17º, Coronel Ribeiro, também do PSD, com 27.698 votos. Coronel Ribeiro, 17º, né? O Fábio Henrique, que é radialista, é o 18º, Foi o 18º do MDB, com 24.177 votos. Ibrahim de Valmir, do PV, foi o 19º. Esse Ibrahim é o filho de Valmir, ex-prefeito Lagarto, né, Fernando? Quer dizer, Lagarto faz dois federais, que foi Fábio Reis e Gustinho Ribeiro, e faz também Ibrahim de Valmir, estadual. Forte o município de Lagarto em questões políticas, em campanha eleitoral. Camilo Daniel foi o 20º do PT, com 23.285 votos. 21º foi Ana Luísa, dos Republicanos, né, com 22.564 votos. Fernandinho Franco foi o 22º, teve uma grande campanha também do PL, com 22.476 votos. Kitty Lima, mais uma vez surpreendendo a Kitty Lima, né? Kitty Lima é aquela da causa dos cachorros, dos animais, né? Ela foi 23ª. Ela é do caso do PSB, 18.827. E por último, Norberto Pinto, do Avante, o 24º, o último a ocupar aí a última cadeira para deputado estadual. 18 mil o Norberto teve, 18.733 votos. Então, União Brasil e o PSD, né, mostraram aí suas forças. Vai ter maior número de deputados na Assembleia Legislativa do Estado de Sergipe. Já falamos aqui para o Senado da República. Eu vou chamar Fernando Barbosa. Vamos depois ao rápido intervalo comercial e, na volta, dinheiro nas betes já pode ser sacado até 23 horas, até 00h da noite, né? De ontem. Foi de ontem. E falar também sobre a greve dos professores em Sergipe e sobre o governador Fábio Mitidieri, que resolve dar um sinal de ter uma reunião, um encontro com a bancada do Sindicato dos Professores. Vamos ver se essa novela acaba, porque a greve já vai para mais de um mês. E os alunos quem está num prejuízo total sobre tudo isso. Eu vou direto a nossa redação com Fernando Barbosa. Vem de lá, Fernando.
2: Muito bem, Léo, para falar aqui mais uma vez desse trágico acidente que vitimou, né, aqui em Frei Paulo, um casal bastante conhecido, comerciante. Tanto comercializava aqui em Frei Paulo, né, no seu frigorífico, né, e na Feira Livre também, como também na cidade de Itabaí, na cidade de Carira, né. O Avanilson, conhecido por Boloto, e sua esposa Fabiana, casal bastante conhecido, não só aqui em Frei Paulo, mas em toda a região. E esse acidente aconteceu na manhã de hoje, né, nas primeiras horas da tarde, né, ali por volta de uma hora, meio-dia, 12h30, por aí. Esse acidente trágico aconteceu em uma

0: e foram retirados pelas equipes do Corpo de Bombeiros. Os dois foram socorridos, né, pelas equipes do Serviço de Atendimento Móvel de Urgência, o SAMU. No entanto, a mulher...
1: De que foi pelo helicóptero,
0: né,
1: Fernando?
0: Então, né, o helicóptero também esteve presente para agilizar, dar mais agilidade ao socorro, né? A mulher, a Fabiana, infelizmente, ela faleceu logo em seguida. E momentos depois, o marido não resistiu, né, o Boloto, a Vanilson Boloto. A gravidade também das lesões. O casal morava aqui na cidade de Frei Paulo. O helicóptero do Grupamento Tático Aéreo, que é o GTA, da Secretaria de Segurança Pública aqui de Sergipe, foi acionado, porém as vítimas faleceram antes de serem transferidas para a capital sergipana. O motorista da caçamba, ele saiu ileso dessa colisão, né? Ele permaneceu no local lá do acidente. As causas do acidente serão esclarecidas após a conclusão da perícia da Polícia Rodoviária Federal. Boloto, que era natural de Alagadiço, Fabiana também, os dois naturais de Alagadiço. Fabiana, filho do saudoso Zé Grosso, da saudosa Dona Maria. Já o Boloto era filho, portanto, de Dona Bi, né, e Zé da Brama. Família grande também, os nossos sentimentos aí a toda a família. O casal deixa duas filhas e uma netinha, né? Deixando, portanto, aí a Isabela, né? Que tem uma filhinha, e deixa também Isa, que também está prestes a se formar em advocacia. Esse fato chocou a cidade de Frei Paulo, toda a região, né? Carira também, o casal era bastante conhecido, que toda feira livre eles estavam lá comercializando frangos, né? Era o ramo do casal. E ele atuava também como advogado. Esse fato aconteceu, eles residiam ali no bairro União, na rua José Gregório Filho, e tinha uma propriedade também ali, próximo ali a Sítio Campinas, entre Barro Branco e o povoado Campinas, naquela subida ali para chegar ali no Sítio Campinas, naquela rodovia que dá acesso ao povoado Alagadiço. A gente não sabe ainda. A partir de que horas os corpos serão velados, se serão velados aqui ou em Alagadiço, terra natal do casal, e onde serão sepultados também, e o horário também que vai ser divulgado ainda pela família. Os nossos sentimentos a Isabela, que a gente conhece bastante, Isa, né, todos os familiares, irmãos, de todos os lados, dos dois lados, a gente era bastante conhecido desse casal maravilhoso, que infelizmente deixa, né, nos deixa aí de forma trágica, né? Devido a esse acidente que aconteceu, infelizmente. Agora são 17 horas e 30 minutos. Vai para um rápido intervalo, Léo?
1: É, vamos lá.
0: Então, da redação, Fernando Barbosa, para o programa Censura Livre. A gente vai para o intervalo comercial. Daqui a pouquinho tem mais informações aqui para você.
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4: Muito bem, 17 horas e 45 minutos. Só olhar a greve para a gente fechar o programa. A greve dos professores de Sergipe segue em andamento. Há quase um mês depois de deflagrada, em 8 de setembro, professoras e professores da rede estadual decidiram manter a paralisação. O Sindicato dos Trabalhadores da Educação Básica, né, cobra do governo Mitidieri uma audiência e uma proposta concreta sobre o cumprimento da decisão do Supremo Tribunal Federal sobre a inconstitucionalidade da lei estadual relacionada ao magistério. Mas, por outro lado, o Fábio Mitidieri, o governador, já deu um sinal que estará marcando, né, uma reunião, um encontro aí com os professores para tentar chegar, evidentemente, a um denominador comum. Uma das preferências do próprio governador na sua entrevista após a sua vitória, ele deixou bem claro que a prioridade é justamente a melhoria da água no estado de Sergipe e tentar um diálogo com os professores. Foram essas palavras, portanto, do governador. Vamos aguardar. É importante e preciso, né, que se entendam, porque os alunos já vão para mais de um mês sem aula. Complica, né? Complica. Sem estudar é complicado. E também deixa de girar o comércio, né? A questão da merenda escolar, a questão dos carros que transportam os estudantes, enfim. Tem tudo isso. Tudo isso aí está em jogo, na verdade. Muito bem, estamos terminando o programa. Volto amanhã, com a permissão divina e ele há de permitir. Continuamos juntos fazendo a vida valer a pena, porque é sempre madrugada para quem quer buscar o sol. Um cheiro do fofo careca. Boa noite, Frei Paulo. Boa noite, Sergipe. Boa noite, Brasil. Tchau, tchau. Até amanhã.
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1: Em nome do Pai, do Filho e do Espírito Santo. Amém. O anjo do Senhor anunciou a Maria e ela concebeu do Espírito Santo. Ave Maria, cheia de graça, o Senhor é convosco. Bendita sois vós entre as mulheres e bendito é o fruto do vosso ventre, Jesus. Santa Maria, Mãe de Deus, rogai por nós, pecadores, agora e na hora da nossa morte. Amém. Eis aqui a serva do Senhor, faça-se em mim segundo a vossa palavra. Ave Maria, cheia de graça, o Senhor é convosco. Bendita sois vós entre as mulheres e bendito é o fruto do vosso ventre, Jesus. Santa Maria, Mãe de Deus, rogai por nós, pecadores, agora e na hora da nossa morte. Amém. E a palavra se fez carne e habitou entre nós. Ave Maria, cheia de graça, o Senhor é convosco. Bendita sois vós entre as mulheres e bendito é o fruto do vosso ventre, Jesus. Santa Maria, Mãe de Deus, rogai por nós, pecadores, agora e na hora da nossa morte. Amém. Rogai por nós, Santa Mãe de Deus, para que sejamos dignos das promessas de Cristo. Oremos. Infundi, Senhor, em nossos corações a vossa graça, para que, conhecendo pela anunciação do anjo a encarnação do vosso Filho, Jesus Cristo, Senhor nosso, cheguemos por sua paixão e morte de cruz, à glória da ressurreição, por Cristo nosso Senhor. Glória ao Pai, ao Filho e ao Espírito Santo, como era num princípio, agora e sempre. Amém. Ó Maria concebida sem pecado, rogai por nós que recorremos a vós.
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2: Olá, povo de Deus, queridos ouvintes, eu, Padre Paulo Lima, estou chegando na programação e convido você a acompanhar comigo agora o Evangelho para hoje. Terça-feira, dia 6 de outubro, estamos na 27ª semana do tempo comum. Hoje nós vamos meditar o Evangelho de Lucas, capítulo 10, versículos do 32 e 38 ao 42. Lucas 10, 38 ao 42, acompanhe comigo agora. O Senhor esteja convosco, Ele está no meio de nós. Proclamação do Evangelho de Jesus Cristo segundo Lucas. Glória a vós, Senhor. Estando Jesus em viagem, entrou numa aldeia onde uma mulher chamada Marta o recebeu em sua casa. Tinha ela uma irmã, o nome de Maria, que se assentou aos pés do Senhor para ouvi-lo falar. Marta, toda preocupada na lida da casa, veio a Jesus e disse: Senhor, não te importas que minha irmã me deixe só a servir? Dize-lhe que me ajude. Respondeu-lhe o Senhor: Marta, Marta, andas muito inquieta e te preocupas com muitas coisas. No entanto, uma só coisa é necessária. Maria escolheu a boa parte que lhe não lhe será tirada. Palavra da salvação, glória a vós, Senhor. Queridos irmãos e irmãs, uma passagem bastante conhecida, quando Jesus é acolhido por Marta, por Maria, Marta mais inquieta, e Jesus, ele nesse evangelho, retrata a situação dos nossos dias. De manhã, da manhã à noite, andamos apressados nas nossas correrias, não é verdade? Para não perdermos a hora, para chegarmos a tempo, não perdemos o transporte, etc. A tecnologia também nos leva a sermos exigentes com os amigos para que respondam logo as nossas mensagens. Tudo isso nos coloca em uma roda viva que nos leva a ter pressa, muita pressa, e dessa maneira enchemos nossa vida de muitas ocupações. Jesus, porém, conforme se pode ler no Evangelho, assim responde a Marta: andas muito inquieta e te preocupas com muitas coisas. No entanto, uma só coisa é necessária. Maria escolheu a boa parte que não lhe será tirada. Qual foi a melhor parte que Maria escolheu? Escutar o Mestre. Se o Mestre já está presente, devemos parar tudo para ouvir. Será que nós temos tempo nessa correria para parar para Jesus, para escutar a sua palavra, para meditar a palavra de Deus? Cada um pense direitinho. Desça sobre você, a sua casa, a sua família, a bênção do Deus Todo-Poderoso, em nome do Pai, do Filho e do Espírito Santo. Fiquem com Deus, fiquem em paz. Amanhã a gente se encontra aqui meditando a palavra do Senhor. Até lá.

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7: Amados irmãos e irmãs em Cristo, boa noite. Estamos iniciando mais um Momento Cristão, levando mensagens ao seu coração. 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O programa Momento Cristão de hoje, como sempre, às terças-feiras, nós falamos para os nossos irmãos que enveredaram pelo caminho das drogas. Drogas que dilaceram as vidas, muito embora sejam drogas liberadas. E o Momento Cristão tem o objetivo de levar a esses nossos irmãos a mensagem do amigo Jesus. Para a abertura do programa de hoje, nós gostaríamos de ouvir, chamar o nosso sonoplasta para que possa nos brindar com uma mensagem de paz. Logo depois, ouviremos uma belíssima canção. Daqui a pouco estaremos de volta para a segunda parte do programa Momento Cristão, levando mensagens ao seu coração.
8: Quando os filhos crescem, momento na vida dos pais em que eles se sentem órfãos, Os filhos, dizem, crescem de um momento para o outro. É paradoxal. Quando nascem pequenos e frágeis, os primeiros meses parecem intermináveis. Pai e mãe se revezam a carta de respostas aos seus estímulos nos rostinhos miúdos. Desejam que eles sorriam, que agitem os bracinhos, que sentem, fiquem em pé, andem, tudo é uma ansiosa expectativa. Então um dia, de repente, ei-los adolescentes. Não mais os passeios com os pais nos finais de semana, nem férias compartilhadas em família. Agora tudo é feito com os amigos. Olham para o rosto do menino e surpreendem os primeiros fios de barba, como a mãe passarinho descobre a penugem nas asas dos filhotes. A menina se transforma em mulher. É o momento dos voos para além do ninho doméstico. É o momento em que os pais se perguntam: onde estão aqueles bebês com cheirinho de leite e fralda molhada? Onde estão os brinquedos do faz de conta, os chás de nada, os heróis invencíveis que tudo conseguiam em suas batalhas imaginárias contra o mal? As viagens para a praia e o campo já não são tão sonoras. A cantoria infantil e os eternos pedidos de sorvetes, doces, pipoca foram substituídos pelo mutismo ou a conversa animada com os amigos com quem compartilham sua alegria. Os pais se sentem órfãos de filhos. Seus pequenos cresceram sem que eles possam precisar quando. Ontem, eram crianças trazendo a bola para ser consertada. Hoje, são os que lhes ensinam como operar o computador e melhor explorar os programas que se encontram à disposição. A impressão é que dormiram crianças e despertaram adolescentes, como num passe de mágica. Ontem, estavam no banco de trás do automóvel. Hoje, estão ao volante, dando aulas de correta condução no trânsito. É o momento da saudade dos dias que se foram tão rápidos. É o momento em que sentimos que poderíamos ter deixado de lado afazeres sempre contínuos e brincado mais com eles, rolando na grama, jogando futebol. Deveríamos tê-los ouvido mais, deliciando-nos com o relato de suas conquistas e aventuras, suas primeiras decepções, seus medos. Tê-los levado mais ao cinema, desfrutando das suas vibrações ante o heroísmo dos galãs da tela. Tempos que não retornam, a não ser na figura dos netos que nos compete esperar. Pais, estejamos mais com nossos filhos. A existência é breve e as oportunidades preciosas. Tudo mais que tenhamos e que nos preencha o tempo não compensará as horas dedicadas aos espíritos que se amoldaram nos corpos dos nossos pequenos para estar conosco. Não economizemos abraços, carícias, atenções, porque nosso procedimento para com eles lhes determinará a felicidade do crescimento proveitoso ou a tristeza dos dias inúteis do futuro. A criança criada com carinho aprende a ser afetuosa. A mensagem da atenção ao próximo é passada pelos pais aos filhos. No dia a dia com os pais, eles aprendem que o ser humano e seus sentimentos são mais importantes do que o simples sucesso profissional e todos os seus acessórios. Em essência, as crianças aprendem o que vivem. Pensemos nisso.

Queremos abraçar aos nossos estimados ouvintes em Itabaiana, Etinho de Tuxal e sua esposa Maria do Carmo, Zé do Boteco e Dona Wanda, Lula e Simone, Boinho e família, Aguinaldo Sapateiro, Esquerdinha do Mercadão, Zé Luiz e Nonota, Maria e Gerino, Betinho e família no povoado Vermelho. Também abraçamos a João de Benizo e Zefa no povoado Caraíbas, Vânia e Gia em Itabaiana e também o casal amigo Zé de Beto Mototáxi e a minha querida companheira de imprensa Célia Farias. Em Frei Paulo, abraçamos ao seu José Arinaldo de Oliveira e Dona Lucelina, esse casal maravilhoso, Zacarias da padaria e todos os demais familiares, Lurdinha Helena do sindicato e toda a família Ângelo, Fátima, Vânia, Neguinho do Café e todos os demais familiares, tia José Fabinho, Zá e seu filho Guilherme, o Gui namorador, Zé da Gata e sua esposa Creuza, Jabá e família. Em nome destes, nós abraçamos a toda a comunidade Frei Paulistana. Em Alagadiço, abraçamos ao seu Antônio Pembe, Dona Marlene, Zezito dos Porcos, Salsicha da Topic, Tiago do Terço dos Homens e todos que fazem esse segmento, extensivos aos familiares, seu Messias e família, Vicente das Bananas, também extensivos à família, em nome de toda a comunidade do Alagadiço, no Catuabe, Chiquinho Aboiador e Lisete, no Barro Branco, Sanja e seus familiares. Abraçamos também na comunidade de Pinhão ao nosso querido companheiro, o Samuel da Topique, e também o nosso querido amigo Eduardo Marques. Em nome destes, nós abraçamos a todos os familiares extensivos a toda a comunidade do Pinhão. Em Carira, nós abraçamos Abel, Cício, JR, o Raimundo, Gilberto de Marotinha, nosso querido companheiro Wilson Cunha, o 51, como é bastante conhecido, além do Preguinho, eletricista, Toninho Carteiro e todos os demais familiares. Alô, Dona Maria Dória, Valmir, da Topic e todos os seus familiares. Por falar em Topic, eu abraço a todos os nossos irmãos topiqueiros, em nome do Paixão, Paixão da Topic, também sintam-se abraçados na cidade de Carira. Família Machado, Bosco, Margarida, Diogo, Diego e Felipe, ainda abraçamos a todos, a Peninha, a Ailton, enfim, todos os nossos colegas, alô Pedro do Banco, a todos os nossos colegas aí da região do Carira. Abraçamos ainda a família do Salvador.

0: Luísio e todos os seus familiares, e também ao André, à sua mãe e a todos os demais familiares em Pedra Mole. Sintam-se todos abraçados, a comunidade pedramolense, em nome do citado.
1: Ainda em Cariri, abraçamos ao Célio da Arena, esse espetáculo belíssimo que Cariri tem para os seus jovens, também ao Galego do Bar e o nosso querido amigo João de Gadé. Em nome destes também abraçamos a todos os carirenses.
2: Ainda em Frei Paulo, na Serra Redonda, queremos abraçar o casal amigo Bacana e sua esposa Maria, em nome de toda a comunidade da Serra Redonda. Ainda em Itabaiana, abraçamos fraterno e carinhosamente a família do saudoso Tonho de Preta. Em nome da Eliana, da Suzete, de todos os demais, nós abraçamos essa família maravilhosa, desse homem de bem que nos deixou na nossa ótica prematuramente, mas que Deus tudo sabe. Em Pedra Mole, ainda queremos abraçar ao Isaqueu, filho do Zé Augusto de Loló, e a todos os seus familiares. Alô, Zé Augusto, muita paz para todos os seus munícipes. Em Pião, queremos abraçar também ao nosso querido secretário Bonfim e toda a sua família e a comunidade pionense. Em Carira, ao novo ponte, o ponte do encontro dos amigos, aí na farmácia do Aurélio, nós queremos abraçar a todos que compõem essa turma de amigos, ao seu Joãozinho, enfim, em nome do seu Joãozinho, a todos que compõem o ponte.

Pegue teus braços e vamos rezar juntos. Reza comigo assim: meu Deus, eu creio, adoro, espero e amo. Peço-vos perdão para aqueles que não creem.

Amados irmãos e irmãs em Cristo, estamos de volta do programa Momento Cristão, levando mensagens ao seu coração, para que possamos nos sintonizarmos com o alto, sempre em nome da Madeireira São José, onde você encontra caibros, ripas, portas, caixões, tudo para a sua construção em telhas e madeiras, você encontra na Madeireira São José. 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

amados irmãos e irmãs, estamos de volta para agradecer a todos pela honrosa audiência. Lembrando que amanhã, às 18 horas, estaremos de volta para mais um Momento Cristão, levando mensagens ao seu coração. 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
3: Olá, boa noite.
1: Boa noite para você que nos acompanha em todo o país.
3: Terça-feira, 6 de outubro de 2026.
1: Vamos aos destaques do dia.
3: Sites e aplicativos de apostas online estão oficialmente proibidos no Brasil a partir de hoje.
1: Empresas de bets têm até amanhã para enviar relatório com saldos finais de apostadores.
3: E mais de 26 milhões de usuários não fizeram resgate voluntário dos valores disponíveis. Nazi Brum.
4: Segundo a Secretaria de Prêmios e Apostas do Ministério da Fazenda, ainda restam R$1.325 bilhão na carteira das bets.
1: Alerta climático.
3: Novo boletim sobre o El Niño aponta risco de eventos extremos e altas temperaturas em boa parte do Brasil entre outubro e o início de 2027.
1: Plataforma digital reúne alertas meteorológicos e orientações para produtores rurais durante o fenômeno. Cleide Lopes.
5: Essas ações têm como foco fortalecer a gestão integrada e prevenir cenários e reduzir riscos.
3: Educação profissional e tecnológica.
1: Modelo de ensino completa 117 anos com oferta de qualificação técnica e ingresso no mercado de trabalho. Gabriela Noronha.
6: Hoje são mais de 3 milhões de matrículas na educação profissional técnica de nível médio, segundo o Censo Escolar da Educação Básica.
3: Hoje, na apresentação da Voz do Brasil, eu, Mariana Jungmann e Luciano Seixas.
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3: Quem ainda tem dinheiro nas plataformas de apostas online, as chamadas bets, vai receber os valores diretamente na conta bancária nos próximos dias.
1: A Secretaria de Prêmios e Apostas do Ministério da Fazenda divulgou um novo cronograma para a devolução.
3: De acordo com a pasta, um total de R$1.300 bilhões ainda não foram resgatados pelos usuários.
4: Foi encerrado ontem, segunda-feira, o prazo para o resgate voluntário dos valores disponíveis nas plataformas de apostas, as bets. Mas, segundo a Secretaria de Prêmios e Apostas do Ministério da Fazenda, ainda restam R$1.325 bilhões na carteira das bets, que devem ser devolvidos aos apostadores. A retirada vale para as empresas que tiveram a autorização de funcionamento no país. Segundo a Secretaria, um dos fatos para a demora na retirada é a quantidade de contas com valores reduzidos. Pelo menos 86 milhões de contas possuem saldos de até 99 centavos, totalizando mais de R$15 milhões. Agora, as empresas têm até amanhã, dia 7, para informar as instituições financeiras os saldos de cada apostador. De acordo com o ministro da Fazenda, Dario Durigan, o dinheiro deve estar disponível nas contas entre os dias 9 e 14 de outubro.
7: As bets vão ter que informar para os bancos qual é o saldo no seu CPF que ficou lá sobrando. E os bancos, no dia 9 a 14 de outubro, vão devolver o seu dinheiro. Caso tenha qualquer problema, a Caixa vai receber o recurso e intermediar a devolução do seu dinheiro. Não confie em sites, em links que te mandarem, que facilitem a devolução do seu dinheiro.
4: O fim das atividades das bets no país foi determinado por uma medida provisória. Só no dia de hoje, 1.500 sites de plataformas de apostas foram derrubados. Com isso, a partir desta terça-feira, os sites de aplicativos das plataformas deverão ficar indisponíveis. Reportagem Nazi Brum.
1: E para fortalecer as ações de combate à oferta de apostas de cota fixa no país, o Ministério da Justiça e Segurança criou novas estruturas no âmbito da Secretaria Nacional do Consumidor, a Senacom.
3: O Departamento de Fiscalização e Prevenção de Danos ao Consumidor vai atuar na prevenção e repressão das apostas ilegais e também na manipulação de resultados esportivos.
1: Já a Secretaria Nacional de Direitos Digitais vai acompanhar sistemas e políticas adotados pelas plataformas, analisar relatórios de transparência e notificar provedores e aplicativos que violem a medida provisória.
3: pagar a mesma conta duas vezes por engano ou ter dor de cabeça com golpes e fraudes são alguns dos problemas enfrentados pelos usuários do Pix.
1: Para evitar situações como essas, o Banco Central aprovou novas regras para reforçar as operações financeiras no país.
3: Além de novas medidas de segurança, trabalhadores poderão utilizar o Pix automático em contas salários para pagamentos recorrentes.
8: O Banco Central aprovou novas regras para aperfeiçoar o Pix, ampliar suas funcionalidades e reforçar a segurança do sistema. As mudanças incluem novidades no Pix automático, regras específicas para cobranças híbridas e novos procedimentos contra fraudes. A partir de 1º de julho de 2027, o Pix automático poderá ser usado em contas salários para pagamentos recorrentes autorizados pelo cliente. A medida amplia as possibilidades de uso da ferramenta, mantendo as restrições já existentes para recebimento e outras operações nessas contas. Outra novidade envolve a cobrança híbrida, que reúne boleto e QR Code do Pix no mesmo documento. Para evitar pagamentos em duplicidade, a nova regra determina o cancelamento automático de um dos instrumentos assim que o outro for pago. Em caso de falhas, o regulamento define responsabilidades das instituições que devem comunicar ao usuário quando houver registro de suspeita de fraude, informar a data da marcação e permitir a revisão da medida. Se a suspeita não for confirmada, o registro deve ser cancelado. Claudimário Carvalho, para a Voz do Brasil.
1: A balança comercial brasileira registrou superávit de 7 bilhões 740 milhões de dólares em setembro, uma alta de 146% em relação ao mesmo período do ano passado.
3: Isso significa que o Brasil vendeu mais mercadorias e serviços para outros países do que comprou, resultando em um saldo positivo para a economia do país.
1: Os dados foram divulgados hoje pela Secretaria de Comércio Exterior do Ministério do Desenvolvimento, Indústria, Comércio e Serviços.
3: Os destaques nas vendas foram para o petróleo bruto, minério de cobre, combustíveis, soja, farelo de soja e café não torrado.
1: Aparelhos auditivos, cadeiras de rodas, camas hospitalares e até mesmo mudanças em imóveis para pessoas com algum tipo de deficiência.
3: Esses são alguns dos itens que podem ser financiados através de crédito acessibilidade, que oferece linha de crédito nos bancos públicos federais para aquisição de produtos e serviços de tecnologia assistiva.
1: Os equipamentos e dispositivos são voltados para dar mais autonomia e independência às pessoas com deficiência.
3: Saiba mais na reportagem de Luana Karen.
9: A linha de crédito Acessibilidade financia a compra de equipamentos, dispositivos e soluções que ajudem na autonomia de pessoas com deficiência. Isadora Nascimento, secretária nacional dos Direitos da Pessoa com Deficiência do Ministério dos Direitos Humanos e Cidadania, lista os itens mais procurados para financiamento:
10: aparelhos para audição, amplificação sonora, cama hospitalar e também cadeira de rodas, que podem ser elétricas.
9: Entre os demais itens financiáveis estão órteses, próteses e dispositivos de acessibilidade para computadores. A linha também contempla o financiamento de adaptações em imóveis residenciais para acessibilidade. Tanto o Banco do Brasil quanto a Caixa Econômica oferecem a linha de crédito. Sérgio Fernandes de Carvalho Júnior, porta-voz do Banco do Brasil, detalha as condições oferecidas pelo banco.
11: O crédito é destinado a pessoas com renda mensal de até 10 salários mínimos. Os valores financiados podem variar entre R$ 70 e R$ 30 mil reais e podem financiar até 100% do valor do produto ou do serviço adquirido. O prazo para pagamento é de até 60 meses. A taxa de juros é de 6% ao ano para quem possui renda de até 5 salários mínimos e de 7,5% ao ano para quem possui renda acima de 5 e até 10 salários mínimos.
9: A concessão do financiamento depende da análise de crédito e dos requisitos de cada banco. Por isso, o interessado deve consultar a instituição financeira antes da contratação para verificar valores disponíveis, taxas, prazos e documentação necessária. Reportagem Luana Karen.
1: Uma plataforma digital reúne informações de voluntários da Força Nacional do SUS, que atuam em desastres e emergências de saúde pública.
3: É o Sou Força, que já conta com 3 mil profissionais cadastrados.
1: Os profissionais podem ajudar em cenários de desastres naturais, epidemias e até mesmo para conter os impactos do fenômeno El Niño.
12: O sistema foi criado para organizar a força de trabalho e a mobilização de profissionais voluntários que desejam atuar em desastres e emergências de saúde pública por meio da Força Nacional do SUS. Na plataforma digital Sou Força, estão reunidas informações sobre formação, competências, experiências e disponibilidade de cada profissional cadastrado. Rodrigo Stabile, diretor da Força Nacional do SUS, exemplifica como esses dados são usados na prática.
13: Aconteceu um deslizamento de terra numa tal região. Então eu sei que eu vou precisar de profissionais da logística, profissionais da enfermagem e de medicina. Eu tenho capacidade agora de acionar o voluntário, saber se ele está disponível para aquela missão.
12: O sistema Sou Força, criado em parceria com a Universidade de Brasília, conta com cerca de 3 mil profissionais voluntários cadastrados atualmente. Para Jonas Brandt, epidemiologista e professor do Departamento de Saúde Coletiva da UNB, a ferramenta vai ser uma ajuda importante no enfrentamento dos efeitos de fenômenos climáticos como o El Niño.
14: Cada vez mais a gente tem aumentado essa frequência dos eventos extremos, as mudanças climáticas. O Brasil é um país que tem perspectivas de ser muito afetado pelo El Niño, seja na região norte do Brasil por causa da seca, seja na região sul do Brasil por causa das chuvas. Ter essa lista organizada é muito importante para que a gente possa dar conta dessa resposta esse ano.
12: Quem deseja se voluntariar pode acessar o sistema diretamente pelo site plataforma-fnsus.saude.gov.br. Reportagem Luciana Colares de Holanda.
3: Calor acima do normal, risco de incêndios florestais e mudanças extremas no volume de chuvas.
1: Outubro chegou e os brasileiros vão continuar sentindo os impactos do El Niño em diferentes regiões do país.
3: A previsão dos Centros Nacionais de Monitoramento indica que o fenômeno tem mais de 95% de chance de atingir intensidade muito forte entre outubro e dezembro, com efeitos que devem se prolongar até o início do ano que vem.
15: O Instituto Nacional de Pesquisas Espaciais, INPE, e o Centro Nacional de Monitoramento e Alertas de Desastres Naturais, CEMADEM, alertam para os efeitos do El Niño em todo o país. A quarta edição do painel El Niño 2026-2027 atualiza o cenário do fenômeno climático no Brasil. Entre outubro e dezembro, há probabilidade superior a 95% de que o El Niño alcance intensidade muito forte. Os estudos indicam que o fenômeno deve permanecer pelo menos até o início de 2027. A previsão indica probabilidade de chuva acima da média na região sul, em parte do sudeste e no leste do nordeste. Já em grande parte do norte e em áreas do nordeste e centro-oeste, a tendência é de volumes abaixo da média. As temperaturas devem permanecer acima do normal em quase todo o país. Na agricultura, a menor disponibilidade de água no solo no centro-norte pode interferir na germinação e no estabelecimento da soja da safra 2026-2027, além de afetar pastagens e a oferta de água para os rebanhos. No sul, a maior disponibilidade hídrica favorece o milho de primeira safra, mas o excesso de umidade pode aumentar a ocorrência de doenças no trigo e dificultar a semeadura da soja e do arroz irrigado.
1: Ainda falando de El Niño, para garantir uma boa safra, um dos pontos que o produtor rural deve observar é a previsão do tempo.
3: Com essa informação, é possível definir a melhor época para plantar, reduzindo o risco de perda.
1: E com previsão de intensidade do fenômeno climático, os dados sobre temperatura e clima passam a ser ainda mais importantes.
3: Agora, o agricultor pode contar com mais uma ferramenta, uma página oficial com informações e orientações sobre o El Niño e seus possíveis impactos na agricultura e na pecuária brasileira.
5: excesso de chuvas ou longos períodos de seca. O fenômeno El Niño deve trazer grandes desafios para a agricultura nos próximos meses. Por isso, o Ministério da Agricultura e Pecuária, em conjunto com o IMET, Instituto Nacional de Meteorologia, criou um site com o objetivo de oferecer prevenção e mitigação para os agricultores. A página traz, por exemplo, informações como clima, seguro rural, zoneamento agrícola de risco climático, assistência técnica e formas de crédito rural. Também estão disponíveis avisos meteorológicos de eventos severos, previsão do tempo para capitais brasileiras e informações técnicas voltadas à agricultura, incluindo tecnologias de ponta desenvolvidas pela empresa brasileira de pesquisa agropecuária, a Embrapa. Essas ações têm como foco fortalecer a gestão integrada dos riscos climáticos, combinando prevenção, boas práticas de manejo, assistência técnica e instrumentos de proteção ao produtor, como o seguro rural. A ideia é prevenir cenários e reduzir riscos. A página na internet pode ser acessada pelo Ministério da Agricultura no endereço gov.br/agricultura. Cleide Lopes, para a Voz do Brasil.
1: Organizações e moradores de 44 cidades da Bahia e de Pernambuco já podem apresentar projetos destinados a ações de recuperação ambiental.
3: A chamada pública do Banco Nacional de Desenvolvimento Econômico e Social, o BNDES, é voltada para a restauração da vegetação e dos recursos hídricos no entorno das usinas de Sobradinho e Itaparica, no Rio São Francisco.
16: Estão abertas as inscrições para o edital Águas do São Francisco, que vai apoiar ações de restauração ecológica da vegetação nativa e revitalização dos recursos hídricos nas áreas de influência dos reservatórios das usinas hidrelétricas de Sobradinho e de Itaparica, na região entre os estados da Bahia e de Pernambuco. A região de abrangência do edital contempla 25 municípios na área do reservatório da usina de Sobradinho e 19 municípios na área do reservatório da usina de Itaparica. O edital é fruto de uma parceria entre o BNDES, Banco Nacional de Desenvolvimento Econômico e Social, e a conta do Programa de Revitalização dos Recursos Hídricos das Bacias Hidrográficas do Rio São Francisco e do Rio Parnaíba. A gerente do Departamento de Meio Ambiente do BNDES, Vera Guedes, detalha os objetivos da seleção.
17: Serão ao todo 20 milhões de reais para apoiar ações de recuperação da vegetação, além de projetos que contribuam para melhorar a quantidade e a qualidade da água, conservar a biodiversidade, mitigar as mudanças climáticas e ampliar a oferta de serviços ecossistêmicos.
16: As inscrições para o edital Águas do São Francisco vão até o dia 2 de dezembro. Você pode obter mais informações no site chamadas.fumbio.org.br. Reportagem André de Barros Lima.
1: Estudantes de instituições federais têm até o dia 14 de novembro para se inscrever no exame de proficiência em língua inglesa.
3: As inscrições podem ser realizadas através do portal epli.ifsp.edu.br.
1: A iniciativa é um exemplo das possibilidades de formação e qualificação oferecidas pelas instituições, que hoje reúnem 755 unidades em todo o país.
3: E nesse mês, a educação profissional e tecnológica completou 117 anos de história no Brasil.
1: Ao longo desse período, ampliou a oferta de cursos técnicos, de graduação e outras oportunidades de formação para milhões de brasileiros.
3: Saiba mais na reportagem de Gabriela Noronha.
15: A técnica de segurança do trabalho, Patrícia Colasso, hoje atua em uma importante empresa de engenharia. Paranaense do município de Araucária, ela conta que a formação no Instituto Federal do Estado foi fundamental para a sua trajetória.
18: Eu trabalhava como operadora de máquinas, aí eu quis um crescimento profissional mais avançado. E hoje em dia eu sou formada, eu já faço uma outra graduação, mas tudo se deu início devido a essa formação em segurança do trabalho.
15: O diploma do Instituto Federal também é a aposta de Franciele Pereira para um futuro melhor. No campus estrutural em Brasília, ela é estudante do curso técnico integrado em meio ambiente e participa de pesquisas, ações de extensão e projetos que relacionam o conhecimento aprendido em sala de aula aos desafios da comunidade.
19: Minha mãe falou que queria muito que eu entrasse no Instituto Federal de Brasília e, cara, representa muita coisa no meu futuro, não só pelos trabalhos que eu desenvolvo aqui e por esse negócio de você apresentar muitos projetos.
15: Os institutos federais são entidades especializadas na educação profissional e tecnológica, oferecendo também educação básica e superior. Atualmente, a rede federal conta com 755 unidades entre camp e polos de inovação. Para Marcelo Bregagnoli, secretário de Educação Profissional e Tecnológica do Ministério da Educação, o diferencial desta modalidade de ensino é o compromisso com o desenvolvimento social e econômico da região.
20: Aquelas matérias que muitas vezes ele não tem uma associação dentro de sala de aula, ela sempre vai estar vinculada a alguma questão prática de resolução com arranjo produtivo, com arranjo social.
15: Embora os institutos federais tenham sido criados em 2008, a educação profissional e tecnológica faz parte da história do Brasil há 117 anos. Uma caminhada que começou oficialmente em 1909. Naquela época, o objetivo era oferecer um ofício aos jovens das classes menos favorecidas. Hoje, são mais de 3 milhões de matrículas na educação profissional técnica de nível médio, segundo o Censo Escolar da Educação Básica, e cerca de 2 milhões de estudantes em cursos tecnológicos de graduação, conforme o Censo da Educação Superior. Para a presidente da Associação Quilombola de Faceira de Chapada do Norte, em Minas Gerais, Ana Maria Pereira, contar com um campus da EPT Quilombola representa uma oportunidade de acesso à formação profissional para indígenas e quilombolas da região.
21: O Campus Quilombo, ele vem para nos fortalecer, para garantir para que nossa juventude permaneça em nossos territórios.
15: O acesso à educação profissional e tecnológica varia conforme a instituição, o curso e o nível de ensino. Na rede federal, as regras de ingresso são definidas por cada instituição e divulgadas em edital. Nos cursos de graduação, a seleção pode ser feita pela própria instituição ou pelo SISU, conforme as regras de cada curso. Reportagem Gabriela Noronha.
3: Então, para quem quiser fazer o exame de proficiência em língua inglesa, eu vou repetir o portal onde as inscrições podem ser feitas. epli.ifsp.edu.br.
22: Dicas do Enem.
23: Meu nome é Ana Beatriz Silva e minha dúvida é: como controlar o tempo durante a prova?
24: Quem responde a Ana Beatriz é o professor Tiago Diana. Ele aproveita para dar dicas sobre os principais temas da prova de história. Vale a pena conferir.
25: Fala pessoal, dica importantíssima para você que vai fazer a prova do Enem. Eu vou dividir a minha fala aqui em dois momentos diferentes. O primeiro é sobre a organização da prova e a sua estratégia. São duas provas longas e você aproveitar bem o seu tempo vai ser um grande diferencial competitivo. São 3 minutos por questão. Investe muito no tempo de qualidade, leitura e interpretação da prova. Agora, nos temas de história, que é sempre muito recorrente, tem uma aposta grande na recorrência do tema Brasil-Colônia e principalmente os aspectos da escravidão. Toda vez que você pensar em aspectos de trabalho, economia, cidadania, direito, esses temas estarão presentes na prova e farão você acumular muitos pontos. Em história geral, a pegada história contemporânea, tentando se aproximar dos tempos mais atuais, é muito forte. Você tem uma grande prova e aproveite muito todo o seu estudo e toda a sua dedicação.
24: É isso aí. Se prepare e acompanhe as nossas dicas toda terça-feira aqui na Voz do Brasil e também na radiogov.ebc.com.br.
1: Estudantes indígenas ganharam mais tempo para reunir a documentação e garantir a participação no Programa de Desenvolvimento Acadêmico Indígena.
3: O prazo de inscrições para a seleção, que terminaria no dia 1º de outubro, foi prorrogado e agora segue aberto até o dia 26.
1: Com a alteração, o calendário do processo seletivo precisou ser ajustado e tem novas datas.
26: Candidatos interessados em participar do Programa de Desenvolvimento Acadêmico Indígena, o PEDAI, tem até 26 de outubro para se inscrever na seleção. O prazo inicial, previsto para 1º de outubro, foi ampliado pela Coordenação de Aperfeiçoamento de Pessoal de Nível Superior, a CAPES, autarquia vinculada ao Ministério da Educação. As candidaturas poderão ser enviadas até 26 de outubro, no horário de Brasília, exclusivamente pelo sistema eletrônico de inscrição da CAPES. Com a mudança no prazo, todo o cronograma foi reajustado. Agora, a análise documental está prevista para o período de 27 de outubro a 5 de novembro. O resultado será divulgado em 6 de novembro, com prazo para recursos entre 9 e 11 de novembro. A matrícula e o início das atividades seguem previstos para o primeiro ou segundo semestre de 2027. Para mais informações, acesse o portal gov.br/mec. Locução, Thalita Albuquerque.
3: E essas foram as notícias do governo federal.
1: Uma realização da Secretaria de Comunicação Social da Presidência da República.
3: Com produção da empresa Brasil de Comunicação.
1: Fique agora com as notícias do Poder Judiciário e do Congresso Nacional. Boa noite.
3: Uma boa noite, até amanhã.
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4: CNJ e Bacen propõem novas regras e limites para negociação de precatórios.
6: Justiça Eleitoral convida eleitores para contar como foi a experiência nas eleições 2026.
4: STJ anula júri e autoriza que peritos sejam ouvidos em caso sobre bebê de, ou seja, sobre morte de bebê após parto.
6: Boa noite, eu sou Marcela Luiz.
4: E eu sou Walter Lima.
6: O presidente do Supremo Tribunal Federal e do Conselho Nacional de Justiça, ministro Edson Fachin, e o presidente do Banco Central, Gabriel Galípolo, receberam nesta terça-feira uma nota técnica com novas regras e limites para a negociação de precatórios.
4: O evento ocorreu na sede do STF em Brasília. A nota foi entregue pelo Grupo Executivo Interinstitucional criado pelo CNJ, o Banco Central e pela Advocacia Geral da União. Na ocasião, Fachin destacou que a nota técnica é fruto de um trabalho conjunto das instituições para dar uma resposta firme, mas cuidadosa à realidade do mercado.
7: É dessa matéria complexa, sensível e de impacto prático que nós hoje aqui estamos a cuidar. Como sabemos, a cessão de crédito e precatório é um instituto constitucionalmente admitido e garantido. Por isso, o desafio é exatamente esse, o de garantir que essa circulação ocorra com informação adequada, rastreabilidade, transparência, proteção do cedente, respeito à ordem constitucional de pagamento e o controle pelo tribunal competente. Por isso, regular não é impedir que o crédito circule, é assegurar que ele circule com segurança. E é justamente esse chamado que a nota técnica procura aqui atender.
6: Segundo Fachin, a nota técnica será submetida à análise do plenário do CNJ e da instância competente do Banco Central.
4: O presidente do Supremo ressaltou ainda que o normativo deverá ser apreciado e aprovado ainda neste mês de outubro.
6: Justiça Eleitoral convida eleitores para contar como foi a experiência nas eleições 2026.
4: A enquete anônima está disponível no site do Tribunal Superior Eleitoral até 31 de outubro. Mariana Fabre.
8: O objetivo é entender como foi a experiência de quem participou das eleições e o que pode ser melhorado nas próximas, além de uma avaliação

0: por avaliar que a defesa perdeu o prazo para indicar os assistentes técnicos a serem ouvidos, mas o STJ anulou o júri, considerando que as particularidades do caso e a necessidade de compreensão da atuação médica são suficientes para autorizar a oitiva dos peritos em novo júri e que a perda de prazo não pode prevalecer sobre o princípio da plenitude da defesa. O relator foi o ministro Reinaldo Soares da Fonseca.
1: A Justiça do Trabalho manteve uma indenização de R$3.000 a um empregado agredido pelo supervisor.
2: O caso aconteceu em Ituiutaba, Minas Gerais, mas o trabalhador também contribuiu para o conflito. Simone Moura.
3: O empregado fotografava o supervisor sem autorização e publicava as imagens com comentários depreciativos no grupo de WhatsApp da empresa. Em uma dessas situações, ele foi agredido pelo chefe. Para a Justiça, a agressão não se justifica, mesmo com provocação, mas a conduta do trabalhador também foi considerada na fixação da indenização no valor de R$3.000.
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1: Uma boa noite.
2: E até amanhã.
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1: Eu sou Paula Groba.
2: E eu sou Humberto Pinheiro.
1: E estes são os destaques de hoje do Jornal do Senado, que começa agora.
2: Senadores iniciam sessões de discussão da PEC que acaba com a escala de 6 dias de trabalho e 1 de folga.
1: Projeto no Senado prevê inclusão de artesãos de baixa renda na Previdência Social.
2: Senado discute medidas para enfrentar impactos de Super El Niño.
1: Boa noite.
2: Boa noite.
1: Mais dias de descanso e menos dias de trabalho. O Senado começou a discutir o fim da escala 6x1. A proposta pode mudar a rotina de milhões de trabalhadores.
2: Segundo o presidente do Senado, o texto pode ser votado em primeiro turno já na próxima semana, após 5 sessões de discussão. Repórter Alexandre Campos.
3: O Senado fez nesta terça-feira a primeira de 5 sessões de discussão da proposta de emenda à Constituição, que acaba com a chamada escala 6x1, antes da votação da matéria em primeiro turno. Na prática, a PEC prevê que a jornada de trabalho passará de 44 para 40 horas semanais, sem redução de salário e com direito a 2 dias de folga, sendo um deles preferencialmente aos domingos. Essas regras não valerão para os servidores públicos, mas alcançarão os terceirizados de órgãos públicos. Também não serão aplicáveis para os trabalhadores da iniciativa privada que tiverem diploma de curso superior e que receberem um salário maior que 2,5 vezes o teto da Previdência Social, salvo se o empregador, por vontade própria, decidir o contrário. A diminuição será gradual. Se aprovada a proposta, 2 meses depois de sua promulgação, o tempo de trabalho por semana passará de 44 para 42 horas. 1 ano depois da implementação dessa primeira etapa, vai diminuir para 40 horas. Sem se manifestar sobre o mérito da PEC, a senadora Damaris Alves, do Republicanos do Distrito Federal, defendeu que o início da discussão da proposta em plenário deveria ocorrer depois do segundo turno das eleições.
4: É uma matéria delicada, uma matéria que diz respeito a inúmeros segmentos e é a matéria de mais interesse do trabalhador. Como é que você pega uma coisa que vai mexer com milhões de vidas e você coloca no período eleitoral? Eu acho que essa discussão, pé no chão, tinha que ser pós-eleição. É desrespeito à vida do trabalhador.
3: Mas o senador Paulo Paim, do PT do Rio Grande do Sul, afirmou que a redução da jornada de trabalho é uma pauta antiga no país. Ele lembrou que o ex-presidente Getúlio Vargas, diante da falta de limite, fixou a jornada em 48 horas semanais.
5: Depois, na Constituinte, nós conseguimos reduzir de 48 para 44. De lá para cá, eu apresentei acho que uma meia dúzia de PEC. Realizamos dezenas de audiências públicas e aqui no plenário também 2, 3 sessões temáticas. Para mim, as eleições devem acontecer sim, sempre. No Brasil acontece 2 em 2 anos, que é os prefeitos e depois governadores e o Congresso, né? E a presidência da República. Então, cada vez que tiver uma discussão de uma campanha eleitoral, não se vota mais nada. É totalmente absurdo.
1: O presidente do Senado, Davi Alcolumbre, afirmou que vai cumprir todas as etapas previstas para a análise da proposta que acaba com a escala 6x1. Segundo ele, a PEC passará por 5 sessões de discussão antes de uma eventual votação em primeiro.

0: Primeiro turno. Se for aprovada, serão necessárias mais 3 sessões de discussão antes da votação em segundo turno.
1: Alcolumbre também destacou que cumpriu o compromisso de levar a proposta ao plenário e afirmou que, no momento da votação, cada senador e senadora terá liberdade para decidir sobre a redução da jornada de trabalho dos quase 40 milhões de brasileiros que, segundo ele, atualmente trabalham na escala 6x1.
2: Qual é o meu desejo? É cumprir integralmente o rito constitucional, sem atropelos, sem acelerar nada, para na semana que vem termos sessões terça, quarta e quinta, e se caso todos nós pudermos concluir as 5 sessões de debate na semana que vem, do ponto de vista regimental, colocar para sua deliberação em primeiro turno.
0: Quem vive do artesanato poderá ter direito à proteção da Previdência Social.
1: Um projeto em análise no Senado prevê que artesãos de baixa renda sejam reconhecidos como segurados especiais, com acesso a benefícios previdenciários. Repórter Marcela Cunha.
3: O projeto da senadora Lurdinha Pereira, do PSB do Maranhão, inclui entre os segurados especiais da Previdência o artesão que trabalha em regime de economia familiar. O segurado especial é uma categoria da Previdência que reúne trabalhadores que vivem da própria atividade e tem regras específicas de contribuição. Para ser enquadrado nessa categoria, é preciso ter o artesanato como profissão habitual ou principal meio de vida. Além disso, a renda obtida com a atividade não poderá ultrapassar um salário mínimo. A regra valerá tanto para quem vive no campo quanto nas cidades. A senadora Zenaide Maia, do PSD do Rio Grande do Norte, destaca que, para muitas famílias, o artesanato também representa fonte de renda e sustento.
4: O artesanato não é só beleza, ele é cultura, é renda, é dignidade e é desenvolvimento para muitas comunidades.
3: A condição de artesão deverá ser comprovada de acordo com a Política Nacional do Artesão.
0: Chuvas intensas, secas, enchentes e ondas de calor podem se tornar mais frequentes e intensas com a previsão de um super El Niño.
1: O fenômeno acende o alerta para os impactos no Brasil e o Senado já discute e aprova medidas para preparar o país e reduzir os prejuízos causados por eventos climáticos extremos. Repórter Patrícia Oliveira.
5: A previsão a partir de agora em outubro e para os próximos meses é de chuvas acima da média em partes da região sudeste do Brasil e principalmente no sul, com a possibilidade de ciclones. Enquanto outras regiões, como o Nordeste e a Amazônia, podem enfrentar períodos mais secos e maior risco de queimadas. Um projeto transformado em lei da senadora Tereza Cristina, do Progressistas de Mato Grosso do Sul, impede o bloqueio dos recursos do pagamento do seguro rural para proteger o produtor contra grandes perdas no campo. Outra proposta do senador astronauta Marcos Pontes, do PL de São Paulo, cria uma política nacional com um sistema de informações para prevenção e monitoramento dos riscos de desastres.
6: E isso é extremamente importante para que os nossos municípios fiquem mais preparados para enfrentar situações de emergências climáticas, e elas vão aparecer cada vez mais.
5: O projeto está pronto para votação na Comissão de Constituição e Justiça.
0: Respeitar a vontade do eleitor expressa nas urnas é fundamental para fortalecer a democracia. A avaliação é do presidente do Senado, Davi Alcolumbre, após o primeiro turno das eleições.
1: Ele pediu respeito ao resultado também no segundo turno, marcado para o dia 25 de outubro. Repórter Raíssa Abreu.
7: Ao chegar ao Senado nesta terça-feira para retomar as sessões plenárias, o presidente da Casa, Davi Alcolumbre, cobrou dos brasileiros respeito ao resultado das urnas no segundo turno.
2: Que o povo brasileiro possa, a partir deste segundo turno para presidente, nos estados que teremos segundo turno, fazer a escolha com a sua consciência livre de escolher o que é melhor para o Brasil. Como presidente do Congresso Nacional, eu tenho a convicção, primeiro, que todos nós precisamos precisamos respeitar o resultado das urnas. Isso é questão fundamental para o fortalecimento da democracia.
7: O segundo turno das eleições está marcado para 25 de outubro.
0: Já o senador Confúcio Moura, do MDB de Rondônia, defendeu uma atuação política sem radicalização e voltada à solução dos problemas concretos do país. Ele afirmou que o próximo Congresso deve priorizar medidas graduais e destacou a importância da educação, da pesquisa científica e da valorização de professores e pesquisadores.
1: Para Confúcio, governos de diferentes linhas políticas precisam concentrar esforços em fazer o básico bem feito. Ele destacou que é completamente injustificável adotar posturas contrárias ao avanço do conhecimento.
8: Não pode nenhum governo de direita, conservador ou esquerda, no mundo da tecnologia, do avanço da inteligência artificial, de tudo isso, a gente ser contra a pesquisa científica, contra o pesquisador brasileiro, contra o professor. Isso não justifica em nenhum partido do mundo.
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1: Edição de Paula Groba e trabalhos técnicos de Eliseu Caires. O Jornal do Senado fica por aqui. Acompanhe agora as notícias da Câmara dos Deputados. Boa noite.
0: Boa noite e até amanhã.
9: Jornal Câmara dos Deputados. Bancadas discutem pautas prioritárias para o período depois das eleições.
10: Homens brancos e com graduação são maioria entre os deputados eleitos.
9: Primeiro turno teve maior número de abstenções desde a redemocratização.
10: 23 deputados federais vão assumir outros cargos no próximo ano.
9: Boa noite. A partir de 2027, pelo menos 23 deputados que cumpriam o mandato parlamentar na Câmara nesta legislatura vão ocupar outros cargos, como informa o repórter Luiz Cláudio Canuto.
11: 23 deputados federais foram eleitos para outros cargos, como governador, senador e deputado estadual. 17 deputados federais foram eleitos para o Senado e 2 foram eleitos na chapa para o Senado, como suplentes de senador. Em nível estadual, o deputado Zuco, do PL do Rio Grande do Sul, foi eleito em primeiro turno governador do estado. Em Tocantins, o deputado Vicentinho Júnior, do PSDB, disputará o segundo turno contra a senadora professora Dorinha, do União. Segundo o cientista político Paulo Castro, a Câmara dos Deputados costuma ser o ponto de partida para uma carreira política em nível nacional. E é natural que deputados, após algum mandato, passem a disputar vagas no Senado, prefeituras ou governos de estado.
12: Então o eleitor percebe isso, ele sabe que essa atuação política aqui na Câmara dos Deputados também gera muito aprendizado político, consolida também as bases de atuação desses parlamentares nos seus municípios, principalmente depois que nós tivemos aí a possibilidade de flexibilizar, vamos dizer assim, a forma como eles disponibilizam, direcionam emendas parlamentares para os seus eleitores, e o eleitor valoriza essa experiência. Então é comum, porque dentro da política, né, quem tem mais exposição, quem tem mais presença, costuma sair à frente na eleição. Então, certamente um deputado federal que disputa outro cargo já tem esse recall.
11: 5 deputados federais foram eleitos para assembleias legislativas e 4 ficaram como suplentes nas chapas eleitas para os legislativos estaduais. Outros 31 deputados candidatos não foram eleitos. Da Rádio Câmara de Brasília, Luiz Cláudio Canuto.
9: Eleições.
10: O perfil dos deputados permaneceu quase inalterado em relação às legislaturas anteriores e a maior parte da Câmara segue sendo formada por homens brancos e com nível superior. Saiba mais detalhes sobre o perfil dos parlamentares eleitos na reportagem de Agui Pontes.
13: Com a contagem dos eleitos, a Câmara dos Deputados mantém perfil social majoritariamente branco, masculino e com idade média em torno de 49,9 anos. Segundo o cientista político da Universidade de Brasília, Murilo Mendes, o rosto da Câmara é muito próximo do que ela já vem tendo há muito tempo.
14: A Câmara dos Deputados manteve o mesmo perfil, muito parecido, o perfil social de outras legislaturas. Majoritariamente formada por homens, brancos, de ensino superior também, de maior renda.
13: Segundo o último levantamento dos perfis dos deputados, Dos 513 representantes na Câmara, 421 possuem ensino superior. Deputados do sexo masculino ocupam 404 cadeiras e 374 dos representantes são brancos. Esses mesmos fatores encontram pouca correspondência na população geral, segundo dados do IBGE. Enquanto deputados com ensino superior são 82,1%, esse mesmo perfil representa 21,4% da população. A população masculina corresponde a 48,5% do povo brasileiro. Já na Câmara, 78,8% dos eleitos são homens. E apesar de 72,9% dos deputados serem brancos, 10,2% dos brasileiros se autodeclaram da mesma forma. Representantes pretos e pardos somam 26,4%, em torno de um quarto da Câmara. Pessoas indígenas têm 3 representantes, um a menos se comparado à legislatura anterior. E pessoas amarelas de ascendência asiática têm 1 representante, 2 a menos do que antes da eleição, o deputado Kim Kataguiri, do Missão de São Paulo. Segundo o cientista político Murilo Mendes, apesar do perfil da Câmara se manter muito próximo ao que sempre foi, houve um aumento da presença feminina. Foram mais 19 cadeiras com as eleições de 2026, fazendo com que elas passassem de 17,7% das candidatas eleitas em 2022 para 21,2%.
14: Hoje, as mulheres são vitrines eleitorais dos partidos. Funcionam como puxadoras de votos em muitos estados. Então, hoje, o investimento em candidaturas femininas deixou de ser apenas para cumprir a nominata, para cumprir a cota de gênero. E hoje, elas são cabeças de chapa da disputa proporcional.
13: No recorte de faixa etária, a média de 49,9 anos se mantém constante em comparação a outras magistraturas, mas apresenta diversidade de idades na casa. A maior fatia dos deputados, 31%, tem entre 40 e 49 anos. Cerca de 24% tem entre 50 e 59. 17,5% possui entre 60 e 69. Entre 21 e 34 anos, são 9,7%. E 70 anos ou mais, são 6%. Os deputados mais idosos, com 78 anos, são Magna Mofato, do PL de Goiás, e Luiz Carlos Busato, do União do Rio Grande do Sul. O mais jovem, com 21 anos, é Alvinho Lira, do PP de Alagoas. A composição da Câmara contou com uma maioria de deputados reeleitos. Aproximadamente 58% estão renovando o pleito. Da Rádio Câmara, de Brasília, Agui Pontes.
9: Na próxima legislatura, 29 deputados federais voltam a exercer o mandato na Câmara. É o maior número de ex-deputados que retornam à casa desde 2010. Confira os detalhes na reportagem de Antônio Vital.
15: Dos 513 deputados federais eleitos este ano, 29 já tinham exercido o mandato antes e estavam fora da Câmara. Esse número representa menos de 6% do total, mas inclui ex-parlamentares conhecidos em seus estados, como o ex-presidente da Câmara João Paulo Cunha, do PT de São Paulo, e o ex-líder do governo Bolsonaro na casa, Major Vitor Hugo, do PL de Goiás. Dos ex-deputados que retornam à Câmara, 12 são do PL, 7 do PT, 3 do MDB e os demais do PP, Podemos, União Brasil, Novo, PSD e PRD, com um representante cada. O número de ex-deputados que retornam à Câmara é o maior desde 2010. Em 2010 foram 28 e em 2022 foram 17. Esses deputados não estão incluídos nos cálculos de renovação da Câmara, que só considera os eleitos para o primeiro mandato. Esse número é de 183, o que representa uma taxa de renovação de pouco mais de 35%. Dentre os outros nomes conhecidos que ocuparão cadeiras de deputados no ano que vem, estão Freixo, do PT do Rio de Janeiro, Agnello Queiroz, do PT do Distrito Federal e subtenente Gonzaga, do PL de Minas Gerais. Para o cientista político Ricardo de João Braga, são políticos experientes que enfrentaram uma tarefa difícil ao se elegerem sem estar ocupando um mandato.
16: Quem estava fora da política no sentido dos cargos teve que subir uma montanha relativamente alta. E quem estava fora da política mesmo, eu acho que teve que trabalhar vários anos para conseguir reconstruir a sua rede de relacionamento. Esse retorno, primeiro, é o reconhecimento do eleitor, ou então é simplesmente até um recall, como a gente costuma dizer, aquela lembrança. Mais uma coisa que é interessante é que é uma volta de parlamentares experientes.
15: Entre os que voltam a exercer um mandato este ano estão apenas 3 mulheres: Perpétua Almeida, do PCdoB do Acre, professora Rosa Neide, do PT de Mato Grosso, e Rose Modesto, do União de Mato Grosso do Sul. Da Rádio Câmara de Brasília, Antônio Vital.
17: Política.
10: O primeiro turno das eleições registrou o maior número de abstenções desde a redemocratização. Quem explica os detalhes é a repórter Kate Nayane.
18: Neste domingo, o primeiro turno das eleições de 2026 registrou o maior número de abstenções desde 1998. Ao todo, foram 21,08%, o que equivale a 33,4 milhões de eleitores, segundo dados do Sistema de Totalização de Votos do Tribunal Superior Eleitoral. O especialista em relações governamentais, Eduardo Galvão, analisa que o percentual já era esperado, considerando as últimas eleições. Para ele, a alta expectativa dos brasileiros sobre os candidatos causa uma espécie de frustração, o que pode levar o eleitorado a se abster do direito ao voto.
19: Tanto aqui no Brasil quanto em outros países também da América Latina, que é a alternância muito rápida de poder entre espectros políticos. Ou seja, vota-se na direita, não consegue resolver os problemas, vota-se na esquerda tentando resolver os problemas, não se consegue esse resultado, o imediatismo das pessoas, do eleitorado, por soluções.
18: Ele afirma ainda que essa expectativa explica não só a alternância no poder, quanto a desmotivação das pessoas para ir às urnas exercer a sua cidadania.
19: Na minha visão, esse dado, ele conversa muito com essa tendência de alternância de poder, porque isso demonstra uma insatisfação muito grande das pessoas em relação ao ambiente político, em relação aos próprios representantes. Na percepção das pessoas, as demandas sociais não estão sendo atendidas nem por um projeto de governo, nem por outro projeto de governo.
18: Em 2022, a porcentagem de abstenção foi de 20,95% na primeira etapa da votação. Em 2026, 158,7 milhões de eleitores foram considerados aptos a votar. 125 milhões compareceram às urnas. Entre os votantes, 2,2 milhões dos votos foram em branco e 3,6 milhões nulos. Os votos brancos e nulos são geralmente de pessoas que não se identificam com nenhum candidato ou partido. É tido como um voto de protesto e pode demonstrar o descontentamento da população em relação às opções de governantes disponíveis para ocupar as cadeiras do plenário. Da Rádio Câmara de Brasília, Kate Nayane.
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17: Economia.

0: pilotos para veículos menos poluentes.
1: Fernando Coelho Filho, do União de Pernambuco, apoia a criação de uma frente parlamentar em defesa do mutualismo. O colegiado visa garantir uma alternativa viável e competitiva ao mercado tradicional de seguros de veículos.
0: Fernando Coelho Filho ressalta que a iniciativa busca articular ações entre o governo, a iniciativa privada e a sociedade civil para fortalecer o setor. Segundo ele, o colegiado é importante para garantir um ambiente regulamentado que amplia a proteção do patrimônio da população.
2: Agricultura.
1: Gabriel Mota, do União de Roraima, defende a aprovação de projeto que cria um Programa Nacional de Assentamentos Produtivos próximos às cidades. A proposta busca ampliar o acesso à terra para famílias vulneráveis, com foco no abastecimento de mercados locais.
0: Gabriel Mota ressalta que os assentamentos poderão receber apoio para assistência técnica, crédito e comercialização da produção. O texto admite lotes menores que 1 hectare, desde que estudos comprovem a viabilidade econômica, ambiental e produtiva da área.
2: Votação.
1: Após o primeiro turno das eleições, os partidos começam a discutir pautas prioritárias. O PL, com a maior bancada eleita para a Câmara e o Senado, defende mais flexibilidade nas relações trabalhistas.
0: A Federação PT, PCdoB, PV, com a segunda maior bancada eleita para a Câmara, diz que o fim da escala 6x1 é uma demanda da sociedade. A repórter Silvia Munhato tem as informações.
3: Com a definição das novas composições da Câmara e do Senado para a próxima legislatura, os partidos já começam a discutir as pautas legislativas prioritárias. A partir da força eleitoral do PL mostrada nas urnas, o deputado Maurício Marcon, do Rio Grande do Sul, vice-líder do partido na Câmara, acredita que haverá menos espaço para medidas que busquem regular as relações trabalhistas, como as discussões sobre a jornada de trabalho máxima.
4: A gente tem exemplos dos Estados Unidos, do Canadá, da Austrália, da Inglaterra, que fazem a questão por horas trabalhadas com os direitos trabalhistas garantidos de forma proporcional, onde as pessoas vão fazer as suas horas de trabalho que assim desejarem. Se quiserem trabalhar 2, 3, 4, 5, 6 dias, elas vão ter liberdade.
3: Para o deputado Daniel Almeida, do PCdoB da Bahia, vice-líder do governo no Congresso, a sociedade se mostrou favorável ao fim da escala 6x1, porque quer mais tempo livre.
5: Quem está contra isso está contra a evolução natural das coisas, está contra a opinião da sociedade, está contra os trabalhadores brasileiros. Esse debate de que o mercado regula as relações na sociedade, regula as relações no mundo do trabalho, as relações econômicas, é uma falácia. Não é assim que as coisas funcionam.
3: Maurício Marcon afirma que o partido deve trabalhar pelo corte de impostos e até para suspender a reforma tributária, aprovada em 2023 pelo Congresso. Outro movimento, segundo ele, será na direção do corte de gastos, além de outras pautas.
4: Fim das decisões monocráticas do Supremo Tribunal Federal, que está lá esperando há muito tempo lá, e a gente precisa votar, redução da maioridade penal. Então a gente tem várias pautas aí para serem aprovadas.
3: Daniel Almeida acredita que o país terá que fazer um enfrentamento mais firme do crime organizado e citou a proposta em discussão que busca reestruturar o sistema de segurança pública.
5: Criou-se o fundo eleitoral, mas a presença do poder econômico e de forma especial de setores do crime organizado na vida política está cada vez, a presença está cada vez mais intensa, então tem que fazer uma reforma política eleitoral.
3: O vice-líder do governo também acredita que será necessária uma discussão sobre o Supremo Tribunal Federal no sentido de fixar mandatos para os ministros. Da Rádio Câmara de Brasília, Silvia Munhato.
2: Segurança Pública.
1: Mário Negro Monte Júnior, do PSB da Bahia, apoia a proposta que amplia a coordenação da União na segurança pública e integra os órgãos federais, estaduais e municipais. A PEC também reforça a atuação da Polícia Federal contra organizações criminosas e milícias.
0: Mário Negro Monte Júnior destaca ainda a criação da Polícia Viária Federal, com atuação em rodovias, ferrovias e hidrovias, e a inclusão das guardas municipais no sistema de segurança pública. Ele acrescenta acrescenta que a proposta também prevê recursos para os fundos nacionais da área.
1: Marangoni, do Podemos de São Paulo, é autor de proposta que altera o Código Penal para aumentar a punição a quem comete o crime de ato obsceno em locais de uso coletivo. De acordo com a matéria, a punição passa a ser de 2 a 5 anos de reclusão, além de multa.
0: Marangoni

0: afirma que a medida alcança banheiros, vestiários, escolas, transportes coletivos, centros comerciais e outros espaços frequentados por crianças e adolescentes. Ele considera que esses ambientes exigem proteção reforçada contra a exposição a atos de conteúdo sexual.
1: Marussa Boldrin, do Republicanos de Goiás, propõe criar diretrizes nacionais para transformar as salas lilás em uma política de atendimento humanizado a mulheres e meninas vítimas de violência. A implantação seria gradual, respeitando a autonomia de estados e municípios.
0: A proposta relatada por Marussa Boldrin na Comissão de Saúde garante acolhimento, escuta especializada e integração com a rede de proteção. Também prevê treinamento contínuo das equipes e protocolos nacionais para orientar o atendimento às vítimas.
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1: Previdência. Vander Lobé, do PT de Mato Grosso do Sul, apoia o projeto que regulamenta a aposentadoria especial por penosidade no regime geral de previdência social. A proposta define o conceito de penosidade e estabelece critérios para a concessão do benefício.
0: O texto de Vander Lobé prevê a aposentadoria após 25 anos de trabalho em condições de grande desgaste físico ou mental, mediante comprovação por perícia técnica. O projeto também cria regras específicas para motoristas do transporte rodoviário comprovarem o direito ao benefício.
1: Termina agora o Jornal Câmara dos Deputados, produzido pela Rádio Câmara, com trabalhos técnicos de Everson Urani e apresentação de Luciana Vieira e José Carlos Andrade. Uma ótima noite para você.
0: A Voz do Brasil volta amanhã. Uma boa noite para você.
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0: No ar o Conexão Futebol aqui da FM Educadora. 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Eu sou Mário Sena.
3: E eu sou Fernando Barbosa. Boa noite, Mário. Boa noite você que nos acompanha. Hoje é terça-feira, galera. 6 de outubro de 2026. Estamos chegando para mais um programa que leva até você a informação do clube do seu coração. É o programa também que deixa você na cara do gol.
0: Hoje é terça-feira, mas tem bola rolando. Um meio de semana recheado de muitas emoções no Campeonato Brasileiro Série A e Série B. A gente destaca na sequência para você. Vamos nessa com o No Pique das Manchetes do nosso programa.
1: Manchete.
0: No Dragão do Bairro Industrial, a SAF e a desconfiança do torcedor para 2027.
3: Tem bola rolando pelo Campeonato Brasileiro da Série B. A equipe do Esporte na Ilha do Retiro vai vencendo o São Bernardo com gol de Neto Pessoa pelo placar de 1-0.
0: O time do Bairro Industrial já tem gerente de futebol, já tem técnico, mas jogador que é bom ainda não apareceu.
3: Campeonato Brasileiro da Série A tá de volta, hein, galera? Daqui a pouquinho a gente traz pra você os jogos de amanhã.
0: No Clube Esportivo Sergipe, o Gipão está como mineirinho, comendo pelas beiradas e montando seu elenco pouco a pouco.
3: Goiás, que tá ansioso para voltar à Série A do Campeonato Brasileiro, daqui a pouco, às 8:30, vai enfrentar o Goiás em Goiânia. Vai enfrentar a equipe do Atlético Clube lá de Minas Gerais. Daqui a pouco também, jogo das 21:35, Ponte Preta, Macaca Campineira enfrentando Juventude.
0: No Gipão, a crise pode até atrapalhar, mas o Gipão segue contratando e montando o seu elenco.
3: Amanhã pelo Campeonato Brasileiro da Série A. Muitos jogos e você, a gente destaca aqui o grande clássico carioca entre Botafogo e Vasco da Gama. Palmeiras e Flamengo só jogarão na quinta-feira.
0: No Itabaiana, o Tricolor precisa dar uma resposta positiva ao seu torcedor pelo fiasco de 2026.
3: Messi dá adeus à seleção argentina contra Benin. Daqui a pouco, mais destaques para você.
0: Na Federação Sergipana de Futebol, tudo pronto para a execução do projeto Segunda Divisão com 12 equipes.
3: Futebol internacional, Cristiano Ronaldo acusa Jorge Jesus de quebra de confiança na seleção portuguesa.
0: E a Conmebol acena para retorno da Taça Libertadores América e a esperança de um clube brasileiro conquistar mais uma vez o título.
3: Justiça do Rio de Janeiro nega liminar para jogo contra o Boca Juniors do Vasco no Maraca.
0: Morreu aos 59 anos de idade o ex-jogador de futebol Carlos Alberto Dias, que também foi técnico do nosso Frei Paulistano.
3: Neymar publica texto para a despedida de Lionel Messi na seleção argentina.
0: Já já, notícias do futebol alagoano com o nosso amigo repórter correspondente Meru, diretamente de Pão de Açúcar, do Estadão de Alagoas.
3: Leila, do Palmeiras, cobra apoio contra imbecis, entre aspas, e revela quando deixará o futebol.
0: E a imprensa paulista ressalta o futebol feminino. São Paulo é campeão brasileiro de futebol feminino ao empatar com o time do Corinthians no último final de semana.
3: No Internacional, Eduardo Batista mostra confiança antes de estreia. Ele diz o seguinte: não vim para 2 meses.
0: Tudo isso e muito mais a partir de agora no Conexão Futebol, a resenha esportiva mais completa do rádio do interior. Abraçando a você, meu amigo, obrigado pela atenção, obrigado pelo carinho do rádio ligado. 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Conexão Futebol, um programa bem diferente. Programa que fala de futebol brasileiro, fala do futebol nordestino, fala mais do futebol sergipano. E a gente já traz a informação de que a Federação Sergipana de Futebol está com um projeto já e prontinho para ser executado. É a segunda divisão. E agora em novembro, depois das eleições, vai estar sendo colocada em prática 12 equipes, entre elas, né, o Frei Paulistano Moleque Travesso. E por falar no Frei Paulistano Moleque Travesso, a gente se solidariza, né? O Frei Paulistano, acredito eu que deve já ter emitido uma nota nas redes sociais, porque trata-se de um ex-treinador do Frei Paulistano, Carlos Alberto Dias. Com apenas 59 anos de idade, faleceu no dia de ontem em Caruaru, Pernambuco. Ele que estava comandando o time do Ipiranga, já estava se organizando para a segunda divisão do campeonato pernambucano, né, o time do Ipiranga, e com complicações, né, cardíacas, faleceu no dia de ontem. 59 anos de idade, muito jovem, jogou muita bola. Carlos Alberto Dias foi um jogador que conseguiu jogar nas 4 grandes equipes do futebol carioca. Jogou no Flamengo, jogou no Vasco, jogou no Fluminense e jogou no Botafogo. E também jogou na seleção brasileira. Então, dispensa-se comentários com relação ao seu talento.
3: Fez uma dupla memorável com o Valdeir, lembra?
0: Valdeir. E jogou muita bola, porque o cara conseguiu jogar nos 4 clubes do Rio de Janeiro, não é à toa, né? Tinha muita bola. Foi convocado para a seleção brasileira, jogou em Portugal, né? Jogou em Portugal, jogou na Arábia Saudita. É, Carlos Alberto Dias foi realmente um jogador, em termos de futebol, de qualidade técnica.
3: Refinado, né?
0: Refinado. E infelizmente, muito jovem ainda, né? Aos seus 59 anos de idade, passou mal, problemas cardíacos, e aí faleceu no dia de ontem. O futebol brasileiro está de luto, e o futebol sergipano também. E Carlos Alberto Dias passou por aqui como treinador. A prova disso é que em 2016. Em 2016, se não me engano, ele foi campeão sergipano da segunda divisão pelo Frei Paulistano. Se não me engano, acho que era ele o comandante técnico, né? E depois retornou ao Frei Paulistano. Aí ele já não foi mais bem sucedido, mas foi treinador do nosso Moleque Travesso. Então a gente fica triste com essa situação. Conversamos de perto, trouxemos ele aqui, aqui na educadora, para nos conceder entrevista. Felizmente, faleceu jovem. E a gente aqui fica triste, envia nossa solidariedade e acredito que a diretoria do Frei Paulistano deve se manifestar no sentido de postar alguma coisa nas suas redes sociais com relação ao luto, né, pela passagem do Carlos Alberto Dias, que foi um grande jogador e também um bom treinador de futebol, treinando inclusive o nosso Moleque Travesso.
3: Confira com a gente agora 8:15, 8:15, né? Lembrando que o Campeonato Brasileiro tá de volta, né? O Campeonato da Segunda Divisão Brasileirão, da Segunda Divisão, não parou, né? Mas por causa dessas datas FIFA, o Campeonato da Primeira Divisão, ele deu uma pausa, né? A preocupação é, será que os times vão voltar, né? Flamengo que o diga, né? O Flamengo, quando depois de uma parada FIFA ou de algumas paradas FIFA, o Flamengo volta caindo das pernas, né? Mas amanhã, bons jogos, né, para você acompanhar pelo Campeonato Brasileiro da Série A.
0: Diga-se.
3: Branco do Cristo tá com a pança. Pensei que era Ricardo de Pedro. Mas não parece com o Ricardo de longe. É verdade. Olha, amanhã no Mangueirão teremos o Remo enfrentando a equipe do Grêmio, né? Esse jogo tá marcado para as 19:30. Também às 19:30 tem Internacional e Corinthians. Jogo que o Internacional precisa vencer para sair da zona de afogamento ali, né? Tá na zona de rebaixamento. O Bragantino também às 19:30 vai enfrentar o Mirassol. Jogo difícil, é um clássico, viu? Com certeza. Às 20 horas, Vitória e Chapecoense. Vitória vai enfrentar a Chapecoense, que é a última colocada na tabela de classificação, e o Vitória da Bahia também precisa desta vitória. Mas quando a gente trata de futebol, você lembra muito bem que a Chapecoense armou armou pra cima do Corinthians, né? Armou, venceu o Corinthians não faz muito tempo, não.
0: Venceu também isso, o São Paulo esse ano, já.
3: E venceu lá em São Paulo, né? Na Neoquímica, né? A equipe do Corinthians, né? Pois é, cuidado aí, Vitória. Botafogo faz o clássico contra o Vasco da Gama. Jogo das 20h30. E às 9h30, o jogo da TV, Cruzeiro versus São Paulo. Jogo que acontecerá no Mineirão. Será também um jogo muito esperado. Jogo de duas grandes equipes, de peso nas duas camisas. Vai ser um jogaço. 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
0: Olha, nós estamos apresentando o programa Conexão Futebol. Daqui a pouquinho nós vamos dar uma passadinha lá na Ilha do Retiro. Time do Sport Clube Recife tá jogando contra o São Bernardo, tá vencendo o placar de 1-0. Fernando, vai lá no zap para ver se está conectado lá a matéria com relação ao Dragão do Bairro Industrial. A gente trazia aí o Salles, Francisco Salles, que é o contratado como gerente de futebol do time do Confiança, e em coletiva ele concedeu detalhes, né? Nessa coletiva ele revela a estratégia do Dragão do Bairro Industrial para 2027. Vamos ver se você dá para conectar aí essa matéria com o Francisco Salles aí, gerente de futebol do Dragão do Bairro Industrial.
4: Califa TV. Parabéns por escolher Aracaju e por ver mais um torcedor do Dragão aí à frente. Quais foram as condições que o Confiança lhe propôs, né, para que você pudesse vir? E como vai ser o elenco? É um elenco para o Sergipano e outro elenco para as outras competições?
5: A gente vai buscar ter um elenco competitivo, né, nos objetivos que nos foi passado, que é buscar retomar esse título estadual, é o primeiro objetivo, mas a gente tem que levar em consideração a Copa do Brasil, que é importante no aspecto financeiro. Então, a depender do cruzamento aí, o mais longe possível que a gente conseguir chegar é bom para a saúde financeira do clube. E, sem dúvida, a gente tem uma Série D como o maior objetivo. Então, a gente vai ter um elenco competitivo em todas as competições. Se precisar de ajuste de um estadual para a Série D, é normal e natural, mas a gente vai tentar minimizar os erros para poder ter um elenco parecido no início até o fim, porque se tiver um elenco parecido é porque é um elenco que a gente foi o mais certeiro possível.
6: Resposta curta, direta, não respondeu tudo. O cara perguntou quais serão as condições que o Confiança deu. Ele não quis revelar aí as condições de trabalho. Mas ele falou uma coisa importante, Lucas, que meio que acabou-se aquele tempo, aquela prática de Hernando, principalmente Hernando, quando ele era de futebol, que era um time no estadual, mais baratinho, segurava a onda e depois soltava o dinheiro para montar um time para a Série C. Ele deu a entender que vai ser um time só, se precisar de ajuste no meio do caminho, que será feito. Acho que é um novo normal do futebol agora nas divisões inferiores.
7: Eu concordo com ele plenamente. Isso sempre me irritou, principalmente como você falou na gestão de Iago, quando o Hernando era o diretor do futebol. Ele tinha essa ideia e eu acho que até hoje ele tem. Nas últimas entrevistas que ele concedeu, ele sempre, volta e meia falava isso. Ah, que a gente precisa ter um time, vamos dizer assim, meieiro para o sergipano, né? Porque todo mundo considera que o sergipano, Confiança, ganha com os pés nas costas. E isso foi provado que não é bem assim. Né? E aí quando chega numa Série C ou numa Série D, no caso de agora, a gente começa a soltar o dinheiro e traz os caras essenciais. Veja, em 2025 nós vimos uma situação diferente, né? Já na gestão Pedro Dantas com Petrúcio e Júnior, né? O time bom já foi montado desde o início, tanto é que o torcedor abraçou a causa, começou a ir para os jogos desde o campeonato estadual, começou a encher o Batistão e gostar de ver aquele time do Vaguinho jogar. Por quê? Porque o time já começou a atropelar, aí sim, em 2025, porque o time já era muito bom desde o começo, né? Então, tomara que o Francisco Salles continue nessa mesma pegada, nesse mesmo pensamento de já montar um time forte desde o início da temporada, porque se o pensamento é realmente ser campeão sergipano, já tem que mostrar as credenciais logo nos primeiros jogos. Porque aí o torcedor vai começar a abraçar mais uma vez o Confiança, e quando o Confiança consegue unir a força dos jogadores com a força da torcida, a gente sabe o que é que acontece lá na frente.
6: Boa, boa.
8: E aí tem um detalhe em relação à questão dos objetivos, né? Título sergipano, ir mais longe possível na Copa do Brasil e conseguir o acesso na Série C. Copa do Nordeste ele não falou nada. Pode ter sido apenas um esquecimento, um ato falho, mas como eu estou focado aqui em pegar os detalhes, eu vou considerar que eles realmente estão colocando a Copa do Nordeste bem em segundo, terceiro, quarto plano, para focar mais na Copa do Brasil, que é uma competição que é mais rentável e que, no caso, o calendário do ano que vem, ele vai ser similar, né, ao desse ano, porque tem a Copa Feminina no Brasil. Não sei ainda como é que vai ser em relação à Série C, se ela vai paralisar ou não, mas a primeira parte é somente estadual, então o Confiança vai jogar somente estadual, diferente do que acontecia, por exemplo, na época de Hernando, que foi citado aqui, e o Confiança já jogava Copa do Nordeste estadual. Dessa vez não. Vai ser estadual já no final, nas retas finais do estadual, que começa a disputar alguma coisa de Copa do Nordeste. Mas olhando para o planejamento, eu acho que é isso mesmo. E se fosse possível, meu irmão, montar esse time bom no início do ano é ótimo. Agora tem que se proteger juridicamente, porque a gente sabe que muito jogador coloca aquela cláusulazinha: se vier uma proposta de uma divisão superior, eu saio sem pagamento de multa. E aí é a hora de ter sabedoria se vai aceitar essa cláusula ou não. De repente é um jogador que ele tem muito a entregar na parte técnica e física e tática, enfim, mas você sabe que só consegue trazer ele com essa cláusula. Vale a pena trazer? Não vale a pena trazer? Ou não, vou apostar mais em jogadores que queiram ficar aqui pelo menos até o final do ano, para a gente garantir ali, quem sabe, uma saída com uma multa, com uma venda. E é algo até a pensar na formação do elenco e mesclar. Eu acho que não tem resposta certa. Não dá para ter um elenco inteiro todo com multa para sair para a Série B, para a Série A, para fora do Brasil, ou todo cheio das multas, não. Tem que saber mesclar bem. Eu acho que o Francisco Salles vai saber dosar isso.
6: Boa, boa, seu DG. Realmente, ainda tem um detalhe, né? Às vezes o jogador, quando tem esse contrato aí que permite essa saída automática, Aí ele faz alguns jogos bons, chega a proposta, aí ele dá uma desligada. Aconteceu no time de Vaguinho, aconteceu muito isso. Aquele time de Vaguinho, já sob a gestão de Luizinho Vieira. É, chegou um momento que tava, todo mundo tinha proposta, e aí o time deu uma desligada. E acho que quando essas propostas não se concretizaram, ou alguma mudança interna, o time que voltou a competir.
8: André Lima mesmo foi embora nas finais do estadual.
6: Sim, bem apontado, né? E o Evan lembrando aqui, ó. Estamos esperando o Campeonato Paulista acabar. Isso é um clássico do Confiança ali da década de 10. Numa dessa veio o Vertinho e levou a gente pra Série B. E Papai Hernando não estava de todo errado.
8: João Paulo também, zagueiro. Olha só.
6: Vinícius Simon veio no meio do ano.
8: Ele veio nessa janela também. É porque ele não subiu na primeira temporada, subiu na segunda, né?
6: Ah, massa. Vamos lá, continuando.
3: Aí então, né, a apresentação do novo treinador da Associação Desportiva Confiança, e é como os setoristas falaram aí, né, teve um deles que citou essa questão, não falou de forma alguma sobre a Copa do Nordeste, dando prioridade assim à Copa do Brasil, o estadual, né, mas acredito que foi esquecimento também, né? É claro que a Copa do Nordeste é uma competição super interessante. A equipe do Confiança está valorizada nessa competição, já que já chegou a disputar até título contra o Bahia, né? E queira que não queira, é uma com certeza uma maneira, né, que deixa aí a equipe dos torcedores do Confiança felizes. Afinal de contas, não é para todo mundo disputar uma final, não deu para ser campeão, verdade, mas enfrentou uma equipe fortíssima, que tem uma folha salarial de milhões, né? E a equipe do Confiança perdeu o título, mas queira que não queira, ficou a impressão, né? Ficou esse gosto bom aí de disputar a grande final da Copa do Nordeste, mas acredito que tenha sido esquecimento por parte da diretoria, do treinador e do representante ali, da equipe do Confiança, mas com certeza também a equipe fará também todas suas apostas pela Copa do Nordeste. Agora 8 horas e 28 minutos, Mário.
0: Olha, como nós cobramos

0: nossos meninos por incentivar, apoiar e fazer parte da nossa caminhada. Sua dedicação, a sua voz e o seu amor pelo nosso time jamais serão esquecidos. Que o Senhor te receba de braços abertos, na morada eterna, e conforte o coração de toda a sua família e dos seus amigos. Descanse em paz. Sua história permanecerá viva em nossos corações. Por todos nós que fazemos parte da diretoria do nosso Frei Paulistano, nós agradecemos de coração e aqui deixamos os nossos sentimentos à sua família. Carlos Alberto Dias, que foi sim o técnico campeão em 2016. Então, o Luiz enviou aqui a fala dele, que faz parte aí. Nós vamos colocar o Luiz aqui para falar, né? Ele trazer detalhes que ele teve um contato com o Carlos Alberto Dias, o que é, cerca de 8 ou 10 dias. Vamos ouvir. Fala aí, Luiz.
1: Oi, Mário. Boa noite. Então, Mário, ele foi campeão mesmo, foi em 2016, foi o primeiro acesso do Frei Paulistano, foi com Carlos Alberto Dias. Todas as partidas disputadas não perdemos nenhuma, só a última que empatemos. Nós foi campeão invicto contra o Botafogo de Cristinato, né? Falou comigo a semana passada, ligou para mim, conversamos bastante.
2: Tem um detalhe.
1: Ele dizendo que já tinha começado os trabalhos no Ipiranga, né? Ele estava feliz, estava perto, me fez um convite para mim. Na verdade, tinha feito o convite o ano passado, para mim passar o Réveillon lá na casa dele, que ele mora em Curitiba.
2: Um ato falho, mas.
1: Alex, satisfeito, né? Mas é a vida, né?
2: Legal,
1: e assim, sobre a nota, o que eu postei, foi, da minha parte, o que eu postei foi isso aí, no meu, assim mesmo no meu status, né? Porque no status do Frei, ou no Instagram do Frei, quem tem acesso é o presidente. E assim, eu não me meto muito, não, porque.
2: Vai ser similar ao que
1: eu sou muito bem-vindo.
2: Não sei ainda como
1: nessa
2: é que
1: hora,
2: vai
1: né?
2: ser.
1: Então a gente vê cada um faça o seu, né?
2: Ou não, mas
1: é isso aí, mano.
2: Primeira parte é somente.
1: Falei com o empresário dele agora de manhã, né?
2: Diferente do que acontecia.
1: Paulo Carvalho. Falei também com a esposa dele. Desejei meus pêsames.
2: Dessa vez não.
1: Paulo estava com ela aí em Pernambuco. É que o sepultamento dele vai ser em Goiás, né? Mas os pais dele foram enterrados, né? Onde é a família dele mora, né? Os pais.
2: Se fosse possível, meu irmão.
1: É que foram sepultados lá.
2: É ótimo. Agora tem que se proteger.
1: Porque despesa-me e minha parte simplesmente eu fiz, certo?
2: E é uma proposta da divisão superior.
1: É isso aí, Mário.
2: Eu saio sem pagamento de multa.
0: Muito bem, tá, então essa é a fala do nosso amigo Luiz, abnegado do futebol, que já fez parte da diretoria do Frei Paulistano e continua, né? Continua envolvido com esse processo de amor ao Frei Paulistano e quem sabe um dia, né? Quem sabe um dia o nosso Frei Paulistano volta a nos dar felicidades e alegrias. Só resta aqui nos solidarizar com a família do Carlos Alberto Dias e pedir a Deus que acolha essa alma e coloque num bom lugar. Vai em paz, amigo. Vai em paz. Um dia, certamente, vamos nos encontrar na casa do pai. Mas aí a gente fica triste porque era um jovem ainda, 59 anos, muito novo, partiu, né, de uma certa forma, precoce, lamentavelmente. Tá, então, o Luiz trazendo aí a nota que foi publicada no seu status, né, nas suas redes sociais, com relação à morte de Carlos Alberto Dias, ex-jogador de futebol da seleção brasileira e grandes clubes do Brasil e ex-técnico do nosso Frei Paulistano.
3: Agora 8 horas e 33 minutos, vamos a um rápido intervalo comercial, daqui a pouquinho tem Meru, direto de Pão de Açúcar, para destacar também aqui o futebol alagoano. Segura aí, a gente volta já. 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

0: Estamos de volta com Conexão Futebol. Muito bem, confira com a gente a hora certa, agora 8:40, já já tem Meru, direto de Pão de Açúcar, Alagoas, para trazer informações dos clubes alagoanos, do futebol alagoano, né? Os nossos irmãos aí de fronteira, um abraço aí para o grande Meru, ligado na nossa programação, grande Meru, daqui a pouquinho estará ao vivo aqui na nossa programação. 8:40, 8:40, olha, bola rolando no grande jogo entre Sport e São Bernardo. Pois é, começou o segundo tempo há pouco instante e o São Bernardo já empatou a partida. Agora, um para o Sport, um também para o São Bernardo. Daqui a pouquinho a gente vai ver como é que está a tabela de classificação para a gente deixar você atualizado sobre o Campeonato Brasileiro da Segunda Divisão, Mário.
1: E neste campeonato, o nosso galo da Pajuçara, né, o CRB, joga amanhã. E sobre o futebol alagoano, ninguém melhor do que Meru, nosso amigo repórter correspondente, que tem todas as informações do futebol alagoano para a gente. Alô, alô, Meru, boa noite!
2: Boa noite, Mário, boa noite, Fernando, e boa noite aos ouvintes que estão ligados no programa Conexão com o Futebol. Falando diretamente aqui da cidade de Pão de Açúcar, nesse momento, hoje está gostoso, né? Aquele ventinho legal, né? Beira de rio, né? É, mas no decorrer do dia foi aquele calor forte, aquele calor bem forte mesmo. Mas vamos falar do futebol, especificamente da equipe do CRB. Eu bato sempre nessa tecla que o CRB, ele não pretende chegar até a Série A. O objetivo do CRB é permanecer na Série B. CRB que jogou na última sexta-feira diante da equipe do São Bernardo e perdeu pelo placar de 3-1. Mas o CRB está com convicção, já que não cai mais para a Série C, e o CRB que enfrenta amanhã às 8:30, às 20:30, a equipe do Atlético Goianiense. O CRB que trabalhou ontem.
1: Essas duas pessoas queridas, dois jovens amigos, e nós como humanos, a gente fica com a última cena como recordação que tivemos com essas duas pessoas. A minha cena foi no último domingo, no dia da eleição, no Colégio Estadual, Colégio Municipal Cônego João Lima Feitosa, quando eu estava prestando serviço, trabalhando pela Rádio Educadora, e encontrei com os dois. Eram bem casados, estavam saindo do colégio, foram exercer a cidadania, foram depositar seus votos e eu os encontrei, tanto o Bororoso como a Fabiana. Conversei com os dois, como sempre, ele sempre atento: oi Mário, tudo bem, como tá, beleza, tal. A Fabiana sempre sorridente. Essa é a cena que eu tenho e vou ficar com uma recordação do Bororoso e da Fabiana, que Boloto, meu dizendo, do Boloto e da Fabiana, que faleceram tragicamente no final da manhã de hoje, princípio da tarde. A gente deixa a nossa solidariedade aos familiares. Mas hoje nós vamos trazer detalhes da vida de Fernando Matos, filho do Zé Matos, da dona Nininha, seus irmãos Rogério e a Clara. E o Fernando, que foi um frei paulistano de fibra, um jovem com uma história de vida fantástica. Quando criança, brincou, trabalhou, estudou, foi moleque de calças curtas, jovem, adolescente, focado, sempre focado nos estudos, de mente sadia e com o ideal de vencer na vida. Se preparou, estudou e em um banco de escola, prestou concurso público para algumas empresas, para órgãos estaduais. Quando aprovado em um deles, exerceu a função de professor em colégios particulares e colégios da rede pública. Mas sempre focado nos estudos. Foi um frei paulistano determinado a vencer na vida, o jovem Fernando Matos. Fernando, um cara de personalidade

0: forte, organizado, sério, participativo, não jogava futebol. Pouco contato com o esporte, mas era um músico de alto gabarito e de estilo. Um jovem músico que tocava requinta de uma precisão e de uma categoria de primeira linha. Fez parte da banda União Lira Frei Paulistana, um dos grandes patrimônios do povo de Frei Paulo. Ele, ao lado do seu irmão Rogério, que também era um músico de alto nível, seu pai, um trombonista de primeira linha. Eles eram chegados a um bom samba, em bailes de carnaval. Ele, juntamente com seu pai e com seu irmão, foram membros integrantes da banda de frevo do vovô Pedrinho, somado ao embalo de Nossa Senhora das Dores, para grandes eventos como muitos carnavais de Nossa Senhora das Dores. E o Fernando, que teve uma vida fantástica aqui na nossa terra, rapidamente transferiu para a capital sergipana, onde foi estudar, trabalhar, nos deixou. Mas deixou um legado de vida. Deixou uma vida, uma passagem por Frei Paulo que só nos deu a satisfação de tê-lo como um frei paulistano e um conterrâneo. Um frei paulistano que lutou pelas coisas boas e pelas causas, com boas intenções, para levar sempre o nome da nossa Frei Paulo. Quem o conheceu lembra muito bem daquele cara simples, um pouco sisudo, tranquilo, calado, mas sempre gostava de andar com a sua bicicleta, né, ou no carro do pai, aquele Corcel vermelho. Mas foi um cara que deixou um legado de vida e deixou um capítulo interessante para que hoje pudéssemos estar aqui contando a sua história de vida. Venceu na vida. Felizmente, diagnosticado com um problema sério de saúde, evoluiu a óbito ainda jovem. Deixou a dor, a saudade para a família, para os amigos, enfim, já não mais está entre nós. Mas tem que ser lembrado. Tem que ser cortejado o seu nome, porque foi um frei paulistano que também contribuiu para o engrandecimento da nossa terra. Fernando Matos, filho do Zé Matos e da dona Nininha. Por tudo que fez como frei paulistano, jovem, inteligente e um jovem que contribuiu para com a história da nossa Frei Paulo, que nós também no dia de hoje temos a grata, né, a grata satisfação de também reconhecê-lo como um grande ídolo.
1: Cadê você? Pois é, hoje foi a homenagem, né? De hoje foi para o nosso grande amigo Fernando, que tive o prazer também de conhecer, de brincar muito de pé em barra, né? Ali na praça São Paulo, eu, ele, Jorge, cunhado do companheiro Mário Senna, o próprio Flávio, né? Isaac, Isaías, filho de Dona Vandica, Ricardo Zeldino, Vandinho, era uma turma boa, viu? Era uma turma boa, que sempre que aparecia por lá para brincar de pé em barra com a gente, eu lembro muito bem, era Badinho brincou muito, tinha outro irmão dele que eu não lembro mais o nome, brincou muito com a gente também lá na Praça São Paulo, né? Quando a gente estava saindo de ser criança, deixando de ser criança para entrar na adolescência. Mas é vida que segue. Hoje foi Fernando, amanhã, aliás, na próxima terça-feira, será um outro homenageado. E quem será uma homenageada? Você fica sabendo na próxima edição do programa Conexão Futebol. Vamos embora, Mário.
0: Tristes, né? Pela passagem trágica do Boloto e da Fabiana no dia de hoje. Tenho certeza que a dor que está sentindo essas duas famílias é algo assim que indescritível. E a gente fica triste, mas vida que segue, a gente vive os nossos sentimentos. Pede a Deus que acolha essas duas almas. E que, se Deus permitir, na próxima quinta-feira nós estaremos de volta. Um abraço, vida que segue. Boa noite, Fernando.
1: Boa noite, grande Mário. E eu, né, particularmente falando, morei muito tempo ali, quase vizinho a Boloto. Hoje eu não tive condição nenhuma emocional de concluir o programa que a gente apresenta aqui todos os dias, das 14 às 16 horas. A última parte eu não tive mais nervos para conduzir o programa. Meus sentimentos aí a todos os familiares, né, o nosso amigo Pretinho do Cid Muzeiro, né, e todos da família, tanto do Boloto quanto da Fabiana. E os meus sentimentos principalmente a Isabela e também a Isa, né, suas filhas. Fabiana deixa Isa e Boloto deixam Isa e Bela e uma netinha lindíssima que é filha da Isabela. Os meus sentimentos aí a toda a família. Vamos embora, tá na hora de dizer tchau, porque vem aí Carlos Alberto com seu programa